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0: sim, hein? Que coisa mais linda, né?
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0: 21:59.
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0: 22:58.
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1: horas e 57 minutos.
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1: 11 horas.
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6: Bom, vamos. Deixa eu me apresentar primeiro, né? Já que o prefixo entrou aqui, é alternado. Luiz Carlos de Freitas por aqui, bom dia para todo mundo. Estamos iniciando o nosso Cidade em Revista na edição de terça-feira, dia 6 de outubro de 2026. Muito obrigado a você que nos honra com a sua audiência em qualquer lugar da cidade ou da região. Na edição de hoje, aquele grande abraço aos nossos repórteres Graziela Mello, Daniele Leite, Elison Gonçalves e Zezinho Rodrigues, trazendo os assuntos que movimentam a cidade. E nas notícias do Complexo Policial, a apuração é com o repórter Donizete de Almeida. Aquele grande abraço a você, nos honrando com a sua participação. Até 12:15, Cidade em Revista está no ar. Hoje é aniversário de Maiara e Stephanie do Jardim América, de Sebastião Gonçalves de Souza, o Barney Pintor, 63 anos, na Cutia, Leandra Aparecida da Silva no Jardim Europa, Cleusa, completando seus 79 anos no Jardim Paraíso, e Jennifer Kathleen, em Extrema. Grande abraço, felicidades para todo mundo e votos de muita saúde e paz.
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6: Agora sim, vamos conferir a previsão do tempo para Três Corações. Hoje é terça-feira, o tempo segue instável por aqui. A temperatura varia entre 17 e 27 graus e a previsão indica pancadas de chuva ao longo do dia, com possibilidade de trovoadas em alguns momentos, chuva mais forte. Então, para quem ainda vai sair de casa mais tarde, vale ficar de olho no céu e principalmente durante as pancadas. Evite áreas de alagamento e locais próximos a árvores. E quem precisa sair cedo, atenção, a quarta-feira também começa com tempo estável, viu? É, a previsão indica céu nublado, possibilidade de chuva já nas primeiras horas da manhã, de amanhã, e temperatura em torno dos 17 graus. Ou seja, guarda-chuvas por perto, principalmente para quem começa o dia na rua. Essa é a previsão de tempo para Três Corações, em se tratando de hoje, terça-feira, e amanhã pela manhã, na quarta. Manchetes de hoje. A manchete série especial Saúde Mental no Trabalho. O que o NR1 e como ele é e pode ser importante dentro das empresas. A abstenção em Três Corações chega a 25,73% e supera médias nacional do sul de Minas no primeiro turno. Quem não votou no primeiro turno ainda tem prazo para justificar a ausência. Senac de Três Corações oferece novos cursos para quem quer turbinar o currículo e se preparar para o mercado de trabalho. Nova lei reforça diferenças entre as funções de porteiro e vigilante em condomínios. Ouvinte do bairro de Lom critica atendimento no centro de especialidades médicas e pede mais respeito aos usuários. Ouvinte reclama de espera por ressonância magnética e relata dores, inchaço e preocupação com a demora. E mais, educação, prevenção e integração, CEMOB reforça ações para um trânsito mais seguro e preservação de vidas. Terço reúne crianças em oração na paróquia Santa Teresa de Ávila, nesta terça-feira, dentro das comemorações dos 30 anos da comunidade. E mais, no Giro do Esporte, você confere, atleta tricordiano Alan Marques se destaca no Kung Fu e conquista duas medalhas de ouro no Campeonato Mineiro. Três Corações conquista vice-campeonato brasileiro de xadrez escolar e se destaca em competição nacional realizada em Caxambu. Você também acompanha os resultados de ontem do Bairrinho 2026. E ao final desta edição, as ocorrências policiais. Fique ligado. A Tropical está no ar com Cidade em Revista.

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1: Vamos ao primeiro assunto do dia. Agora são 11 horas mais 6 minutos. Você que trabalha em condomínio de Três Corações, como porteiro ou vigilante, você vai precisar ficar atento às funções previstas no seu contrato. O porteiro atua no controle da entrada e saída, no atendimento aos moradores e visitantes e no recebimento de correspondências. O vigilante é responsável pela segurança de pessoas e do patrimônio e precisa ter formação específica. O advogado Luiz Cláudio Morim explica o que cada profissional pode fazer e alerta para os riscos de desvio de função. Confira os detalhes com a nossa repórter Daniele Leite.
2: E atenção, você que trabalha como porteiro ou vigilante aqui em Três Corações. Apesar desses profissionais poderem atuar no mesmo condomínio, as funções são diferentes e possuem responsabilidades específicas. O porteiro trabalha principalmente no controle e apoio à portaria. Já o vigilante é um profissional da segurança privada que precisa cumprir requisitos e ter formação aplicada. Para explicar o que cada profissional pode fazer, nossa reportagem conversou com o advogado Luiz Cláudio Amorim. Vamos acompanhar.
3: O porteiro, ele exerce principalmente atividades de portaria e apoio. O porteiro, ele recepciona pessoas, identifica visitantes, controla entrada e saída, recebe correspondências e comunica ocorrências à administração do condomínio.
2: Como explicou o advogado, o porteiro pode receber moradores e visitantes, conferir autorizações, controlar a entrada e saída de pessoas, receber correspondências e comunicar à administração qualquer situação fora da normalidade. Já o vigilante atua diretamente na proteção das pessoas e do patrimônio. O profissional pode observar e fiscalizar as dependências do condomínio dentro das regras que regulam a segurança privada.
3: A segunda situação entra no terreno da segurança privada e exige muito mais cautela. A própria legislação define o vigilante como profissional habilitado para executar serviços de segurança física de pessoas e patrimônio, inclusive observando, inspecionando e fiscalizando as dependências do condomínio.
2: Uma dúvida comum é se o porteiro pode fazer rondas no condomínio. Segundo o advogado, é preciso observar a finalidade dessa atividade. O porteiro pode verificar se uma porta ficou aberta, observar um problema de iluminação, conferir um portão e comunicar alguma anormalidade. O que ele não pode é assumir uma rotina de vigilância patrimonial, como responsabilidade de prevenir crimes, enfrentar situações de risco ou proteger pessoas e bens.
3: O porteiro pode fazer ronda no condomínio? É preciso analisar a finalidade de uma ronda. Uma coisa é o porteiro verificar uma porta aberta, por exemplo, uma iluminação, um portão, ou comunicar uma anormalidade. Outra é colocá-lo para realizar vigilância patrimonial sistemática, com a missão de proteger o patrimônio do condomínio e prevenir delitos ou enfrentar situações de risco. Ou seja, o porteiro não pode, de repente, começar a fazer ronda dentro do condomínio, alguém liga para ele e fala, ó, vai lá fora que tem um pessoal que está rondando o prédio. Esse porteiro, ele tem que tomar providências, ou acionar a segurança do condomínio, ou ligar para a polícia militar.
2: Para evitar problemas, o condomínio deve verificar o que está escrito no contrato do trabalho, qual função está registrada e, principalmente, quais atividades o funcionário realmente realiza todos os dias. Se houver uma empresa terceirizada de vigilância, também é necessário conferir se ela possui autorização da Polícia Federal. Caso o condomínio mantenha segurança própria, deve cumprir todas as exigências aplicáveis ao serviço.
3: O que os condomínios precisam verificar nos contratos e na rotina dos funcionários para cumprir as regras de segurança privada? O condomínio deve verificar 3 coisas: o que está escrito no contrato de trabalho, qual é a função registrada e, principalmente, o que o funcionário realmente faz todos os dias. Lembrando, o que sair fora desses termos se tornar um hábito, se tornar uma habitualidade, pode gerar uma ação judicial. Se houver empresa terceirizada de vigilância, é importante verificar se ela está regularmente autorizada pela Polícia Federal. Se o condomínio possui vigilância própria, também precisa observar as exigências aplicáveis ao serviço orgânico de segurança.
2: Porteiros e vigilantes podem trabalhar lado a lado, mas uma função não deve substituir a outra. A definição correta das atividades protege os trabalhadores, os condomínios e os próprios moradores.
3: Porteiro e vigilante podem trabalhar lado a lado, mas não são a mesma profissão. O condomínio precisa definir claramente as funções, respeitar a legislação trabalhista e, quando houver atividade de segurança privada, observar também as regras e a fiscalização da Polícia Federal. Essa organização protege o condomínio. Essa organização de fiscalização protege o condomínio, o trabalhador e os próprios moradores. Agradeço mais uma vez a oportunidade de estar cooperando aqui com a Rádio Tropical e com os ouvintes do programa Cidade Revista. Fico um grande abraço. Aqui, doutor Luiz Cláudio Amorim, advogado.
2: Portanto, você que trabalha como porteiro aqui em Três Corações ou vigilante, deve conhecer as atribuições previstas em seu contrato. Em caso de dúvida ou se estiver exercendo atividade diferente daquela para as quais foi contratado, procure orientação profissional para conhecer seus direitos. Daniele Leite para o Cidade em Revista.
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1: A saúde mental passou a fazer parte de forma expressa do gerenciamento dos riscos ocupacionais previsto na NR1. A nova redação do capítulo 1.5 entrou em vigor em maio deste ano e inclui fatores de risco psicossociais relacionados ao trabalho. Mas o que que isso significa na prática para as empresas e trabalhadores? E o que precisa ser feito? O repórter Elison Gonçalves continua com a nossa série sobre saúde mental no trabalho e vamos acompanhar o segundo episódio.
4: Quando a gente fala em NR1, pode parecer que estamos entrando em um assunto complicado, cheio de termos técnicos. Mas vamos simplificar. A NR1 estabelece regras gerais de segurança e saúde no trabalho e trata do chamado gerenciamento de riscos ocupacionais, o GRO. Desde 26 de maio deste ano, a nova redação do capítulo 1.5 passou a incluir expressamente os fatores de riscos psicossociais relacionados ao trabalho. E aí que entra uma diferença importante. Não estamos falando simplesmente de a empresa oferecer uma palestra sobre saúde mental ou colocar um psicólogo à disposição. A questão é identificar situações do próprio trabalho que podem contribuir para o adoecimento e adotar medidas de prevenção. Pode envolver, por exemplo, a forma como o trabalho é organizado, excesso de demandas, falta de suporte, situações de assédio e outros fatores relacionados ao ambiente profissional. Para entender isso melhor, nós conversamos com a implementadora da RN1 aqui em Três Corações, Karina Baixa. Vamos trazer uma situação bem prática. Imagina um trabalhador que recebe demandas acima do que consegue cumprir, passa por cobranças constantes e não tem apoio para resolver os problemas. A pergunta é, isso pode ser considerado um risco psicossocial relacionado ao trabalho?
5: Na verdade, esse é um exemplo bem claro, né, de uma situação que precisa ser avaliada, então, como um fator de risco psicossocial relacionado ao trabalho. Quando existe ali uma combinação de demandas excessivas, pressão constante, falta de suporte, né, para que aquele trabalhador consiga realizar aquilo que é exigido dele, nós temos características da própria organização do trabalho que podem afetar a saúde. E aí eu aproveito para dizer que a NR1, ela não cuida da saúde mental dos trabalhadores, ela cuida do ambiente de trabalho, em como o ambiente de trabalho afeta a saúde mental dos colaboradores. E não só dos colaboradores, mas também dos empresários, dos donos, dos diretores. Porque lembrando, todos somos pessoas. Então, todos temos. uma saúde mental a zelar. E aí, um outro ponto importante é que no trabalho de NR1, nós não avaliamos apenas se uma pessoa está estressada ou adoecida. A gente olha para as condições do trabalho que podem favorecer esse adoecimento. Por exemplo, quando a gente tem demanda demais, essas demandas são mal distribuídas dentre os colaboradores, quando as cobranças acontecem da maneira errada, então o detalhe não é que haja cobrança, é comum que haja, mas como elas estão sendo feitas, que nível de autonomia que esses colaboradores têm para cuidar do seu próprio trabalho, nível de apoio que eles têm da liderança deles, a clareza que esse trabalhador possui sobre a função que ele tem que fazer. Muitas vezes eu já me deparei, por exemplo, com colaboradores que têm que fazer mais de uma função e você pergunta qual é a sua função aqui e nem ele sabe dizer o que é a função dele. Então, essa falta de clareza também. A NR1, ela é uma norma que sempre existiu. Há mais de 40 anos já existe a NR1 no Brasil, que significa Norma Regulamentativa Número 1. A NR1 sempre tratou da saúde do colaborador, em casos como ergonomia, outras NRs, né? Que a gente tem a 17, a 33, que cuidam, por exemplo, do profissional que trabalha em altura, relacionado à EPI, então cuida da saúde geral do trabalhador. Só que o que aconteceu foi que, com o passar do tempo, viu-se que não somente altura, EPI e outros fatores influenciavam na saúde do colaborador, mas também aquelas coisas relacionadas ao psicossocial da pessoa, ou seja, a saúde mental da pessoa.
4: E como que a empresa identifica esse tipo de situação?
5: Primeiro, eu começaria pelo diagnóstico, que inclusive é uma etapa exigida pela norma. Então, primeiro fazer um diagnóstico. Antes de escolher palestra, treinamento ou qualquer outra intervenção ali com as pessoas da empresa, essa empresa precisa entender qual fator de risco psicossocial realmente existe aqui no meu ambiente e em que grau ele está acontecendo hoje. E aí o interessante é que isso significa a gente olhar para a organização do trabalho, ouvir os trabalhadores, identificar aonde estão ali os principais pontos de atenção quando a gente fala desse assunto. Depois que a gente identificou esses fatores, é necessário que eles sejam avaliados dentro do GRO, que a gente chama, que nada mais é do que o gerenciamento de risco ocupacional de uma empresa. Então, é importante que as tratativas atendam ao que foi apontado no diagnóstico inicial. Se o problema, por exemplo, for sobrecarga, talvez seja necessário rever as demandas. Como que a gente vai fazer isso? Isso é feito através de treinamentos, de workshop, de escuta ativa dos colaboradores, de todas as partes.
4: A orientação oficial é que a identificação e o gerenciamento desses riscos façam parte do processo do gerenciamento de riscos ocupacionais. O Ministério do Trabalho disponibilizou, inclusive, um manual específico para orientar a aplicação do capítulo 1.5 da RN1. E tem outro ponto importante. A participação dos trabalhadores também aparece nas orientações oficiais sobre o gerenciamento dos riscos psicossociais. A Fundacento destaca a importância de ouvir os trabalhadores e analisar as condições, a organização e a gestão do trabalho. Então, na prática, não basta colocar um documento na gaveta. É preciso entender o que acontece de verdade no ambiente de trabalho e avaliar quais medidas podem prevenir ou reduzir os riscos.
5: Uma dúvida que sempre me perguntam, ou as empresas principalmente, é em relação à multa. Karina, se eu não fizer essa implementação, essa atualização da NR1 na minha empresa, eu vou ser multada? Pode ser que sim, pode ser que não. Como assim? A NR1, ela está em vigor desde 2025, mês de maio de 2025. Só que a multa, a fiscalização e possível multa, ela foi prorrogada. Só que isso não quer dizer que porque a possibilidade de multa foi prorrogada, não quer dizer que as empresas não tenham que implementar. Vamos supor que você pense assim, eu não vou implementar porque, poxa, não vai ter fiscalização, o fiscal não vem aqui, não vou ser multado, vou confiar. Só que muitas vezes os fatores de risco psicossocial já estão acontecendo na sua empresa e você já está tendo perdas, independente de NR1. Porque se você tem um colaborador que não tem um ambiente de trabalho favorável à saúde mental, você tem um colaborador que vai viver dando atestado, então você já perde no seu caixa com o absenteísmo, que a gente chama. Você tem um colaborador que está ali de corpo presente, mas não está entregando melhor porque a mente não está presente, então você já está tendo custo com presenteísmo. Você tem um colaborador, aquele cargo ali na sua empresa que ninguém para nele. Entra pessoa, sai pessoa, entra pessoa, sai pessoa, que é o que a gente chama de turnover, que também gera caixa para sua empresa. Então, independentemente de ser multado ou não ser multado, um empresário que pensa à frente, ele pensa, poxa, o risco psicossocial, ele já existe, antes da NR1.
4: A nova regra já está em vigor e agora é que a gente entende o que a NR1 estabelece. Ficou outra pergunta: como isso funciona dentro de uma empresa de verdade? É isso que vamos mostrar no terceiro e último capítulo da nossa série. Para o Cidade em Revista, repórter Elison Gonçalves.
1: Muito obrigado, Elison Gonçalves. Então, a terceira e última parte amanhã no quadro Momento Saúde.
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1: 11:21, Cidade Revista volta em instantes.
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1: Agora são 11:25. Eu tenho aqui o edital de convocação de jurados. O excelentíssimo senhor doutor Denis Ferreira Mendes, juiz de direito da primeira vara criminal, infância e juventude, cartas precatórias desta cidade comarca de Três Corações, na forma da lei, faz saber que a sessão ordinária do júri desta comarca será realizada no dia 14 de outubro de 2026, às 9:30 da manhã, tendo sido sorteados para a referida sessão os seguintes jurados: Jaqueline Brilhante, Jocielyn Furtado de Mendonça, Vitor Leão. Esse nome é extenso, eu vou repetir. Jocielyn Furtado de Mendonça, Vitor Leão. Betânia Costa Pinto, Josiane de Oliveira Rosa, Wanda de Oliveira, Vera Lúcia Costa Marques, Paulo Afonso Rezende Borges. Paulo Afonso Rezende Borges, Cauê Ferreira Bueno da Silva Viana, Natália Abigail da Silva Francisco Souza, Crislane Ferreira Madeira Narciso, Luiz Vinícius Vicchiato, Cândido Rodinei Allen, Aparecida das Graças Salviano das Dores, Jane das Graças Nogueira, Leandro Mesquita de Souza, Thaís Elaine Silva de Oliveira Santos, Lineker William de Souza, Pablo Leonardo Nogueira, Fátima dos Santos, Brenda Laura Pereira Lima, Jaqueline Linder de Azevedo, Ana Luísa Rodrigues, Cícero José Merlin Correia, Edmara Graciele de Andrade Melo. Jurados suplentes: Ágata Vitória de Andrade Carvalho, Rauane Maria Velar de Melo, Rafael Maria Azalim, Arielle Custódio Silva, Elidiane Aparecida Bastos, Lavínia Micaele Cruz, Daniel do Carmo Cândido de Paula, Carlos Gabriel de Oliveira Silva, João Vitor Guilhermino Messias, Sebastião Ângelo Garcia, Lorena Firmino de Oliveira, Nayara Naja de Assis Andrade, Débora Matias Silva e Tainá Novaes Martins. Notifica, pois, todos os jurados sorteados acima, que foram mencionados, para que compareçam na sala destinada às reuniões do júri desta comarca. Edifício do Fórum, Dr. Marcos Coelho Neto, situado Avenida Conrado Grossi D'Angelo, número 509, Morada do Sol, Três Corações. No dia e hora designados, nos demais dias seguintes, enquanto que a sessão dure, sob penas da lei. A sessão ordinária do júri dessa comarca, repito, será realizada dia 14 de outubro, às 9:30 da manhã. Outro assunto: Senac de Três Corações oferece novos cursos para quem quer terminar o currículo e se preparar para o mercado de trabalho. 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Vamos acompanhar e conferir quais são esses cursos gratuitos e como você participa e se inscreve.
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1: 11:32.
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1: 11:34. Quando o assunto é trânsito, informação, educação, conscientização também são ferramentas importantes para preservar vidas. A CEMOB vem desenvolvendo ações voltadas à orientação com palestras e atividades educativas, inclusive com abordagens adequadas para crianças, ajudando a formar desde bem cedo uma cultura de respeito e segurança no trânsito. Quem fala sobre esse trabalho é a agente de trânsito Priscila. Ela também destaca a participação dos agentes em treinamento realizado em conjunto com o Corpo de Bombeiros de Três Corações. A proposta é aprimorar a integração entre as equipes e ali fortalecer o trabalho conjunto, principalmente no atendimento a ocorrências, no resgate e no suporte a pessoas envolvidas em acidentes de trânsito e incêndios. A Priscila reforça ainda uma mensagem importante: no trânsito, cada atitude faz a diferença. E o objetivo do CEMOB é justamente contribuir para um trânsito mais seguro e para a preservação de vidas. Vamos acompanhar.
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19: 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Foi uma oportunidade muito especial para que as crianças conhecessem de perto o trabalho realizado pela empresa e aprendessem um pouco mais sobre as ações de segurança viária, atendimento aos usuários e prevenção de acidentes nas rodovias. E encerrando essas ações, no dia 25 de setembro, os agentes de trânsito participaram de um treinamento com o Corpo de Bombeiro de Três Corações. O objetivo foi fortalecer a integração entre as duas corporações e aprimorar o trabalho conjunto no atendimento a ocorrências, especialmente no resgate e apoio às pessoas envolvidas em acidentes de trânsito e também em situações de incêndio. 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
1: Terço reúne crianças em oração na paróquia Santa Teresa d'Ávila. Nesta terça-feira, dentro das comemorações dos 30 anos da comunidade. Eu vou explicar. Nesse mês de outubro, a paróquia Santa Teresa está em festa, aqui em Três Corações, celebrando os 30 anos da sua história e da devoção à sua padroeira. Dentro da programação especial, a fé também ganha espaço entre as crianças da comunidade. E para falar sobre essa participação e fazer até um convite especial, vamos conversar com Rose do Nascimento. Ela é coordenadora da Pastoral dos Coroinhas, dos Coroinhas da Paróquia Santa Teresa. Ela destaca também a importância de aproximar as crianças das celebrações religiosas e explica como essa participação também fortalece a união das famílias na comunidade e na vivência da fé. Rose também vai explicar como funciona o cadastro para as crianças que desejam conhecer e participar da Pastoral dos Coroinhas e fazer parte desse trabalho de serviço e dedicação à igreja. E tem um convite especial também para hoje. As crianças da Paróquia Santa Teresa estão convidadas a se unir em oração a um terço dedicado a Santa Teresa e também a Nossa Senhora Aparecida a partir das 18 horas. Vamos acompanhar? Essa entrevista foi cedida aqui no Cidade Revista e conhecer todos os detalhes desse momento especial de fé, união das crianças da comunidade. Uma palavra, Rose.
20: A nossa paróquia, este mês de outubro, ela completa aí 30 anos de existência. É a paróquia mais nova da nossa cidade, da nossa diocese, certo? E no Dia das Crianças, nós vamos ter aí uma celebração especial, né, para com todos os participantes da paróquia, inclusive os visitantes, que será celebrado o Dia de Nossa Senhora, no dia 12, e também estaremos aí comemorando a novena de Santa Teresa. Olha só, outubro é um mês cheio de novidades, maravilhas para a nossa paróquia. Que vamos começar a novena de Santa Teresa agora no dia 6, dia 12. Eu quero convidar todas as crianças da nossa paróquia, inclusive quem queira participar conosco, as crianças, para rezarmos juntos aí um terço em honra a Santa Teresa e também a Nossa Senhora Aparecida, para comemorarmos aí, para celebrarmos o Dia das Crianças. Este terço, ele será realizado a partir das 18 horas na nossa paróquia, na nossa matriz Santa Teresa. E logo após as 18 horas, depois desse terço, nós teremos a Santa Missa, que aí dará continuidade à novena de Santa Teresa. Nós, da Pastoral dos Coroinhas, com nossas crianças e também os participantes, os convidados que quiserem estar conosco, as crianças que quiserem estar conosco para rezarmos esse terço, estão todos convidados. a nossa seleção, né, a nossa formação de novos coroinhas se realiza todos os anos a partir, após a Semana Santa. Então, se quem quiser se interessar a fazer parte da nossa paróquia, a ser coroinha da nossa comunidade, comece a participar da nossa comunidade, das nossas festividades, das nossas missas. E a partir do ano que vem, depois da Semana Santa, nós já estaremos aí fazendo o cadastro para as novas crianças. E ali a gente faz um treinamento de 2 a 3 meses com as nossas crianças, para que elas possam aprender a servir o altar. E depois nós teremos a nossa missa de investidura para a formação dos novos coroinhas. Mas são todos muito bem-vindos. A criança, ela não vai sozinha para a igreja, automaticamente não. Então, quando a criança é um coroinha, ela vai servir o altar de Deus. Então, não vai somente ela, vai o pai, vai a mãe, vai o padrinho, vai a família. Então, é a partir dos coroinhas, toda a família é levada à igreja, começa a buscar a Jesus. Então, é tão bonito, né, a gente falar isso, porque sempre Jesus dizia, deixai vir a mim as crianças. Então, é por isso que ele falava sempre. E ele fala até hoje para nós, porque a igreja só acontece através do caminho certo que a gente busca a Deus. E por conta das crianças, a família também é enviada para a igreja por conta da missão do coroinha.
3: Hoje, aproximadamente, você tem quantos coroinhas?
20: Hoje nós temos 52 crianças. E cada uma, né, tem a sua missão aí de servir o altar. Em cada missa, nós colocamos aí até 4 coroinhas para servir o altar. Convite fica aberto, né, para estarmos aí celebrando a novena de Santa Teresa, juntamente à festividade do nosso aniversário de 30 anos da paróquia Santa Teresa, que começa hoje, né, dia 6 de outubro, a partir das 15 horas. Então, tem às 15 horas tem a novena do Santíssimo e vai até o dia 15 de outubro com o encerramento da novena com o dia da Santa Teresa. Todos os dias as missas são celebradas às 19 horas.
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1: 11:45. No Rádio Notícia de hoje, nós vamos trazer a manifestação de um ouvinte moradora do bairro de Lom, que pediu para ter o nome preservado. Ela participa deste quadro e vai fazer um alerta à gestão municipal sobre o atendimento oferecido no Centro de Especialidades Médicas, especialmente o setor responsável pelo agendamento e pela marcação de consultas. Segundo a ouvinte, ela teria presenciado situações que considera uma falta de educação e de respeito no atendimento aos usuários que procuram o serviço em busca de um agendamento. Na avaliação dela, esse tipo de postura acaba gerando constrangimento justamente para quem já está enfrentando dificuldades e precisa de atendimento na rede pública de saúde. A manifestação é um pedido para que a situação seja analisada pela gestão e para que o atendimento ao cidadão seja sempre pautado pelo respeito, cordialidade e atenção. Vamos ouvir o relato da nossa ouvinte aqui no Rádio Notícia.
4: A gente vai entrar lá com todo carinho para precisar, ele recebe a gente com maior educação. Muito, muito, muito. Principalmente o SEM. Tinha que trocar os funcionários do SEM. A recepção da entrada, tem uma senhora lá que atende a gente excelentemente bem. Mas o que fica lá, a marcação de consulta, nossa, tem uma antiga lá que Deus que me perdoe. Ela é muito mal educada. Então eu acho que tinha que trocar. Eu acho que não sou eu que sei a debater lá com eles, mas tem muita gente, tadinha, humilde, que chega lá, entra lá, fala, não tem, acabou, virou as costas, a pessoa que se vira, principalmente as pessoas humildes de roça. Eu já vi muito isso, eu vou para casa chateada com isso. Tem muitos funcionários muito mal educados. Se fosse igual lá da colônia, que geralmente na colônia tem muita gente educada. Muito bem atendido, atende a gente muito bem, mas o SEM, pelo amor de Deus, tem que ser trocado. É muito mal educado, principalmente com as pessoas humildes. Ajuda a gente, pede o nosso querido Dimas Abraão e a Flávia.
1: Fica aí a observação e reclamação da ouvinte. E o Rádio Notícia não parou não, segue dando voz aos moradores que enfrentam dificuldades na busca por atendimento na saúde pública. Agora, vamos ouvir o relato de um ouvinte que reclama da demora para realizar a ressonância magnética. Segundo ela, faz cerca de um ano que aguarda pelo exame. Além dessa angústia, que é provocado pelo longo período de espera, a ouvinte relata também que convive com dores, inchaço, sintomas que acabam aumentando ainda mais a preocupação e o sofrimento durante o momento de espera. Ela vai contar as dificuldades que está enfrentando e falar sobre essa apreensão diante da demora para conseguir realizar o exame. Vamos ouvir o relato.
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4: Fazer uma reclamação sobre a saúde aqui, os exames de três corações. Olha, tem um ano que eu estou na fila de espera para fazer uma ressonância magnética, que eu estou com problema sério na perna, no joelho, está muito inchado, muitas dores. Meu irmão ter falecido há 4 anos atrás com câncer nos ossos. A minha irmã vai agora, terça-feira, para Belo Horizonte, que vai fazer uma cirurgia de medula. Agora, gente, não sei, essa dor está me incomodando muito. O doente procura o médico. A gente não está ali só para fazer assim, pegar lugar de ninguém, não. Acho que todo mundo tem direito, né? Mas eu chego lá, falo assim, ah, já fizeram 400. Como é que faz? Tem muita gente. 400, não é preciso 400, 500. Eu não entrei nesse meio, um ano. Tive que voltar, o doutor me caiu de novo. Pediu outro, pediu fazer outro pedido de ressonância, que pediu urgentemente. Em agosto, até hoje, ontem, não tive a resposta. Então, eu peço, por favor, ajuda as pessoas que estão precisando de três corações. Já pedi para o vereador já pediu o assessor correu atrás também, até hoje não tive a resposta. Agora, o que eu vou ter que fazer? Correr, pedir socorro em Verdinha. Porque a gente não sabe essa dor que eu tenho no joelho, essa dor que eu tenho na perna, o que que é?
5: Eu já tive dois casos, mais casos na família, desse problema de câncer. A gente não sabe, pode ser artrose, pode ser artrite, mas a gente não sabe sem fazer um exame. Por favor, ajuda a gente, que não sou eu que estou precisando, não. Tem certeza que ele tem vários ali precisando. Mas o que tiver é urgente, por favor, socorre nós.
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2: Está no ar mais um episódio do Em Tramitação. E hoje nós temos atualização. Lembra daquele projeto que altera a composição do Conselho Gestor do Fundo Municipal de Habitação de Interesse Social? Ufa, muita coisa, né? Pois é, ele avançou e foi aprovado pelos vereadores na sessão da noite desta segunda-feira, dia 5 de outubro. Mas calma aí, vamos relembrar rapidamente do que nós estamos falando. É aquele projeto que altera uma lei de 2013 que criou o Conselho Gestor do Fundo Municipal de Habitação de Interesse Social. Esse conselho, ele participa da gestão das ações e dos recursos relacionados à política habitacional de interesse social do município. E a principal mudança proposta está justamente na composição desse conselho. O texto atualiza a representação de algumas secretarias municipais, incluindo a Secretaria de Planejamento e Desenvolvimento Urbano e a Secretaria de Meio Ambiente e Defesa Animal. Também muda a participação da sociedade civil. O projeto passa a prever 2 representantes de entidades da área dos trabalhadores e inclui 1 representante da Associação Comercial e Empresarial de Três Corações. E tem outra mudança importante. Sai da composição o representante do Poder Legislativo. Mas por que fazer essas alterações? De acordo com a justificativa do projeto, a mudança busca adequar ao Conselho Gestor as regras da legislação federal que trata do Sistema Nacional de Habitação de Interesse Social. A Lei Federal 11.124, de 2005, estabelece que esse tipo de conselho deve ter uma composição paritária. Traduzindo, representantes do poder público e da sociedade civil precisam ter participação equilibrada. E existe ainda uma questão específica envolvendo a representação da sociedade civil. Segundo a justificativa, uma resolução do próprio Conselho Gestor registrou a ausência de representação da Vira Minas Associação Cultural após faltas injustificadas e a não indicação de substitutos. Diante disto, a proposta inclui a Associação Comercial e Empresarial de Três Corações na composição. Então, resumindo, o projeto não cria um novo conselho. Ele atualiza a composição de um conselho que já existe, ajuda a representação das secretarias, amplia a participação de entidades da sociedade civil e retira o representante do legislativo. E agora vem o próximo passo. Com aprovação pelos vereadores na noite de 5 de outubro, o projeto segue para a sanção do prefeito. Depois da sanção e da publicação, as alterações passam a valer conforme o que determina o texto aprovado. Esse foi a tramitação de hoje. A gente volta na próxima edição para explicar, sem juridiquês e sem complicação, o que está sendo discutido na Câmara de Três Corações. Que você já está cansado de saber, né? O Em Tramitação é o espaço aonde toda a cidade se encontra. Então, até a próxima.
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0: Bom, você bem sabe que as eleições de 2026 ainda não terminaram. E você que não conseguiu comparecer para votar no primeiro turno pode estar se perguntando o que que eu devo fazer agora. Como que eu vou regularizar a minha situação com a Justiça Eleitoral? Preciso pagar alguma multa? E quais problemas podem surgir se eu não me justificar? Confira todas essas orientações com a repórter Daniele Leite.
3: Você de Três Corações que não conseguiu votar no último domingo e agora não sabe o que fazer. O prazo para justificar a ausência vai até o dia 3 de dezembro. Essa justificativa é gratuita e pode ser feita pelo aplicativo e-título, pelo autoatendimento eleitoral, no site da Justiça Eleitoral ou presencialmente no cartório eleitoral daqui de Três

0: corporações. Mas se eu não votar no segundo turno, preciso justificar? Cada turno é considerado uma eleição. Ou seja, se o eleitor não votou no primeiro turno e também não comparecer ao segundo turno, será necessário justificar a ausência em cada turno separadamente. Caso não faça justificativa dentro do prazo, será cobrada uma multa por cada ausência. Se você perdeu o prazo para justificar, o que você deve fazer? Quem perdeu o prazo para justificar, sendo que é até o dia 3 de dezembro, você terá que pagar uma multa que pode chegar até R$3,51 por turno. Ou seja, se você não votar nos dois turnos, terá que pagar duas multas para a Justiça Eleitoral. Mas como consigo pagar essa multa? Você pode efetuar o pagamento de diferentes formas, via Pix, boleto bancário ou cartão de crédito. Também pode ser consultado a multa pelo aplicativo e-título. Esse procedimento também pode ser realizado pelo site do Tribunal Superior Eleitoral ou diretamente no cartório eleitoral de Três Corações. Ainda estou no prazo. Como faço para justificar? Você, eleitor, deve apresentar um documento que comprove o motivo da ausência, como atestado médico. O pedido será analisado pela Justiça Eleitoral. Mas quais dificuldades pode surgir se eu não votar? Pela falta de aquisição eleitoral, pode dificultar para você a emitir uma renovação de passaporte, a inscrição ou posse de um concurso público, a renovação de matrícula a instituições públicas de ensino e realização de outros procedimentos que exijam regularidade eleitoral. Se você não votou, pode regularizar ou justificar dentro do prazo, que é dia 3 de dezembro deste ano. Se também não conseguir votar no segundo turno, fique atento a esse prazo. Essas e outras informações você confere aqui no Cidade em Revista. Daniele Leite para o Cidade em Revista.
1: Obrigado, Dani. Lembrando que mais de 14 mil eleitores de Três Corações não compareceram às urnas no primeiro turno das eleições deste ano. Dos 56.588 eleitores aptos no município, 14.560 deixaram de votar, o que representa uma abstenção de 25,73%. Esse índice ficou acima da média nacional, que passou de 21%, e também da registrada no sul de Minas, superior a 23%. O repórter Elison Gonçalves vai trazer os números e ele vai mostrar o que que esse cenário pode representar para o segundo turno.
2: Olá, Luiz Carlos, um bom dia para você e também um ótimo dia para a nossa grande audiência aqui do Cidade Revista. E claro, a gente segue falando aí do número das eleições e nós trazemos um dado que chama atenção. Um resultado do primeiro turno das eleições 2026, que é o número de eleitores que não foram às urnas aqui em Três Corações. Dos 56.588 eleitores aptos a votar no município, é isso mesmo, dos 56.586 eleitores aptos a votar no município, 14.560 não compareceram no primeiro turno. Isso representa uma abstenção de 25,73%. Na prática, estamos falando de mais de um em cada quatro eleitores de Três Corações que não votou no último domingo. E esse percentual chama atenção porque ficou acima tanto da média nacional quanto da média registrada no sul de Minas. No Brasil, a abstenção passou de 21%. Segundo o Tribunal Superior Eleitoral, mais de 33 milhões de eleitores deixaram de comparecer às urnas em todo o país. E esse foi o maior índice de abstenção registrado em um primeiro turno de eleição presidencial desde 1998. Aqui na nossa região, o cenário também chamou atenção. O sul de Minas teve mais de 530 mil eleitores ausentes e uma taxa de abstenção superior a 23%. Ou seja, Três Corações ficou acima também do índice regional, com os 25,73% registrados no município. E olhando para outras cidades do sul de Minas, Três Corações não aparece entre os municípios com as maiores taxas, mas está acima da média da região. Cássia teve o maior percentual de abstenção, com 29,67%. Depois aparece Caxambu, com 28,74%. Monte Santo de Minas, com 28,25%, São Sebastião do Paraíso, com 26,97%, e Fortaleza de Minas, com 26,92%. Na outra ponta, Luminárias teve a menor taxa de abstenção da região, com 14,73%. E o que explica tanta gente ter deixado de votar? E a gente sabe que não existe uma única resposta. Mas cientistas políticos e analistas apontam fatores como cansaço e a exaustão provocadas pelo processo eleitoral, o desinteresse pela política e também a polarização dos últimos anos. E esse número de eleitores que não foram às urnas pode ganhar ainda mais importância agora, porque ainda teremos segundo turno para presidente, marcado para o dia 25 de outubro. Em Três Corações, assim como em outras cidades, as campanhas de Lula e Flávio Bolsonaro terão uma nova disputa pela atenção e pelo voto do eleitor. E não são apenas os eleitores que já participaram do primeiro turno que estão no radar. Uma parcela importante dessa disputa pode estar justamente entre aqueles que não foram votar. E é claro que não dá para afirmar que todos esses eleitores voltarão às urnas no segundo turno ou que tenham uma preferência definida. Mas, considerando que mais de 14 mil eleitores deixaram de votar em Três Corações do primeiro turno, esse grupo representa um universo importante para as campanhas. E, além dos ausentes, os votos dos eleitores que ainda estão indecisos também podem fazer a diferença no resultado final. Então, a partir de agora, a expectativa é saber se as campanhas vão conseguir mobilizar esse eleitorado e aumentar a participação no segundo turno. Luiz Carlos, antes de voltar com você no estúdio, uma rápida atualização na previsão do tempo. Segundo o Climatempo, o céu hoje vai permanecer nublado e pode chegar a uma máxima de 27 graus e tem previsão de chuva fraca, viu? Então, essas são as informações. Eu volto aí com você no estúdio, meu amigo.
1: Muito obrigado, Elison Gonçalves. Fiquemos aí todos nós, né? Com certeza cientes aí dessa instabilidade aí no tempo. Meio-dia e três. Mais uma vez, um grande abraço. Bom início de tarde.
3: 12 horas e 3 minutos.
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1: O esporte de Três Corações ganha destaque mais uma vez agora com as conquistas do atleta Alan Marques Borges, que vem se destacando no Kung Fu e levando o nome da nossa cidade com importantes competições. O repórter Zezinho Rodrigues recebeu aqui na emissora este atleta, que contou detalhes do início da sua trajetória nas artes marciais, ainda aos 16 anos, os desafios encontrados ao longo do caminho, especialmente diante da falta de apoio e a expectativa com os próximos desafios da modalidade. Alan também falou sobre a importância de representar Três Corações e Minas Gerais no Kung Fu. Em sua trajetória, ele acumula importantes resultados em 2026, voltou a integrar a Federação Mineira de Kung Fu e no Campeonato Mineiro realizado lá em Itajubá, conquistou duas medalhas de ouro nas modalidades Sanda, o boxe chinês, e Shuai Xiao. O wrestling chinês. As conquistas garantiram ao atleta a vaga para o Campeonato Brasileiro, levando o nome de Três Corações para uma das principais competições da modalidade no país. Ao lado do técnico Ivanildo Claudino de Oliveira, o Vaninho. Vamos acompanhar essa entrevista gravada por Zezinho Rodrigues.
6: Consegui aí uma vaga aí para participar do Campeonato Brasileiro de Kung Fu, que há 12 anos não acontecia no Nordeste Brasileiro. Então, esse ano aconteceu em Alagoas, Maceió, e eu tive o prazer de representar a seleção mineira de Kung Fu, né? Então, já desenvolvo o trabalho de Kung Fu em Três Corações há 16 anos, né? Sou discípulo do mestre Lindomar de Souza, grande conhecido do Kung Fu aqui na região. Há um tempo, em razão das coisas da vida, faculdade, eu não estava competindo, e esse ano a gente voltou a fazer parte da Federação Mineira de Kung Fu, Wushu, e consegui ganhar o Campeonato Mineiro e em seguida consegui essa vaga para estar participando do Campeonato Brasileiro.
7: Como é que foi o seu início?
6: O Kung Fu no Brasil, ele é novo, né? Então, a difusão do Kung Fu no Brasil, começa na década de 60 em São Paulo. Então, até chegar aqui no sul de Minas demorou muito. Na região do sul de Minas, as escolas mais conhecidas são as nossas, né? Então, comecei no Kung Fu, né? Há 16 anos atrás, com o mestre Lindomar de Souza. E era um estilo que muitas pessoas não conheciam. Então, fiz aulas de outras modalidades, mas a partir do primeiro momento que eu conheci o Kung Fu, eu me apaixonei. Essa relação, igual o senhor disse, de conhecer o Kung Fu através de Hollywood, é isso mesmo. Então, a princípio, todos os praticantes de Kung Fu da década de 90 para cá se basearam em Hollywood mesmo. Então, nos filmes do Bruce Lee, nos filmes do Mestre Lee, né, que é o Jet Li, o Grande Dragão Branco também, entendeu? Então, o pontapé inicial foi a partir dos filmes. E fui fazendo aula experimental de um estilo, de outro, e a primeira vez que eu fiz Kung Fu, me apaixonei e tô na estrada até hoje, né? Tanto que hoje eu já sou faixa preta, né, de Kung Fu, dentro da minha modalidade, que é o Sandai ou Suai Jiao. Tô começando uma nova graduação também, que as graduações dentro do Kung Fu, ela é diversa, né? Ela não é homogênea, ela é heterogênea. Então, cada escola representa uma graduação, mas hoje está nascendo uma nova graduação, que é da Confederação Brasileira de Kung Fu Wushu, que eu também estou me graduando. Culturalmente, na China, o próprio governo estimula as crianças a partir dos 4 anos de idade a praticar Kung Fu, né? Então, hoje, aqui no Brasil, nós respeitamos protocolos que se encaixam em cada faixa etária. Então, hoje, para a modalidade que a gente faz, a partir dos 8 anos a criança já pode estar começando a treinar.
7: Você que hoje pratica Kung Fu entre as corações, tem que ter uma academia, tem que ter apoio também do poder público.
6: Olha, eu acho que aqui eu não vou poder levantar só a bandeira do Kung Fu, eu teria que levantar a bandeira das artes marciais em geral, né? Então, é muito difícil hoje o atleta viver do esporte, porque o apoio ele é quase que zero. E piora para o nosso lado Kung Fu ainda, porque não é um esporte olímpico. Então, se torna ainda mais difícil querer subir um nível, ou seja, lutar e buscar, por exemplo, competições mundiais. Então, por exemplo, hoje, como é que funciona? Você participa de um campeonato regional, depois você participa de um campeonato do seu estado, e em seguida você vai para o brasileiro. Você classificou entre os 3 primeiros, você ganha uma vaga para você concorrer a uma vaga da seleção brasileira. Então, todo esse processo demanda muitos custos, e hoje está tudo muito caro, e querendo ou não, isso toma muito tempo da gente. Mas hoje o apoio é quase que zero, mas isso não é só dentro do Kung Fu, é de todas as modalidades.
7: E qual foi a sua reação quando você foi convocado para disputar um brasileiro?
6: É muito difícil, porque você tem que cortar peso, você machuca muito nesse processo, porque a hora da luta ela é rápida, né? A gente luta 3 rounds de 2 minutos, isso é muito rápido. Agora, o que pega, o que é difícil, é a preparação. Então, a gente corta peso. Nesse cortar peso, você machuca muito. Eu dou graças a Deus que eu sou fisioterapeuta, então eu consigo tratar as minhas lesões e ajudar os meus colegas. Mas é um trabalho muito árduo, né? Então, por exemplo, aqui da região do sul de Minas, só foi eu, né? Então, da seleção mineira, só tem um atleta aqui de 3 corações. Dentro do Kung Fu, existe um estilo que chama Tai Chi. O Tai Chi, ele é uma prática terapêutica que está dentro do Kung Fu, que é praticada há mais de 5 mil anos. Então, é uma atividade que desenvolve equilíbrio, é uma atividade que desenvolve força muscular nos idosos. Então, hoje, eu consigo falar para o senhor que o Kung Fu atende a todos os públicos.
7: Valeu, muito obrigado pela sua participação com a gente. Parabéns aí pela sua participação representando 3 corações, Minas Gerais e o Brasil. Tenho certeza que nas próximas lutas internacionais agora.
6: Zezinho, muito obrigado pela oportunidade, tá? Agradecer aqui meus alunos, meus patrocinadores, tá bom? Minha família que sempre está do meu lado me ajudando.
7: É importante, né?
6: A família ajuda muito porque além da parte física tem a parte psicológica, é uma coisa que pega muito. E obrigado para todos que acreditaram em mim aí. 3 corações aí, tá aparecendo no radar do Kung Fu Nacional.
1: Com certeza, nós é que agradecemos, né? Pessoa bastante aí, foi simpático a explicar detalhes aí sobre as modalidades e brilhante na arte aí do atleta. 12:11, também hoje no Giro do Esporte, vamos falar de uma importante participação de 3 corações, uma competição de alto nível lá no xadrez escolar. O professor Anderson Herculano traz os comentários e uma avaliação sobre a participação da delegação tricordiana do Campeonato Brasileiro de Xadrez Escolar. Isso foi realizado em Caxambu. para ser mais exato. O destaque ficou por conta de Gabriele Vitória Silva Ribeiro, aluna do Colégio Castelo, integrante do projeto Mentes Brilhantes, que conquistou o vice-campeonato brasileiro na categoria sub-13. Diga-se de passagem, uma conquista inédita para Três Corações, que pela primeira vez tem um atleta vice-campeã brasileira na modalidade. A competição reuniu cerca de 700 estudantes atletas de várias regiões do país. Anderson Herculano vem falar sobre esse desempenho dos tricordianos e os desafios de uma competição deste nível. E faz questão de agradecer os alunos pela dedicação, aos familiares também, apoiadores e todos os envolvidos neste projeto Mentes Brilhantes. Vamos acompanhar a participação do professor Anderson Herculano.
8: Aconteceu nos dias 25, 26 e 27 de setembro, no Hotel Glória, na cidade de Caxambu, o Campeonato Brasileiro de Xadrez Escolar, sob organização da Confederação Brasileira de Xadrez, CBX. A competição contou com a participação de cerca de 700 atletas alunos de todas as regiões do Brasil: Sul, Sudeste, Centro-Oeste, Nordeste e Norte. Três Corações foi representado por 6 alunos do projeto Xadrez Mentes Brilhantes, a saber, João Guilherme de Martim Bonifácio, sub-8 anos, da Escola Municipal Professora Cândida Junqueira; Anitta Teixeira Naves, sub-12 anos, da Escola Estadual Franco da Rosa; Gabriele Vitória Silva Ribeiro, sub-13 anos, do Colégio Castelo; Alice Medeguzzi Brás, sub-14 anos, da Escola Municipal Professora Henriqueta Gomes; Jonas Ribeiro Fonseca, sub-15 anos, do Instituto Federal; Pedro Lucas Mariano Ferreira, sub-16 anos, do Instituto Federal. Foram realizados em cada rodada, no total de 6, em cada categoria, e naipe, 59 minutos a 118 minutos por rodada, no ritmo estandarte. A premiação foi troféus aos 3 primeiros colocados em cada categoria e medalhas do 4º ao 10º colocado. 2 atletas do projeto xadrez da Prefeitura e Municipal de Três Corações, Mentes Brilhantes, se destacaram. Gabriele Vitória Silva Ribeiro, sub-13 anos, do Colégio Castelo, sagrou-se vice-campeã invicta da competição com 3 vitórias e 3 empates, marcando 4,5 pontos no total, recebendo um belo troféu. Tricordiana Gabriele Vitória Silva Ribeiro, do Colégio Castelo, projeto xadrez Mentes Brilhantes, é vice-campeã brasileira de xadrez escolar no ano de 2026. E também outro destaque da delegação, Pedro Lucas Mariano Ferreira, sub-16 anos, do Instituto Federal, 10º lugar da competição, marcando 3,5 pontos no total, recebendo uma bela medalha. Além desses premiados, a Gabriele com Pedro, as classificações de 4 alunos do projeto ficaram assim: Anitta Teixeira Naves, do sub-12 anos, ficou na 11ª colocação com 2,5 pontos. João Guilherme Martim Bonifácio, sub-8 anos, ficou na 23ª colocação com 2 pontos. Alice Meneguzzi Brás, sub-14 anos, ficou na 28ª colocação com 2 pontos. E Jonas Ribeiro Fonseca, sub-15 anos, ficou na 30ª colocação com 2,5 pontos. A Unimed, Unicred, Associação Médica de Três Corações, parceiros do projeto Mentes Brilhantes desde 2022, patrocinaram todas as despesas de taxa de inscrições dos 6 alunos, além da alimentação e hotel da delegação tricordiana. A Prefeitura Municipal de Três Corações, a SEDUC, Secretaria Municipal de Educação, ofertou transporte para conduzir toda a delegação, alunos e atletas, e professor Anderson Herculano de Souza, responsável pelo projeto e pela delegação, e acompanhante feminino Monique Chauana, mãe do João Bonifácio, da categoria sub-8. Todos do projeto Mentes Brilhantes, a cidade de Caxambu. Além dos alunos do projeto Mentes Brilhantes, Três Corações teve também 2 destaques: Cecília Chance de Macedo, que foi na 5ª colocação no sub-14 feminino, e Clara Chance de Macedo, ficou no sub-5 anos, ficou na 8ª colocação. O projeto Xadrez Mentes Brilhantes é um projeto da Prefeitura Municipal de Três Corações, Secretaria Municipal de Educação, SEDUC. Vale ressaltar aqui e agradecer ao prefeito municipal Dimas e a Flávia, a vice-Flávia, e o secretário Daniel Ribeiro, pelo grande e o grandioso apoio que tem dado ao projeto, para que o projeto alcançasse esse título inédito para Três Corações. Nunca Três Corações, uma atleta, né, de xadrez, que chegasse um posto tão alto, né? A 2ª colocação do Brasil, né? Ou seja, do Brasil em todas as regiões, digamos que a Gabriela Vitória ficou na 2ª colocação. Então, sim, é um fato inédito para a cidade, é um orgulho para a cidade, né? Três Corações está em festa por causa desse grande título da Gabriele. e que mais atletas de xadrez de três corações cheguem a esse título, né? Porque é o xadrez, o importante é que o xadrez de três corações está em evidência. Então, parabéns a todos, parabéns aos atletas de todos que participaram, independente de classificação. O importante é que nós estamos disseminando xadrez, diversificando, né? Divulgando xadrez, difundindo xadrez nas escolas, né? Muito alto, altíssimo nível, em especial também ao Dr. Hugo Couto, né? Que é o nosso parceiro do projeto Mentes Brilhantes, que sem ele o projeto não alcançaria o êxito que alcançou até hoje.
1: Reforço aqui, parabéns a todos. Projeto Mentes Brilhantes. Meio-dia 16, falemos agora sobre os Jogos do Bairrinho 2026. Rapidinho aqui, acompanhando os resultados que foram realizados ontem. O Jardim Tropical enfrentou o Rio do Peixe e ganhou de 7-0. Repito, Jardim Tropical 7, Rio do Peixe 0. Tubia venceu o Ipiranga por 8-4. E o Rio do Peixe venceu o Santo Afonso por 4-1. Cidade Revista, da minha parte, vai terminando, agradecendo a sua audiência para com este horário. E agora, as ocorrências policiais por conta de Donizete de Almeida. Tenham todos uma excelente tarde de terça-feira e uma ótima semana. Amanhã, lembrando que às 11 horas estou de volta aqui no Cidade Revista. Hoje, logo mais à noite, às 19 horas, encontro marcado com Flash Hits. Tenham todos uma ótima tarde. 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
0: Homem foi preso após matar o pai idoso a facadas em Guaxupé. Jovem foi resgatada de cárcere privado e o homem preso com 111 tabletes de drogas. Motorista perde o controle da direção e carro cai em córrego em Três Pontas. Carro cai em Ribanceira e deixa motorista ferido perto do Trevo de Fama. Carro capota em Gonçalves e deixa a mulher gravemente ferida.
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0: Homem foi preso após matar o pai idoso a facadas em Guaxupé. Durante um desentendimento familiar, o idoso José Geraldo dos Santos, de 66 anos, foi assassinado com 8 golpes de faca ontem de madrugada em sua casa no bairro Bandeirantes, em Guaxupé. O suspeito é o filho dele, de 27 anos, que foi preso e encaminhado ao presídio. A motivação do crime não foi divulgada. Jovem foi resgatada de cárcere privado e o homem preso com 111 tabletes de drogas. Um homem de 31 anos foi preso em Itajubá, suspeito de tráfico de drogas e de manter uma jovem de 22 anos em cárcere privado. A polícia encontrou a vítima dentro de uma casa no bairro Anhumas, muito abalada e em estado de choque. Ela foi encaminhada ao Hospital das Clínicas. Durante buscas no local, os policiais encontraram 107 tabletes de maconha e 4 tabletes de haxixe. Também foram apreendidos materiais usados para embalar entorpecentes. Autuado em flagrante, o homem foi encaminhado ao sistema prisional. Motorista perde o controle da direção e carro cai em córrego em Três Pontas. Um carro dirigido por um comerciante de 74 anos caiu em um córrego em Três Pontas e ficou com as rodas para cima. O motorista conseguiu sair sozinho e foi levado para o hospital da Unimed. Ele declarou ter perdido o controle da direção. Após passar por exames, o comerciante foi liberado. Carro cai em Ribanceira e deixa motorista ferido perto do Trevo de Fama. Um carro saiu da pista e caiu em uma ribanceira na rodovia MGC 491, perto do Trevo de Fama. O motorista, de 67 anos, que estava sozinho, ficou ferido e foi levado pelo Corpo de Bombeiros para o Hospital Universitário Alzira Avelano, em Alfenas. Carro capota em Gonçalves e deixa mulher gravemente ferida. Ontem de manhã, um carro capotou e caiu em um barranco na rodovia em Gonçalves e a motorista de 31 anos foi arremessada para fora do veículo. Ela sofreu ferimentos graves e foi ajudada por um homem que tem curso de primeiros socorros e passava de carro pelo local. O SAMU foi acionado e conduziu a mulher ao hospital de Paraisópolis, mas devido à gravidade dos ferimentos, ela precisou ser transferida para o Hospital das Clínicas em Itajubá, onde permanece internada. Encerramos o programa Cidade em Revista desta terça-feira, agradecendo a sua audiência e desejando uma boa tarde.

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0: duas horas.
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0: 4 horas.
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0: 5 horas.
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0: 6 horas.
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Bom dia!

0: Bom dia!
1: Bom dia! Vamos despertar, galera!
0: Bom dia, dia! Bom dia, Leonara! Bom dia pra você que tá em casa nos ouvindo.
1: Fazer igual o Zé Felipe aquela vez com a Maria Alice no colo, ou a Maria Flor, não lembro. Bom dia, dia! Bom dia, sol! Bom dia! Lembra? Aí ela, eu acho que era a Maria Flor. Aí ela com aquela cara julgando ele, tipo, o que, que ele tá falando?
0: Nossa! Nossa, ainda são 6 horas.
1: É, como assim, pai?
0: Isso aí, quarta-feira chegou, metade da semana já foi, né? Graças a Deus. E isso também é um lembrete, porque ainda dá tempo, né, Léo?
1: Com certeza. A quarta só tá começando e a semana só tá no meio.
0: Isso aí. Então, pra você que tá em casa, se ainda dá tempo, né? Então, se alguma coisa não saiu como você queria que fosse nesses primeiros dias... Calma, respira, porque a semana ainda não acabou, né? Ainda dá pra ajustar a rota e recomeçar e fazer diferente, não é isso, Leonardo?
1: É isso aí, vamos correr atrás, galera.
0: Isso aí, ainda temos quarta, que é hoje, temos quinta, temos sexta pela frente, temos o final de semana. Então, bora continuar no ritmo e 1% melhor a cada dia. Que essa quarta-feira seja muito leve, seja muito produtiva. E fica aqui com a gente, porque a gente vai estar aqui até às 11 horas te fazendo companhia. Não é isso?
1: É isso aí. Fica com a gente, que hoje tem programação muito boa pra vocês.
0: Isso aí.

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2: Almanac, o que você precisa saber sobre o dia de hoje.

0: Hoje é o Dia Mundial do Algodão, a data oficial da ONU para destacar a importância do algodão na agricultura, no comércio e na geração de renda. O Brasil está entre os maiores exportadores mundiais da fibra.
1: Também hoje é comemorado o Dia Nacional do Rosário da Virgem Maria. A data foi instituída oficialmente no Brasil pela Lei 14.745 e também coincide com o Dia de Nossa Senhora do Rosário.
0: Semana Mundial do Espaço continua até o dia 10 de outubro. A iniciativa da ONU celebra as contribuições da ciência e da tecnologia espacial para a sociedade.
1: História. Em 1959, a sonda soviética Luna 3 conseguiu fotografar pela primeira vez o lado oculto da Lua, revelando imagens que até então ninguém da Terra havia visto.
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0: Eleições, segundo turno. Depois do primeiro turno, Lula e Flávio Bolsonaro começam as articulações para o segundo turno. Marcado para dia 25 de outubro, a nova composição do Congresso também entra no radar político.
1: Pinta a escala 6x1. O Senado começou a discutir a proposta que prevê o fim da escala 6x1. O texto aprovado na Câmara prevê 40 horas semanais, 2 dias de descanso e manutenção dos salários.
0: O mercado continua ao resultado eleitoral. O dólar chegou a ficar abaixo de R$ 5,00.

0: PIB do Brasil. O Banco Mundial revisou para cima a previsão de crescimento da economia brasileira em 2026, que passou de 1,9% para 2,1%.
1: O comércio já se prepara para o Dia das Crianças. Em 12 de outubro, a expectativa é de movimentação superior a 9 bilhões nas vendas.
0: Tempo. O IMET mantém atenção para condições de tempestade em algumas regiões, incluindo São Paulo, onde foi emitido alerta laranja nesta terça-feira. Então, ó, bora acompanhar a atualização da previsão do tempo para amanhã.
1: No mundo, no mercado internacional, o petróleo voltou a ficar abaixo de 100 dólares por barril, enquanto bolsa dos Estados Unidos e da Europa operavam em alta. Essas são algumas das informações que você precisa saber para começar a sexta-feira bem informado.
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E hoje, 7 de outubro, porém, de 1977, nasci em Salvador a cantora e compositora Pitty, um dos maiores e mais importantes nomes do rock brasileiro moderno. O nascimento da artista é um marco para a música nacional por vários motivos. Pitty despontou nos anos 2000 com o álbum Admirável Chip Novo em 2003, trazendo letras profundas, atitude contestadora e recolocando o rock no topo das paradas brasileiras em uma época dominada por outros gêneros. Como quando você me embala, o ritmo rola. Ela se tornou uma das principais vozes femininas do rock nacional, quebrando barreiras em um cenário majoritariamente masculino e servindo de inspiração para novas gerações de mulheres na música. Agora aumenta o som e vem curtir com a gente a música Equalize.

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3: 7 horas.
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4: Três Corações supera médias nacional e do sul de Minas em abstenção no primeiro turno. Quem não votou no primeiro turno ainda tem prazo para justificar a ausência. Nova lei reforça diferenças entre as funções de porteiro e vigilante em condomínios. Série especial NR1 passa a incluir riscos psicossociais e amplia a atenção sobre organização do trabalho. Rádio Notícia. Ouvinte reclama de espera por ressonância magnética e relata dores, inchaço e preocupação com a demora. Rádio Notícia. Ouvinte do bairro Odilon critica atendimento no Centro de Especialidades Médicas e pede mais respeito aos usuários. Senac de Três Corações oferece novos cursos para quem quer turbinar o currículo e se preparar para o mercado de trabalho. Educação, prevenção e integração. CEMOB reforça ações para um trânsito mais seguro e a preservação de vidas. Terço reúne crianças em oração na paróquia Santa Teresa nesta terça-feira, dentro das comemorações dos 30 anos da comunidade. Atleta tricordiano Alan Marques Borges se destaca no Kung Fu e conquista 2 medalhas de ouro no Campeonato Mineiro. Três Corações conquista vice-campeonato brasileiro de xadrez escolar e se destaca em competição nacional realizada em Caxambu.

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1: Hoje o Tropos contou um pouco da história da Arca de Noé, principalmente falou sobre cuidado, acolhimento e proteção. Desde 1979 a instituição faz parte da história de Três Corações, apoiando famílias e ajudando a construir novos caminhos.
2: Do nosso querido capitão Morbello Vendramin, que foi de fato o grande idealizador dessa obra, era um sonho, através de um sonho dele, que ela veio existir, né? Porque ela passou a existir através de uma necessidade na época, né? A Casa da Sopa, o Centro Espírita, ele via assim a necessidade de ter uma nova casa que fosse um braço social, que tivesse ali um trabalho social em cima da doutrina, do que se estudava. Então, o capitão já rezava muito, pedia orientação, e ele passou então a ter uns sonhos. E ele, através desse sonho, ele sonhava com uma arca muito grande chegando, e essa arca, ao invés de animais, trazia crianças. E ele então foi instruído através disso, né? Na época, as creches ainda existiam poucas unidades, era uma ou duas, eu não sei dizer bem ao certo.
1: Uhum.
2: Mas a necessidade de fazer um local onde a gente pudesse cuidar de crianças. Então isso veio através de um sonho que ele teve.
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4: Alô do Busão.
5: Alô, alô, a galera que tá no busão. Já tá indo trabalhar?
4: Alô, alô, pra quem já tá no chacoai lá do...
5: Chacoai, chacoai, chacoai.
4: Isso.
5: Nossa, Deus do céu. Dá não. Nossa, plena quarta-feira, toma aquele café cedo e começa.
4: Então, tem dia que você dá uma errada na mão, né? Come pelo olho, aí você já vai já na lomba e entra no busão, aquela...
5: Chacoaiação.
4: Ele mexe. Dá uma passadinha de mão, hein?
5: Mexe daqui, mexe dali. Mas é bom.
4: Não, é bom, com certeza.
5: De
4: o
5: vez
4: importante
5: em quando,
4: é chegar no destino.
5: É. De vez em quando eu sinto saudade quando eu andava de ônibus. Então é isso aí, uma quarta-feira começando com a Tropical 95.7. E ela já tá fazendo companhia aí no caminho pra você que tá no busão, né, Léo?
4: É isso aí, a gente vai ser sua companhia até você chegar aí ao seu destino e depois também, hein? Conecta a gente aí no aplicativo, no dial, na caixa de som. A gente fica com você até às 11 e depois tem uma programação aí toda especial até o final do dia pra você.
5: Isso aí. E ó, pra quem tá nos ouvindo, manda aí mensagem no 3239-3602. Você tá nos ouvindo do foninho ou do... Como é que chama? O rádio alto do...
4: Do
5: busão, é.
4: Do ônibus.
5: Nossa, gente, vou falar pra você. As palavras que tem aqui não sai.
4: Não sai.
5: Você tá nos ouvindo do foninho, você tá nos ouvindo do alto-falante, do busão.
4: Isso.
5: De onde você está nos ouvindo? Você tá nos ouvindo da rádio ou do aplicativo?
4: Isso, conversa com a gente quer saber.
5: Isso aí. E se você não tem aplicativo ainda, manda um oi também que eu vou te ensinar hoje a baixar.
4: Fácil, fácil, mole, mole.
5: Isso aí. E me conta também, você tá indo pro trabalho, pra escola, ou tá naquele momento de não fala comigo ainda... Porque eu nem tomei café ainda.
4: Eu não fiz o download ainda. Nossa. Tem gente que não acorda com muito bom humor de manhã, né?
5: Não.
4: Aí já prefere ficar mais quieto.
5: A internet fica lenta.
4: Fia.
5: A internet tá ruim.
4: A conexão demora.
5: Isso aí. Então, alô, hoje vai pra vocês. Manda um oi pra gente no 3239-3602 que a gente quer conversar com a galera, né?
4: Bora papiar, gente.
5: Isso aí. E aumenta o som e bora começar mais um dia juntos.

0: Aí sim, hein? Que coisa mais linda, né?
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1: Nesse boletim, vamos ouvir a manifestação de uma ouvinte, moradora do bairro Odilon, que pediu para ter o nome preservado. Ela faz um alerta à gestão municipal sobre o atendimento no Centro de Especialidades Médicas, especialmente no setor de agendamento de consultas. Segundo a ouvinte, ela teria presenciado situações de falta de educação e falta de respeito com usuários que procuram o serviço. A reclamação é um pedido para que a situação seja analisada e para que o atendimento ao cidadão seja sempre pautado pela cordialidade e pelo respeito.
2: Ele recebe a gente com mal educação. Muito, muito, muito. Sem. Tinha que trocar os funcionários do sem. A recepção da entrada, tem uma senhora lá que atende a gente excelentemente bem. Mas o que fica lá, a marcação de consulta, nossa, tem uma antiga lá que Deus que me perdoe. Ela é muito mal educada. Então eu acho que tinha que trocar. Eu acho que não sou eu que sei a debater lá com eles, mas tem muita gente, tadinha, humilde, que chega lá, entra lá, fala, não tem, acabou, virou as costas, a pessoa que se vira, principalmente as pessoas humildes de roça. Eu já vi muito isso, eu vou pra casa chateada com isso. Tem muito funcionário muito mal educado. Se fosse igual lá da colônia, que geralmente na colônia tem muita gente educada, muito bem atendida, atende a gente muito bem, mas o sem, pelo amor de Deus, tem muito mal educado, principalmente com as pessoas humildes. Ajuda a gente.
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3: 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Então mexa-se! 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
4: O que temos pra hoje?
1: Então, ô Dani, você conhece aquela pessoa que chega pra treinar e já quer começar a mil?
4: Eu conheço. Eu, inclusive. Não, eu conheço. Já chega querendo bater o recorde, né?
1: É, mas, galera, calma. Um aquecimento adequado para cada atividade ajuda a preparar o corpo pro exercício, hein?
4: Isso aí, viu? E, ó, é tipo preparar o motor antes de acelerar, né?
1: Isso. E cada atividade pode pedir uma preparação diferente.
4: Por isso, siga as orientações do profissional que acompanha seus treinos, né, ô Léo?
1: Isso, então, primeiro prepara.
4: E depois se acelera.
1: É isso aí.
4: Aí sim.
3: 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Movimente o corpo. Cuide da saúde. Viva melhor. 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
5: Ó, tem uma coisa que a gente reclama uma vez, tem coisa que a gente reclama todo dia, é o buraco que ninguém arruma, é a lâmpada que não acende, é o lixo que fica ali, um serviço que não funciona como deveria. E aí eu te pergunto, tem alguma coisa assim acontecendo perto de você? Se tiver, sabe o que que você faz? Mostra aqui pra gente, é isso mesmo. Manda mensagem, manda áudio, pode mandar foto ou vídeo para o Rádio Notícia. Porque aquilo que incomoda você pode estar incomodando muita gente também. Então se tem alguma coisinha aí que tá te incomodando, manda aqui no WhatsApp pra gente, no 3239-3606. Salva aí, 3239-3606, não é isso, irmã?
6: É isso mesmo. Sabe o que o Rádio Notícia me lembra? Sabe na época da escola que falava assim, ó, a professora falava assim, ó, tá com dúvida? Fala, a sua dúvida pode ser a dúvida do coleguinha.
5: Sim, sim.
6: O Rádio, do Rádio Notícia, ele se encaixa exatamente nisso, porque uma coisa que tá te preocupando, uma coisa que tá te incomodando, pode estar acontecendo exatamente com o seu vizinho. Você pode ter um acesso aí ao nosso WhatsApp. Talvez o vizinho, muita gente hoje ainda não sabe mexer com isso.
5: Isso aí.
6: Então você pode estar ajudando de tabela o seu vizinho.
5: Com certeza.
6: Legal, né? Então bora, gente.
5: Sim, aí você, igual você falou, você manda. Às vezes também a pessoa não tem coragem de mandar, de falar. E você vai e fala.
6: Isso.
5: Né? E aí você ajuda o seu bairro. Então é isso. Se tiver, manda aí no WhatsApp pra gente, no 3239-3606. Viu? Fotografou? Gravou? Manda aqui pra gente. Rádio Notícia, reclame aqui. A sua informação aqui pode virar notícia.
6: Isso aí.

0: E olha nós aqui de novo pra mandar um alô pra quem tá no busão.
1: O meu alô agora, irmã, vai pra quem tá curtindo o nosso programa no busão e já tá chegando no ponto, sabe?
0: Ah,
1: e vai nos perder. Aí eu vou dar um conselho. Ouve a gente no foninho. Baixa o aplicativo, porque nós estamos aqui até as 11 da manhã. Sem nos ouvir, não vai ter como ficar.
0: Isso aí. E pra quem tá aí, pelo amor de Deus, acorda. Se passar do ponto, já era, né?
1: Acorda, menino!
0: Até eu acordei agora. Parece que meu ouvido tá desentupiu.
1: Ai, tá doido.
0: Então é isso aí. Pra quem tá no caminho, no trânsito, ou no ponto, hoje já tá quase chegando, a Tropical 95.7 tá aí seguindo com você. A gente vai até as 11 e acorda pra não passar, né? Da parada, né, Léo? Igual você falou, né? Se passar, já era.
1: Não dorme no ponto, não, hein,
0: pelo
1: gente?
0: Pelo amor de Deus. Você tem um abraço pra mandar pra alguém aí? Tá no.
1: Temos, a gente tem aqui a nossa querida.

0: pouco ruim pra nomes, mas se eu não me engano é isso. Fala aqui pra gente, Maria.
1: Eu acho que é isso mesmo. Parece que eu tô lembrando. É. Isso mesmo. Isso aí, então, a gente fica por aqui, que daqui a pouco a gente volta com mais conversa, papo fiado.
0: Como diz o Fernando, rádio é falação. Isso, rádio é falação.
1: É, rádio é falação. Alô, Fernando. Um abraço pra você.

0: 8 horas.
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9: Hoje o Tropis contou um pouco da história da Arca de Noé, principalmente falou sobre cuidado, acolhimento e proteção. Desde 1979 a instituição faz parte da história de Três Corações, apoiando famílias e ajudando a construir novos caminhos.
10: Muitas têm depressão pós-parto e elas não sabem identificar. Elas amam a criança, mas elas não conseguem cuidar bem. A gente tem que lembrar que a cultura delas é diferente da nossa. Tipo assim, é uma cultura que a irmã mais velha vai criando a mais nova e assim vai. Mas não é que elas não amam, elas não têm aquela... não é amor, não tem aquela atenção, às vezes, porque às vezes são muitos filhos, ela tem que dividir a atenção pra todos. Então, assim, a gente dá esse apoio pra elas entenderem como cuidar, pra elas entenderem que muitas não sabem o que é maus tratos com criança, porque muitas acham que maus tratos é só bater. Não, mas eu não bato no meu filho. Não, não é. Você tem que dar maus tratos, é você não alimentar a criança, não dar banho, não mandar pra escola, são várias coisas. Então, assim, a gente tenta ajudar elas num todo. A gente tem na saúde, por exemplo, dos bebês. Tem mãe que não sabe dar banho no bebê. Ela chega lá adolescente. Como que ela vai saber dar um banho no bebê? Nunca fez isso. Então, a gente dá esse apoio. A amamentação, o cuidado que ela tem que ter na gravidez. Depois, como que cuida dessa criança. Então, tem todo um apoio psicológico e físico mesmo, sabe? Além do acolhimento da psicologia, né? Da saúde mental dessa mãe, o

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3: Agora vamos ver o que os astros preparam pra gente, pra mim, pra você.
4: Vamos lá, tô curiosa, hein?
3: É curiosa? O seu é só depois.
4: O meu é só no terceiro bloco.
3: O seu é só depois. Deixa eu ver, Áries. Quem é Áries? Quem é Áries?
4: Ah, você.
3: Sou eu.
4: Alô, Virgínia.
3: Adorei. Então, pra você que é de Áries e pra mim também, o dia pede muita atitude, mas também paciência. Nossa, paciência é difícil,
4: irmão. Ixi, nossa.
3: Quarta-feira, mas tá bom, vou tentar. Uma situação que estava parada pode começar a andar. E no amor, evite discussões por pequenas coisas. E aproveite mais a companhia de quem você gosta. Números da sorte, 7, 18 e 32. E a cor de hoje é azul marinho.
4: Oh, oh! Você tá combinando com a sua cor. Quer
3: Eu
4: dizer,
3: estou na
4: tudo
3: cor.
4: Certo hoje,
3: meu Deus, é hoje? Hoje vai. Hoje vai, hoje eu tô sentindo que hoje vai.
4: É isso aí.
3: Touro, um dia favorável para organizar a vida financeira e colocar algumas pendências em ordem, viu? No amor, não espere grandes acontecimentos. Os pequenos gestos podem dizer muito. Números da sorte, 4, 21 e 36. E a sua cor é terracota.
4: Adoro essa cor.
3: Que cor linda. Gêmeos, uma conversa pode trazer uma informação importante ou até uma nova oportunidade, viu? Esteja atento às pessoas ao seu redor. E no amor, falar o que sente pode evitar um mal-entendido. Números da sorte, 9, 16 e 28. E a sua cor de hoje é turquesa. Olha que linda.
4: Fina.
3: Cara, eu tô abismada. Hoje eu não tinha visto ainda e eu vim na paleta.
4: Tá vendo? Arrebentou.
3: Tô sentindo que hoje vai. Hoje vai cair até um pix na minha conta.
4: Oh,
3: glória a Deus. Amém.
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1: E dance, dance, dance. Vai chegando quarta-feira, quinta-feira, Leonardo já fica, ó.
2: Já vai ligando. Segundo... Naturalmente, é. Nós já somos no 220. Nossa. Vai chegando no final de semana, vai pro 340.
1: Trem, vai. Segunda-feira, nós fica ali, nossa, cansada, né? Aham, uhum. Vai chegando quarta e quinta, não tem nem cansaço mais.
2: É, segunda-feira nós estamos no 110. É. Aí quarta a gente tá no... Terça a gente tá no 220. Aí a partir de quarta já é 340.
1: 340. É. Sexta-feira eu tô no 520, se existir. 1000 amperes no sábado.
2: Adorei.
1: E minha víbora, você. E o final de semana agora tá bom demais.
2: Top. Nossa. Aqui, a galera também tá gostando. Tem gente até ouvindo a gente debaixo das cobertas.
1: Debaixo das cobertas?
2: É, vamos ouvir.
1: Deixa eu ouvir.
2: É, a nossa amiga Rosiane, ela e sua filha Ana Paula. Alô, Rosiane. Alô, Ana Paula, bom dia.
1: Alô, Rosiane. Fala comigo, Rosiane.
3: Oi, meninas. Bom dia.
1: Bom dia.
3: Tudo bem com vocês?
1: Tudo
3: aqui é a Rosiane. Tô ligadinho em vocês. Aqui, hoje a minha filha que escolheu a música, tá? É da Ana Castela, Minha Herança. Dá pra vocês tocar pra mim? Ela que escolheu. Ela tá aqui curtindo vocês também. Ela chama Ana Paula, viu? Ela tá aqui de base coberta, escutando vocês. Porque tá chovendo, né? Tchau, um abraço. Fique com Deus.
1: Ai, que bonitinha. De base das cobertas, oh, meu sonho, meu sonho.
2: Aqui que também dá pra gente ficar de base das cobertas. É rádio mesmo, ninguém nem vê.
1: Não, e aqui, o bom que aqui é quentinho, né? Porque tem uns ar.
2: Não, aqui é um ambiente muito bom, porque dá pra gente desligar o ar no inverno e ficar aqui quentinho, gostosinho. E no verão a gente liga o ar e Brasil.
1: Isso aí, verdade. Nossa, você é gostosinho, viu? Imagina, de baixo das cobertinhas, só ouvindo uma radiozinha.
2: Então, Ana Paula, essa é pra você, né, Dani?
1: Isso aí. Alô, Ana Paula! Ana Castela, Minha Herança.

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3: Estamos de volta com mais uma rodada de previsões. É hora de saber o que os astros prepararam para quem é dos signos de Câncer, Leão e Virgem.
4: E aí, cancerianos? Vocês nascidos entre o dia 21 de junho a 22 de julho. Você estará mais sensível aos acontecimentos. Mas isso também aumenta a sua percepção, viu? Confie na sua intuição. No amor, uma demonstração de carinho pode mudar completamente o clima do dia. Os números da sorte para você é 3, 14 e 27. A sua cor é o verde menta. Leoninos, 23 de julho a 22 de agosto. Sua confiança pode abrir portas hoje. Um bom momento para mostrar seu talento e defender suas ideias. No amor, uma surpresa pode deixar o dia mais especial. Os números da sorte para você: 6, 19, 35. Sua cor: magenta. Virginianos nascidos entre 23 de agosto a 22 de setembro. Você pode resolver uma pendência que vinha ocupando sua cabeça. Organize as prioridades e não tente fazer tudo ao mesmo tempo, hein, virginiano? No amor, menos cobrança e mais leveza. Os números da sorte para você: 2, 17 e 30, a sua cor lavanda.
5: As cores tão diferentes hoje, né, irmã?
4: Chique. Nossa. Magenta, nem sei que cor que é magenta. Que cor que é magenta?
5: Magenta?
4: É do leão hoje, vou pesquisar aqui na internet.
5: Vamos ver. Eu acho que é magenta, não é verde, não. Magenta.
4: É.
5: Vamos ver. As cores de hoje tá bonita, ó, azul, igual tava igual ontem, azul claro, azul.
4: Ai, nossa.
5: Que cor que é?
4: Magenta é um tom de roxo, assim, sabe?
5: Ah,
4: é uma mistura, que lindo.
5: Lindo.
4: Tem muitos casamentos que a madrinha escolhe essa cor.
5: Cor magenta.
4: É, e aqui o verde também da...
5: Azul marinho.
4: O azul marinho, e tem também o verde menta que
5: verde
4: falou
5: menta,
4: aqui do signo
5: lindo.
4: De câncer. Muitas noivas também
5: que
4: gostam.
5: Que isso?
4: A cor do meu foi terracota, o de touro, por isso que eu falei que eu amava aquela cor.
5: Tá explicado. Muito bom, muito bom. Daqui a pouco a gente volta com mais os que os astros reservam pra gente.
4: Exato.
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0: Nossa, aqui a gente vai e volta muito rápido. Peraí, vai.
1: Não. Eu não sei cantar essa. English, eu não arrisco, não.
0: English, você não arrisca cantar, eu não arrisco falar. E assim a gente vai vivendo.
1: Vai capotando e andando aí. Capota, anda.
0: Nossa, o capote.
1: De vez em quando os ouvintes pedem aí umas músicas em inglês, a gente arrisca aí qualquer coisa. Perdão aí, quem realmente sabe falar inglês deve ficar um tapa na cara quando a gente
0: começa. Por favor,
1: começa.
0: Quem realmente sabe, Fê, abre um curso aí pra mim, porque o trem tá. Olha quem tá aqui falando.
1: Ah, quem chegou? Oi.
0: Não.
1: Guaraciaba!
0: Oh, meu Deus, eu e essa mente. Alô, Guaraciaba! Bom dia, aqui tá chovendo. Ó, tá igual aquele meme, é.
1: Tá chovendo aí?
0: Não, mas tem outro. Aqui tá chovendo e relampanganjando.
1: É, fala tudo errado. Verdade.
0: Quem fala errado? Eu?
1: Não.
0: Ah, tá.
1: Esse
0: uai,
1: meme que
0: você
1: tá falando.
0: Pessoa... Aqui tá chovendo e repagalejando.
1: Isso, fala tudo errado e não consegue falar relampejando.
0: Alô, Guaraciaba, manda aí o que eu quero ouvir de você. Bom dia. Deixa eu ver quem mais tá falando bom dia pra nós.
1: É, a gente tem aqui uma ouvinte que ela tá pedindo aqui pra gente colocar o nome da mãe dela, a Edmaura. Hoje é aniversário da mãe dela, a Maria de Lourdes. Então, ô Edmaura, no bloco aqui de aniversariantes, pode ficar tranquilo que a gente vai mandar um alô pra sua mãe,
0: isso,
1: tá joia?
0: E um abraço aí pra você e pra sua mãe, viu? A gente vai falar, a gente vai dar os parabéns e manda bolo e guaraná pra nós.
1: Isso, aqui. E vamos nos apresentar também pra Ana Paula, a filha da Rosiane. Ela chegou aí hoje conhecendo a gente, então apresente seu nome pra ela, por favor, companheira.
0: É Ana Paula?
1: Ana Paula, filha da Rosiane, quer nos conhecer.
0: Ah, oi, Ana Paula, bom dia pra você, obrigada pela audiência, obrigada pelo carinho. Eu sou a Dani Andrade.
1: Isso, e eu sou a Leonara Figueiredo.
0: Isso aí, nós estamos aqui no momento cobrindo o Tom,
1: isso,
0: né?
1: Isso, as férias do Tom.
0: O Tom, pra quem não sabe, ele tá meio perdido aí, ele saiu de férias, tá pra Maldivas. Mas aí ele tá voltando, já. A gente tá só dando uns pitaquinhos aqui no programa dele, né, irmã?
1: Só tá cobrindo. E aí, vamos ouvir um áudio aí?
0: Vamos ouvir. De quem que é?
1: Mercinho, nosso amigo, já chegou pedindo música.
0: Deixa eu ver. Pera aí que eu vou ouvir o áudio dele. Mercinho? Vamos ver aqui. Fala comigo, Mercinho.
2: Bom dia, minha amiga Leonara. Bom dia, minha amiga Daniele. A menina que tem voz parece princesa da Disney.
0: Olha!
2: Isso aí. A voz dela parece da princesa da Disney. Isso aí. É, manda uma música pra nós do Claudinho Buchecha, O Nosso Sonho. Oferece pra todos os ouvintes da Rádio Tropical, ouvir a Tropical é bom demais, e é isso, fui, rapaz, tá parecendo que já é 5 horas da tarde.
1: Tudo escuro.
2: Acabei de ir ali na padaria ali, com a mulher, parecendo que é 5 horas da tarde, tá louco?
1: Oh, meu Deus.
2: Essa hora é bom pra tomar um Nescau agora.
1: Bem quentinho.
2: É bom demais, viu? E é isso. Forte abraço pra vocês, até mais.
0: Ai. Ô, Mercy, nossa, mas é da Disney, mas será que é da Fiona? Do que será?
1: Ah, que isso, irmã, eu não ia falar isso não.
0: Não é possível. Ai, obrigada. Ai, eu fico muito emocionada. Que bonitinho. Você acha, irmã, que eu tenho uma voz de princesa da Disney?
1: Eu acho.
0: Disney, você acha? Você acha que eu tenho a voz de princesa da Disney?
1: Acho.
0: Acha? De qual?
1: Não.
0: Da Fiona.
1: Não, aí como eu não tenho filho ainda, eu não sei falar as princesas. Mas quando eu tiver, eu vou saber a princesa, eu vou te falar.
0: Mas assim, fala aí pra mim se é da Fiona, por favor, que agora eu fiquei meio na...
1: Não, mas a voz da Fiona não é delicada como a sua, não, irmã.
0: Ah, você acha a minha voz delicada?
1: A voz, é.
0: Nossa, minha... Tem algumas pessoas que tá falando isso, não, filho. Tem umas pessoas que falam, nossa, você tem a voz aveludada. E algumas pessoas que me conhecem falam, mentira, não tem não. Tua voz é igual de taquara rachado mesmo. Aonde você chega, todo mundo vai reconhecer.
1: Ó, ele falou, ó, Branca de Neve.
0: Ai! A Ai, Mercy, agora você ganhou. Agora ganhei meu dia. Graças
1: vamos
0: a Deus.
1: Vamos agradecer tocando a música dele?
0: Isso, vamos agradecer. Vou te agradecer.
1: Sonho não vai terminar.
0: É do Claudinho Buchecha.
1: É.
0: Essa é pra você, Mercinho. Um abraço pra você, viu? Obrigado pelo carinho, obrigado pela audiência.

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0: 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Falando agora para Libra, Escorpião e Sagitário.
1: Alô, Libra! Ó, o dia hoje favorece encontros, viu? Conversas e aproximações. Uma pessoa pode procurar você para esclarecer uma situação. E no amor, deixe o orgulho de lado e diga o que realmente sente, viu? Então hoje pode falar tudo que você sente que tá liberado. Números da sorte, 8, 23 e 41. E a sua cor de hoje é azul petróleo. Escorpião, sua intuição estará especialmente forte, viu? Observe antes de tomar qualquer decisão importante. E no amor, sentimentos que estavam guardados podem finalmente vir à tona. Olha! Números da sorte, 5, 22 e 34. E a sua cor de hoje é o cobre. Sagitário, hoje você pode sentir vontade de quebrar a rotina e fazer algo diferente, viu? Aproveite essa energia para experimentar novos caminhos. E no amor, espontaneidade será o segredo para um dia mais gostoso para você. Olha que delícia! Números da sorte, 11, 25 e 39. E a sua cor de hoje é a mostarda.
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9: 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Previsões astrais incríveis a caminho. Vamos conferir o que dizem os astros para os nativos de Capricórnio, Aquário e Peixes.
10: Agora nós vamos falar com os capricornianos, nascidos entre 22 de dezembro a 20 de janeiro. Foco e determinação ajudam você a avançar em uma questão profissional. Não tenha medo de reconhecer o próprio esforço. No amor, reserve um tempo para quem está ao seu lado. Os números da sorte para você é o 10, o 24, o 37 e a sua cor é o vinho. Para os aquarianos nascidos entre 21 de janeiro e 18 de fevereiro, uma ideia inesperada pode se transformar em uma boa oportunidade. Converse, pesquise e não descarte uma possibilidade só porque ela parece diferente. No amor, dê espaço para espontaneidade. Os números para você: 1, 20 e 33, sua cor prata. Para os piscianos nascidos entre 19 de fevereiro a 20 de março, o dia pede calma e cuidado com sua energia. Não absorva problemas que pertencem aos outros. No amor, uma conversa tranquila pode trazer mais segurança para o relacionamento. Os números da sorte para você, pisciana: 12, 26 e 40, a sua cor é o pêssego.
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0: Vou te falar uma coisa. Tô nem ligando o microfone, tão emocionada que eu tô. Tô emocionada. Recebeu uma mensagem aqui, eu tô emocionada.
1: Ah, meu Deus do céu, você tá muito emocionada pro meu rosto, hein?
0: Tô muito emocionada, tô muito... Ai, gente. Olha, ô, Léo, você viu a mensagem que eu recebi?
1: Gracinha. Ah,
0: deixa eu ler aqui pra quem tá ouvindo. A filha da Rosiane, a Ana Paula, ela mandou aqui pra gente assim, ó. Oi, meninas, tudo bem? Aqui é a Ana Paula. Queria perguntar qual é o nome de vocês. Ela perguntou aquela hora, né? Foi a hora que a gente falou, não foi?
1: Foi.
0: E aí ela mandou agora assim, ó. Oi, Dani, eu de novo, kkk, Ana Paula. Achei seu Instagram, você é muito bonita.
1: que gracinha!
0: Ai, Ana, um beijo pra você, obrigada pelo carinho. Eu acabei de entrar aqui, eu vi que você me seguiu, eu te segui de volta. E qualquer coisa, manda um oi aí pra mim, né, Léo? Pode mandar um oi que eu respondo.
1: Isso, tem que conversar.
0: Tem que conversar.
1: Bora falar.
0: Isso, bora hablar. Que bonitinha, viu? Obrigada pelo carinho. E você também é muito linda. Você viu os olhos verdes?
1: Nossa, um meio... sorrisão bonito.
0: É meio verde, meio cor de mel. Hehe, aí sim. Um beijo pra você, Ana Paula. Irmã, o que mais temos por aí?
1: Ó, deixa um abraço aqui também. A Silvane já chegou pra falar com a gente. A Silvana também tá chegando aí, né? É um abraço pra todo mundo que tá aí na audiência conosco. A Dona Yolanda também já chegou aí.
0: Dona Yolanda.
1: Ela pediu uma música, já a gente vai tocar a música dela. É uma música boa.
0: Qual música que é?
1: Deixa a mala pronta.
0: Nossa, essa é boa. Arruma suas coisas, não é?
1: Arruma sua roupa.
0: Ah, é?
1: É, meu Deus do céu.
0: Não, mas essa pode ir embora que eu amo.
1: Isso.
0: Nossa, essa eu gosto. Dona Yolanda, um abraço pra você. Silvana, um beijo pra você. E é isso aí, vamos tocar a música dela?
1: Bora, vamos atender o pedido.
0: Vamos lá, essa é pra você, Dona Yolanda.
2: 9 horas. RádioTropical.net informou a hora certa. 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
5: Hoje o Tropis contou um pouco da história da Arca de Noé, principalmente falou sobre cuidado, acolhimento e proteção. Desde 1979, a instituição faz parte da história de Três Corações, apoiando famílias e ajudando a construir novos caminhos.
6: Do nosso querido capitão Morbello Vendramin, que foi de fato o grande idealizador dessa obra, era um sonho, através de um sonho dele, que ela veio existir, né? Porque ela passou a existir através de uma necessidade na época, né? A Casa da Sopa, o Centro Espírita, ele via assim a necessidade de ter uma nova casa que fosse um braço social, que tivesse ali um trabalho social em cima da doutrina, do que se estudava. Então, o capitão já rezava muito, pedia orientação, e ele passou então a ter uns sonhos. E ele, através desse sonho, ele sonhava com uma arca muito grande chegando, e essa arca, ao invés de animais, trazia crianças. E ele então foi instruído através disso, né? Na época, as creches ainda existiam poucas unidades, era uma ou duas, eu não sei dizer bem ao certo.
5: Uhum.
6: Mas a necessidade de fazer um local onde a gente pudesse cuidar de crianças. Então isso veio através de um sonho que ele teve.
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11: Bom dia!
12: Bom dia!
11: E o Conta Aí de hoje é piada.
12: Piada.
11: O que o pão disse pro outro pão?
12: Nossa, meu Deus pão. Do céu. Logo pra mim. Logo pra mim.
13: Pão?
12: Oi, pão, tudo bom?
13: Se você mexer comigo, eu vou te dar uma paulada.
12: O que um pão falou pro outro pão? Não sei, não sei. E aí? Não sei. Ah, não vou nem falar nada, não. Vou falar pra o Brinho aqui. Vamos ver. O que, Guto?
11: Pensou aí? Ele virou e falou: a vida é massa. Massa. Essa cresceu, hein? Tem uma piada ou charada boa? Manda pra gente no WhatsApp.
12: Nossa,
11: 3239-3605. Vai que a próxima é a sua.
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12: Tô rindo sozinha.
13: Gutinho.
12: Ô, Léo, deixa eu falar uma coisa pra você.
13: Gutinho, suas pérolas, oi.
12: A vida é massa.
13: A vida é massa, gostei, viu?
12: Adorei, Gutinho é cultura, não é, Léo?
13: É isso aí.
12: Ai, gente. Peraí.
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12: Agora chegou a hora que eu sou profissional.
13: Chegou.
12: É a hora da fofoquinha. Eu adoro uma fofoquinha.
13: Vou falar, e esse que tá envolvido, a gente adora fazer a fofoca, né? Ah, não, corrijo. Ele, a gente adora falar a fofoca, né? Pra, pros ouvintes. Agora esse adora se tornar o motivo.
12: Nossa,
13: da fofoca.
12: Não, e só por motivo ruim. Só por motivos, assim... Não é uma coisa polêmica boa de se tratar. Ele, nossa, cara, ele consegue. De quem que nós estamos falando?
13: Então, nós estamos falando aí, infelizmente, do fim do casamento que não durou nem 3 meses, da empresária Jenny Santoni e o Arthur Aguiar, né?
12: Cara, ele... O que que ele arruma, irmã?
13: Então, a Jenny, né, ela não entrou em detalhes, ela não quis falar exatamente o motivo aí do fim do casamento. Ela fez esse post ontem. Oficialmente, ela fez o post do fim ontem. Porém, os fãs já estavam aí de orelha em pé com ela, porque na segunda ela também tinha feito esse anúncio, mas ela apagou. E aí a galera já ficou aí mais ou menos de olho no que estava acontecendo. E aí ontem só veio a confirmação. Ela postou aí na rede social o fim do casamento, infelizmente, viu? Ixi. Falou aí que eles vão seguir caminhos separados. Eles estavam juntos desde 2003, mas eles tinham casado em julho, no civil, desse ano.
12: Irmã, tem algumas pessoas que falam assim, casou, acabou, porque tá louco, não é possível. Pessoa tá junto 500 anos, casou, parece que... Colocou a aliança de ouro, já era aí.
13: Tem alguns casos que acontece isso mesmo. No caso dela, ela não quis falar o motivo da separação, mas ela garantiu que não é por conta de um outro escândalo aí que o Arthur se envolveu. Há um mês, ele sofreu aí uma ação de despejo no valor de 166 mil reais.
12: Nossa, Deus do céu, que é dinheiro.
13: Ela disse que não é por causa disso, mas que também não vai falar os motivos.
12: Mas aqui, ele é mestre na Gaia, né? Você sabe, né?
13: Então, a gente conhece o histórico dele, né? Ah. Ele fez Rebelde em 2011 e depois do Rebelde ele já saiu aí em polêmicas amorosas com atrizes lá da novela. A gente tem aí também, né, aquela novela que foi com a Maíra Cardi, né? De várias traições que deu ruim.
12: Irmã, então eu vou falar uma coisa pra você. É Gaia, viu?
13: Eu não sei, assim, eu prefiro não. Eu fico triste com separação,
12: se
13: então
12: não
13: eu
12: é
13: prefiro
12: não. Não, se não é dinheiro, é mulher. É um dos dois. Ah, pra ela não falar. Por favor, aí, ô Jenny, conta pra nós, que agora eu tô curiosa.
13: Mais um ponto triste, ela tá grávida do segundo filho do casal.
12: Ah, não acredito.
13: Eles que já têm aí o Gabriel de 2 anos, aí agora ela tá grávida. E disse que agora a relação dos dois vai ser só como pais mesmo.
12: Nossa.
13: Responsabilidades de pais.
12: E tá vindo um outro aí. Meu Deus do céu. É, realmente, Arthurzinho. Agora ele fica naquele chororô que fica na internet.
13: Ele ainda não se pronunciou.
12: Ainda tá chorando.
13: E ela pediu privacidade e respeito por conta das crianças, né? Infelizmente.
12: Agora, né, vamos ver. Eu vou até tocar a música pra ele. Vou até tocar. Ô, Arthurzinho, ouve daí, viu, que eu vou tocar pra você. Se você achar bom, se você não achar, eu vou tocar. Olha essa, que belezinha que ela é.
13: Solta a pérola. 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
12: Alô, Arthur! Aguiar, essa é pra você, viu?

0: cômodos da casa é uma excelente forma de aliviar a sinusite, pois ao respirar as partículas de água do ambiente, as vias respiratórias ficam mais hidratadas e menos irritadas, facilitando a eliminação do catarro e aliviando o desconforto da sinusite.
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0: Olha, eu posso te fazer uma pergunta? Tem alguma coisa acontecendo aí perto da sua casa que você gostaria que alguém mostrasse? Pode ser na rua, pode ser no seu bairro, no caminho para o trabalho, um problema que está ali há dias, um serviço que precisa melhorar, uma situação que todo mundo comenta, mas continua do mesmo jeito. Ó, conta aqui pra gente. O Rádio Notícia quer ouvir quem vive a cidade todos os dias. E sabe quem que é essa pessoa? Essa pessoa é você. Então, ó, se tem alguma coisa aí que tá te incomodando, que precisa mudar, que precisa melhorar na sua rua, no seu bairro, no caminho para o trabalho que você já viu, faz o seguinte, manda aqui pra gente no jornalismo no telefone 3239-3606. Pode ser mensagem, pode ser áudio, pode ser vídeo. Manda aqui e mostra pra gente o que que tá acontecendo. Rádio Notícia, reclame aqui. Aqui a sua informação pode virar notícia, não é isso, irmã?
1: É isso mesmo. Manda aqui no Rádio Notícia, né? Que é o pessoal do jornalismo.
0: Isso aí.
1: Você manda sua foto, seu vídeo, seu áudio. Eles vão entrar em contato, eles vão investigar. Se precisar de resposta, eles vão correr atrás e vai trazer uma resposta pra você. Pode confiar. E uma coisa que a gente sempre fala, né, irmã? Se quiser manter o sigilo, é só avisar. Se não,
0: isso
1: se
0: aí.
1: Você é daquele, não, pode falar meu nome, que eu gosto, então...
0: A gente vai falar também.
1: É, isso aí.
0: Isso aí, então se você tem, manda pra gente. Se não quiser ser identificado, tem como também. Manda foto, pode mandar áudio, pode mandar vídeo. Eu vou repetir o telefone, 3239-3606. Aqui a sua informação pode virar notícia.
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6: Curiosamente, por que a cebola faz a gente chorar? Você começa a cortar uma cebola e daqui a pouco tá chorando sem ter acontecido absolutamente nada. Mas por quê?
7: Você sabe por quê, irmã?
8: Então, essa daí eu não faço ideia, porque primeiro que eu já não gosto de cebola.
7: Então você nem corta.
8: Aí eu não chego nem perto, nem compro. Na minha casa nem tem cebola.
7: Sério?
8: Sério, nem não entra compro cebola lá.
7: É. Sérgio não gosta, não?
8: O Sérgio, não. Ele não gosta, mas ele é menos enjoado do que eu. Ele, por exemplo, se ele for na sua casa e tiver cebola na comida, ele tira e come, eu nem como.
7: Bom saber.
8: É.
7: Alô, mãe, quando for mandar uma marmita pra Leonardo.
8: É, Lirinha, o dia que você quiser me agradar,
7: não bota cebola.
8: Se tiver cebola, não precisa nem mandar.
7: E o dia que você estiver nervosa com ela, mete cebola.
8: É, aí, mano, aí eu vou entender o recado.
7: Cara, não. Não, eu ia falar um negócio, mas deixa eu falar.
8: Mas você sabe que pro Guto trazer, né, o porquê disso...
7: Ah, é porque tem um porquê.
8: Exato, alguma coisa lógica e algum estudo tem.
7: É, vamos ver. Fala comigo, Gutinho.
9: Quando a cebola é cortada, suas células são rompidas e liberam substâncias que acabam formando um composto volátil irritante.
8: Nossa.
9: Quando ele chega aos olhos, eles reagem produzindo lágrimas pra tentar se proteger. Ou seja... A cebola não partiu seu coração. Só irritou seus olhos mesmo.
8: Ah, tá.
9: Curiosamente. Porque todo dia tem alguma coisa que a gente ainda não sabe.
8: Caraca. Da hora, mas vou te falar uma coisa, irmão. Eu tenho certeza que tem muita gente que preferia que a cebola tivesse partindo o coração do que qualquer outra coisa, né?
7: Minha filha, eu nem vou entrar nessa conversa. Obrigada, Guto. Guto é cultura.
8: Guto é cultura.
7: Até amanhã, Gutinho.
8: Ah, não, peraí. Acabei de lembrar de uma coisa.
7: Ai, meu Deus.
8: A gente acabou de falar, né, que o Guto... É cultura, e aí ontem ele nos deu um desafio.
7: Ah, e hoje você cumpriu, né?
8: Hoje
7: você cumpriu.
8: Hoje nós cumprimos o desafio, ele desafiou nós duas, né?
7: Isso
8: e pra
7: aí.
8: Pra relembrar quem tava aqui conosco, ou quem não estava ontem, só pra ficar por dentro, ontem o Guto tava falando aqui, gente, que por que nós, mulheres, quando a gente vai passar rímel, a gente só fica com a boca aberta. E aí ele lançou um desafio que era tentar passar o rímel com a boca fechada. Nós fizemos esse desafio e você pode conferir esse resultado.
7: Isso aí.
8: Ah, na nossa rede social.
7: Isso aí, pode conferir porque a gente já postou, eu postei lá também, lá na Rádio Tropical TC.
8: Isso.
7: Entra aí e confere, né? Tá lá nos stories.
8: Ó. Vai lá ver.
7: Vai lá ver a Leonara passando rímel aqui nos estúdios da Tropical. Muito bom, muito bom.
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7: Isso aí, chegou a hora de chacoalhar a purga.
8: É, mais ou menos, né, irmã, esse tempinho aí.
7: Ah, não, chacoalhar a purga não, tem que ser chacoalhar a poeira. A purga não. Então, ó, pra quem tá na rua aí, tá vendo, se tá chovendo, se não tá, aqui a gente não tá enxergando nada, né?
8: É, dentro do estúdio a gente não consegue, mas nós já tivemos informações que lá fora tá parecendo noite, né?
7: Tá um breu.
8: Que tá.
7: Tá um breu, chuvona, tá vindo aí. Ó, agora eu quero mandar um alô aí pra... meninas da faxina. Isso. E aí, já começou por aí? Já puxou a vassoura, o rodo, abriu as janelas? Fala aí, Léo.
8: Então, eu, quando o tempo tá assim, eu não me dá uma bad assim, pra poder arrumar a casa, mas abrir a casa, abrir as janelas, como você acabou de falar, aí eu já acordo abrindo a casa, sabe?
7: Ah, eu também gosto de casa aberta.
8: É.
7: Eu gosto de casa, ó, eu gosto de janela aberta e cortina fechada.
8: Eu não, sabe? Eu, na hora que eu tô na faxina, assim, eu gosto de tudo aberto, tudo claro. Aí depois de tudo limpinho, aí eu já gosto de fechar a cortina, jogar um cheirinho na cortina,
7: não,
8: sabe?
7: É pra entrar um ar primeiro, né? Não, mas é bom.
8: Eu gosto de casa clara.
7: Não, janela fechada não dá, não.
8: Dá uma tristeza.
7: Ah, não.
8: Dá uma preguiça.
7: Não dá. E aqui, esse tempinho é... Fala, Liz, cadê a dona... Alô, dona... Eu já ia falar dela, dona Yolanda...
8: a dona Yolanda deve estar brava com o tempo aí por conta da chuva. E dona Yolanda, como é que lava a roupa?
7: Eu já ia perguntar, porque todo dia, pra quem acompanha, ela manda um áudio aqui falando que ela estendeu roupa, que ela lavou roupa. Aí eu já ia falar, cadê a dona Yolanda? Já estendeu roupa? Aí ela pegou, apareceu aqui.
8: É, e por falar em cebola, a Simone também, um abraço, Simone. Ela tá falando que bora lavar roupa mesmo com esse tempo. E ela falou que adora cebola também. Ô, Simone, eu já profetizei que quando eu ficar grávida, eu vou ter desejo de cebola. E eu vou começar a gostar de cebola. Porque não é legal não gostar de cebola, eu sei disso. Mas eu já comi e eu não gostei, gente. Então, assim, ó, não é enjoamento.
7: Você já comeu salada de cebola?
8: Não sou nem maluca.
7: Nossa, é bom demais.
8: Nossa, imagina a beleza que deve
7: ser. Não, você coloca ela no... de molho, aí ela sai aquela ardência
8: olha
7: dela.
8: Olha que delícia que
7: nossa,
8: deve ser.
7: Nossa, é bom.
8: Imagina.
7: É muito... Nossa, o hálito depois fica uma beleza.
8: Nossa, imagina.
7: Então é isso aí, um abraço aí pras meninas da faxina e conta aqui pra gente no 3239-3602 qual parte da faxina você tá? Como que tá aí desse lado, né, Léo?
8: É, conta pra gente aí, você tá animada pra faxinar ou essa chuva te deu aí uma desanimada?
7: Isso aí, fala pra gente se ainda, ou se você ainda nem começou a faxina, né, mas pelo amor de Deus, já é 9h35,
8: 9h37. 9h37, exatamente, 9h30. Mas tem gente que é mais da tarde, né? Vai
7: então,
8: que...
7: eu conheço uma amiga, antes eu era assim também, agora nem tanto, mas eu conheço uma amiga que ela fazia faxina só de noite.
8: Aí, ó. Tá
7: só
8: vendo?
7: De noite. É bom, viu? Bom.
8: Eu sigo uma blogueira aí no TikTok e ela só faz de madrugada, ó. É perfil.
7: É,
8: ela deve ter insônia, porque não é possível.
7: Mas aqui, de noite, quando tá naquele calorzinho de noite, é bom fazer uma faxininha.
8: Ah, verdade.
7: Bom,
8: e
7: bom
8: mexer
7: demais.
8: Com água, então, aí é top.
7: Aí é bom. E aí, então você... Vou já puxar um gancho aqui.
8: Vai.
7: Você que faz faxina aí, você que gosta, fala pra gente. Você gosta de fazer faxina de dia... ou você prefere fazer uma faxininha de noite?
8: Isso.
7: É, quanta calorzinho rola de noite.
8: É.
7: Manda aí pra gente no 3239-3602.
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7: Que, Léo?
8: Agora é um momento fofinho.
7: É, agora é hora da fofoca, né?
8: Não, eu tô falando no sentido assim, ó. A primeira que nós trouxemos aqui era uma coisa triste, né? Separação, escândalo.
7: É.
8: Agora é um momento de amor.
7: É,
8: Rosa
7: agora...
8: Bebê.
7: Ai, que bonitinho. A gente tá falando agora é da Mari...
8: Isso mesmo, Mari Fernandes.
7: Alô,
8: Mari Fernandes.
7: Mari Fernandes agora virou mamãe, gente, pra quem conhece ela aí. Ela compartilhou os primeiros registros da filha Isabela nas redes sociais. E a cantora publicou fotos e vídeos mostrando os momentos ao lado do bebê. Olha que gracinha. O nascimento da Isabela marcou uma nova fase, né, na vida agora da cantora Mari. E ela vem dividindo também alguns momentos de maternidade com os fãs. Ela tá postando bastante, o povo tá vindo, tá comentando. Como que chama mesmo a a esposa dela lá, eu esqueci o nome dela.
8: Eu não sei o nome dela, viu?
7: Eu esqueci o nome dela, mas é, as duas agora saiu da maternidade aí com a pequena Isabela. Ai, que bonitinha, Léo.
8: É isso mesmo.
7: Que gracinha. A cantora também tem mostrado um pouco dessa rotina de mãe, mas sem transformar tudo em exposição também. Ela mesma falou também um story esses dias que ela ia ter, tipo assim, ia tentar manter mais o sigilo ali no começo.
8: É, privacidade do bebê.
7: É, da criança, porque senão, né, tem muito comentário carinhoso, mas tem muitas coisas também que o povo é meio maldoso, né?
8: É.
7: Então, acho que
8: e
7: a gente
8: questão
7: tem
8: de segurança também, né?
7: É, tem coisa que a gente tem que segurar. Inclusive, tem umas pessoas que falam que não tem nada a ver e tal, mas eu acho, tipo assim, quando o neném nasce, você tem que realmente dar uma guardadinha nele ali. Acho que é os primeiros 7 dias, né?
8: Isso, eu já ouvi falar disso também.
7: É, tipo assim, evita ficar saindo, mostrando, né?
8: Então, não só saindo, né? Porque enquanto não toma as vacinas, né? Não, não é bom. Mas receber visita, né? O pessoal fala.
7: Isso aí é pros sem noções.
8: É, alô, você aí que tem um parente, um amigo que acabou de ter neném, aguarda um momentinho, tá? Uns 10 dias e quando for, álcool gel, viu? Não chega aí da rua com a mão tudo suja, querendo beijar, pegar na mão da criança, não.
7: Pelo amor de Deus, gente, não faz isso não, não faz isso não, porque eles são muito delicadinhos. Então aí, essa foi a fofoca. Essa nem é uma fofoca, é um
8: docinho de leite agora.
7: É, que bonitinho. E a fotinha dela é uma belezinha, viu? Ela postou uma fotinha.
8: Gracinha.
7: E é isso aí. Você, e fica um gancho também, vocês aí de casa que estão nos ouvindo. O que vocês acham? Vocês são contra ou a favor de os primeiros dias já expor a criança ou não? É melhor guardar mesmo, né, Léo? Melhor.
8: Vamos ver o que, a galera acha. Vamos ver o que a galera acha aí.
7: Isso
8: na
7: aí.
8: Minha opinião, eu prefiro aí manter um pouquinho de privacidade nesse começo, sabe?
7: Eu também acho.
8: Com o rostinho da criança em si nas redes sociais e com visitas em casa. Mas cada um tem seu jeito, né, irmão? Então vamos ver o que a galera acha.
7: É, mas eu acho que pelo bem do neném. Mas é isso. Vou tocar uma música agora dela.
8: Isso,
7: ela
8: combinar com o tema.
7: Isso, ela arrasa, olha aí. Aumenta o som.

0: Ó, hoje eu acho que eu pego vocês. O que é que só aumenta e nunca diminui?
1: Ai, meu Deus, só aumenta e nunca diminui. Só aumenta e nunca diminui. O que será, Léo? Você sabe? O que aumenta e só diminui?
2: Não faço ideia. Vamos descobrir junto.
1: Deixa eu ver. Ele não vai falar agora.
0: Todo mundo tem. Você tem, eu tenho, a Léo tem, eita, a Dani também.
1: Uai.
0: E amanhã todo mundo vai ter um pouquinho mais.
1: Uai.
0: O que é? Quero ver.
1: O que
0: manda
1: será?
0: Seu
1: o que
0: palpite
1: será?
0: Pra Tropical e às 10 eu volto.

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0: E hoje as velhinhas vão para Jota Quest com Dias Melhores. Ela foi lançada em 2001 e a música se tornou um dos grandes sucessos da banda e marcou uma geração com uma mensagem simples e poderosa.
1: Vivemos esperando

0: tocar agora uma música lá do nosso primeiro CD. Se chama Vou Pra Aí. Vamos lá.
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5: 10 horas.
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9: Policial militar de São Paulo e seu filho de 2 anos foram encontrados mortos em Poços de Caldas. Está preso o homem que esfaqueou a companheira em Itajubá. Polícia Civil prende suspeito de aplicar golpes em Boa Esperança. Produtor rural se acorrenta dentro de agência bancária em Lavras para discutir dívida.
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9: Policial militar de São Paulo e seu filho de 2 anos foram encontrados mortos em Poços de Caldas. O cabo da Polícia Militar do Estado de São Paulo, João Carlos Gonçalves Moraes, de 39 anos, destacado em Vargem Grande do Sul, no interior de São Paulo, e o filho de 2 anos, foram encontrados mortos dentro da residência do militar, no bairro Jardim Esperança, em Poços de Caldas. A mãe da criança declarou ter deixado o filho com o ex-companheiro para pegá-lo 2 horas depois e, ao entrar na casa, encontrou pai e filho mortos. No local, a polícia recolheu a arma dele, uma pistola .40. A principal linha de investigação da Polícia Civil de Poços de Caldas é de que o pai tenha matado o filho e cometido suicídio. O caso foi acompanhado por policiais do 24º Batalhão da Polícia Militar Paulista. Está preso o homem que esfaqueou a companheira em Itajubá. Uma mulher de 27 anos foi esfaqueada pelo companheiro de 22 anos durante discussão do casal dentro da residência no bairro São Sebastião, em Itajubá. No momento da prisão, o homem confessou ter usado a faca para agredir a companheira. Ele foi autuado por tentativa de feminicídio e encaminhado ao presídio de Itajubá. A faca usada no crime foi apreendida. O registro policial aponta que a mulher sofreu lesões nas costas e no braço. 2 filhas da vítima, de 7 e 9 anos, estavam na residência no momento do crime. A vítima passou por cirurgias e continua internada em estado grave. Polícia Civil prende suspeito de aplicar golpes em Boa Esperança. Um homem de 46 anos, morador de Varginha, foi preso pela Polícia Civil em Boa Esperança após dar golpes com Pix falsos. No hotel à Beira Lago, onde estava hospedado, ele causou um prejuízo de R$ 1.200. Os policiais apreenderam materiais para uso de drogas e o celular dele. De acordo com a polícia, ele teria feito vítimas também em outras cidades da região. O delegado de Boa Esperança, doutor Alexandre Boaventura Diniz, fala sobre a prisão do suspeito.
4: Nós efetuamos a prisão aqui na cidade de Boa Esperança hoje de um homem de 46 anos de idade pela prática do crime de fraude eletrônica. Esse homem, ele se hospedou em um hotel aqui na beira-lago da cidade, onde contratou algumas acompanhantes para acompanharem ele e também alimentação em vários locais. E ele estava pagando tanto o hotel, quanto as acompanhantes e quanto os alimentos comprados com PIX falsos. Esse homem, ele é de Varginha e lá em Varginha ele tem várias ocorrências semelhantes a essas. Nós constatamos que ele é usuário de drogas e vivia se esperando em hotéis, contratando acompanhantes de alimentação e não pagando, encaminhando aos contratantes PIX falsos. Se alguém tivesse sido vítima de situação semelhante nessa cidade na última semana, por favor, entre em contato com a Polícia Civil.
9: Produtor rural se acorrenta dentro de agência bancária em Lavras para discutir dívida. Ontem de manhã, um produtor rural de 60 anos se acorrentou dentro de uma agência bancária na área central de Lavras. Segundo informações, o motivo seria uma dívida que ele tem com a instituição financeira. O fazendeiro estava portando uma arma de pressão semelhante a um revólver e exigia conversar com o gerente. A polícia militar foi acionada, tentou negociar com ele e, diante de sua negativa, os militares tiveram que imobilizá-lo e conduzi-lo à delegacia. É difícil para a maioria das pessoas diferenciar um simulacro de uma arma de fogo verdadeira.
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7: Voltei! Já descobriram? O que só aumenta e nunca diminui? Vou eliminar uma resposta: dinheiro não é.
8: Eu aliás, pensei que era.
7: Bem que podia ser, né? Dani, já tava animada aí?
8: Já.
7: Então pensa, isso aumenta pra todo mundo, sem exceção. Às 10h30 eu conto.
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0: Agora, neste boletim, vamos ouvir o relato de uma ouvinte que reclama da demora para realizar uma ressonância magnética. Segundo ela, já faz cerca de um ano que aguarda pelo exame. Além da angústia provocada pelo longo período de espera, a ouvinte relata que convive com dores e inchaço, sintomas que acabam aumentando ainda mais a preocupação e o sofrimento durante essa espera.
1: Estou na fila de espera para fazer uma ressonância magnética. Eu tô com problema sério na perna, no joelho, tá muito inchado, muitas dores. Todo mundo tem direito, né? Mas eu chego lá, falo assim, ah, já fizemos 400. Como é que faz? Tem muita gente. 400, eu preciso de 400, 500. Eu não entrei nesse meio, um ano. Tive voltando, o doutor me caiu de novo. Pediu outro pedido, fazer outro pedido de ressonância, pediu urgentemente. Em agosto, até hoje, eu não tive resposta. Já pedi para o vereador já pediu o assessor correu atrás também, até hoje não tive resposta. Porque a gente não sabe essa dor que eu tenho no joelho, essa dor que eu tenho na perna, o que que é? Eu já tive dois casos, mais casos na família, desse problema de câncer. Mas a gente não sabe se fazer um exame. Por favor, ajuda a gente. Mas eu que tirei urgente, por favor, socorre nós.

0: Agora são 10h11. Que temos pra agora, Léo?
1: Bom, primeiramente estamos caminhando aí pra última hora do dia, né? Do nosso Manhã da Tropical.
0: Ai, vai chegando essa hora, eu vou ficando triste.
1: É.
0: Quem mais?
1: Com fome também.
0: É, com fome. Quem mais vai ficando triste na hora que chega essa hora da gente ir embora?
1: Aqui, vamos falar com os nossos ouvintes?
0: Vamos, tem muita gente falando com a gente aí, né?
1: Tem sim, mandar um abraço. Já tem muita gente participando também aqui do Guto lá da...
0: Ah, da enquete?
1: Da... Isso, e aí a gente só vai falar depois, igual a gente sempre faz,
0: eu pensei,
1: né?
0: Que era dinheiro, não é?
1: Sabe o que eu pensei que era?
0: Ah,
1: cabelo. Por quê? Sempre cresce, né? Que ele falou, sempre aumenta. Cabelo cresce, você corta, mas ele cresce, mas não sei, né?
0: É, no caso já não seria dinheiro.
1: E quem é careca?
0: Dinheiro só
1: então
0: aumenta.
1: Então não é todo mundo.
0: Não, não é. Não, e dinheiro é a mesma coisa, só aumenta, não tem como.
1: Quem dera.
0: Ah, quem dera mesmo.
1: Então, ó, a galera tava participando aqui em peso com a gente. A gente chamou e eles vieram. Então agora nós vamos fazer, vamos falar de vários assuntos diferentes, de uma vezada só, tá?
0: Vamos lá.
1: Ó, a gente vai começar pela Nininha, lá do bairro Jardim Esperança. Ela falou assim que ela fica sorrindo com a gente, principalmente quando ela tá sozinha em casa.
0: Ai, que bonitinho.
1: Fica rachando o bico das nossas bobeiras, né? Um abraço então, viu, Nininha?
0: Alô, Nininha, um abraço pra você, obrigada pela audiência. Então ela ri sozinha da gente.
1: Isso.
0: Oh, meu Deus. Um abraço pra você.
1: É, agora falando da faxina, a Simone, ela falou assim que quando trabalha na parte da tarde, aí ela faz a faxina de manhã mesmo. Porque ela falou que trabalha mais tarde, então ela tem aí a parte da manhã pra faxinar, né? Pra cuidar da casa dela. Agora, na hora que a gente tava falando da fofoca dos famosos de guardar a criança, né? Tal, aí o Júlio, lá de Conceição, ele falou assim que pra ele o prazo pra resguardar a criança, né? A privacidade, até 25 anos.
0: Ô, louco, hein?
1: Ô, Júlio, isso daqui é resposta de pai de menina, né? Pai de menina que fica. A minha filha vai namorar só depois dos 18. A minha filha vai não sei o que lá, não sei o que lá.
0: Eu tô resguardada até hoje, então, hein? Alô, mãe, alô, Flávio.
1: É.
0: Me guardem.
1: E aí a gente tem também a dona Yolanda, né? A nossa querida dona Yolanda. Ela tá agradecendo a música, né? Deixa a mala pronta.
0: Deixa a mala pronta. A gente tocou pra ela.
1: Isso.
0: Um abraço, dona Yolanda.
1: E quem chegou aqui também, nosso ouvinte fiel, a Lid, lá do Boa Ventura. Lid!
0: Alô, Lid! Bom dia, meninas animadas! Lid aqui, ligadinha. Hey, Lid, eu gosto de você, Lid.
1: É. Nós tivemos aqui algumas perguntas que a gente só vai falar quem acertou depois, né?
0: É mesmo.
1: Da resposta do Guto. E aí a gente tem o Carlão e sua prosa ruim, como
0: nossa,
1: sempre.
0: Lá vem o Carlão. Deixa eu ver o que o Carlão tá falando. A última não vou ler, não, porque ele mandou sobre a enquete.
1: Isso.
0: Deixa eu ver. Fala comigo, Carlão.
2: Ô, vocês duas, hein? Bom dia.
0: Bom dia.
2: Eu tô aqui na faxina aqui ajudando a tia Nina. E a Naga sabe bem.
0: Mentirosinho.
2: Que eu faço bastante faxina.
0: Ah,
2: mesmo,
0: tá, Joyce.
2: Né? E eu tô aqui ajudando ela na faxina. Dando aquele apoio moral.
1: Ô, tia, bota ele aí pra trabalhar.
2: Tá entendendo, né? E o programa de vocês tá chique demais. Toca essa aí, ó. Watermelon Sugar.
0: Nossa, Deus.
2: O açúcar da melancia.
0: Olha.
2: E a tia Nina pediu se vocês puderem depois tocar uma gospel aí pra ela. Qualquer uma.
0: Pode deixar.
2: Tá bonito!
1: Tá bonito, Carlão!
0: Ele
1: é muito prosa ruim. Cara do céu. Tia Nina, bota esse homem desse tamanho pra trabalhar, pelo amor de Deus.
0: Por
1: porque
0: favor.
1: O serviço dele em si, ele só vai mais tarde. Mas agora não custa nada. Enquanto a senhora tá passando um pano na casa, bota ele pra lavar o banheiro aí.
0: Bota ele pra limpar o telhado, já que ele é muito alto. Trocar uma lâmpada.
1: Essa altura desse homem aí, por favor.
0: Ê, Carlão. Carlão é show, gosto do Carlão. Carlão, vou botar aí pra você metal, sugar, sei lá. Porque... Pode deixar, já tá separado aqui pra você. Ai, os inglês.
1: Eu ia falar isso agora, nós e
0: eu falar pra você, daqui uns dias essas escolas de inglês, tá tendo dó de mim, falar aqui, fia, pode vir.
1: É, como chama? Permuta de inglês pra Dani.
0: Por favor, quem estiver me ouvindo aí, professores.
1: Dani e Léo.
0: Ah, é, porque a Léo.
1: Que o nome da nossa dupla, mudando um pouquinho de assunto, Dani Léo, é tipo aquela Dailara?
0: Ah, já ia falar Vitor e Léo.
1: Dá também, tem.
0: Dailara? Quem que é essa Dailara?
1: Uai, menina, você gosta de sertanejo, você não conhece elas? Depois não. A gente vê se tem uma música aí e a gente toca.
0: Dailara.
1: É, aí ó, D-I-L, igualzinho nós.
0: Olha, sincronizadinhas na 95.7. Ó. Alô, Carlão, vou soltar essa música aí pra você. Essa aí que você falou o nome aí mesmo.
1: É essa.

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0: 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E aproveitando também que a gente tá falando aqui de churrasco, eu quero mandar um alô bem especial lá pra Ana Flávia, lá no Bar do Jaime. Alô, Ana, um abraço pra você, pra todo mundo aí, e obrigada pelo carinho que você tem com a gente, viu?
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2: Vamos festejar com os aniversariantes do dia. 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
3: Ó, rei, rei, rei, ó.
4: Chegou a hora.
3: Eu quero o bolo e guaraná. Nossa, cara, eu tô com vontade de comer um bolo de abacaxi que você não tem nem noção, cara. Meu Deus do céu, tô até me aguando minha boca.
4: Tô com fome.
3: De aniversário. Ai, eu também tô com fome.
4: Eu tô com fome de bolo de aniversário, de qualquer coisa, viu?
3: De comida, o que vier lucro, o que vier lucro. Ó, vamos dar os parabéns agora pros aniversariantes de hoje.
4: Vamos lá, quem são eles, Dani?
3: Olha quem tá fazendo aniversário. Miriam Germano Feliciano, lá no Jardim Paraíso. Parabéns, Miriam. Quem mais, Léo?
4: Luiz Carlos Vilela, o Dilu, lá no bairro Nossa Senhora Aparecida.
3: E também o Eduardo Valim Firmino, lá na fazenda Entrada do Lobo. Olha, acho que eu conheço essa fazenda, hein? Ó, parabéns, Eduardo!
4: Pra finalizar, Maria de Lourdes, a mãe da Edmaura, lá na comunidade rural Rio do Peixe. Lembrando também que você que tá aniversariando hoje e não tem o nome aqui na listinha, manda pra gente no 3239-3602.
3: Isso aí. Parabéns pra vocês aí, que seja um ciclo que chegue trazendo histórias boas pra contar, gente querida por perto, saúde pra aproveitar e tudo de bom, né, Léo?
4: É isso mesmo. Isso, Deus aí abençoe a todos.
3: É isso aí, um beijo pra vocês.
2: Que este novo ciclo traga alegria, sucesso e momentos especiais. Parabéns pra você!

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1: Hoje o Tropis contou um pouco da história da Arca de Noé, principalmente falou sobre cuidado, acolhimento e proteção. Desde 1979, a instituição faz parte da história de Três Corações, apoiando famílias e ajudando a construir novos caminhos.
2: Muitas têm depressão pós-parto e elas não sabem identificar. Elas amam a criança, mas elas não conseguem cuidar bem. A gente tem que lembrar que a cultura delas é diferente da nossa. Tipo assim, é uma cultura que a irmã mais velha vai criando a mais nova e assim vai. Mas não é que elas não amam, elas não têm aquela... não é amor, não tem aquela atenção, às vezes, porque às vezes são muitos filhos, ela tem que dividir a atenção pra todos. Então, assim, a gente dá esse apoio pra elas entenderem como cuidar, pra elas entenderem que muitas não sabem o que é maus tratos com crianças, porque muitas acham que maus tratos é só bater. Não, mas eu não bato no meu filho. Não, não é. Você tem que dar maus tratos, é você não alimentar a criança, não dar banho, não mandar pra escola, são várias coisas. Então, assim, a gente tenta ajudar elas num todo. A gente tem na saúde, por exemplo, dos bebês. Tem mãe que não sabe dar banho no bebê. Ela chega lá adolescente. Como que ela vai saber dar um banho no bebê? Nunca fez isso. Então, a gente dá esse apoio. A amamentação, o cuidado que ela tem que ter na gravidez. Depois, como que cuida dessa criança. Então, tem todo um apoio psicológico e físico mesmo, sabe? Que além do acolhimento da psicologia, né? Da saúde mental dessa mãe, o físico mesmo, como que cuida, como que dá banho, como que dá comida.
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1: Isso, você mostra e a rádio dá voz.
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5: Chegou a hora. O que só aumenta e nunca diminui? Idade. O tempo passa e a idade só aumenta. Agora não vem reclamar comigo, não. Eu só trouxe a resposta. Léo, Dani,
1: demorou
5: se
1: pra
5: esse assunto
1: saber.
5: Incomodou vocês, a culpa é do calendário. Fui.
1: Adorei.
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0: É isso aí, minha gente. E a dica de hoje...
1: Qual que é a de hoje?
0: Ela é a campeã. Sabe qual que é, irmã?
1: Qual?
0: Os quatro tipos de português. Os quatro tipos.
1: Uai.
0: De português é um tipo só, você
1: Uai,
0: me quebra.
1: Os
0: mas
1: quatro tipos de português.
0: Os quatro tipos de porquê. Sabe quando usar?
1: Não. Na verdade, eu só falo mesmo. Eu não sei usar, não. Não sei escrever, não.
0: Isso, você falou, né? Eu só falo. Aí lembrou de ontem, né? O porquê, na pronúncia, não tem alteração. Fala-se exatamente igual. Porém, na escrita, ele tem aí algumas regrinhas. Isso, mas são dicas muito fáceis. Por exemplo, se você vai fazer uma pergunta que começa com porquê, você vai usar o porquê separado, sem acento.
1: Uhum.
0: Então, por que você faltou? Separado, sem acento.
1: Entendi.
0: Aí agora você vai me responder. O porquê de resposta é junto e sem acento. Então, faltei porque estava doente.
1: Aí é juntinho.
0: Então, é junto, sem acento.
1: Uhum.
0: Certo? Agora, se você vai fazer uma pergunta e você vai usar o porquê no final dessa pergunta, aí ele é separado e com acento.
1: Com o chapéuzinho do vovô.
0: Isso.
1: Entendi.
0: Então, um exemplo. Você faltou por quê? Então, você viu que o porquê tá lá no final, fazendo ali uma duplinha com a interrogação?
1: Sim, aí é o porquê separado com o chapéuzinho.
0: Separado com acento.
1: Adorei.
0: Agora, se você vai usar ele numa frase onde você consegue substituir por motivo, aí ele é junto e com acento. Por exemplo... Quero saber o porquê.
1: Aí é junto.
0: Junto com o acento.
1: Com o acentinho do chapéuzinho do vovô.
0: Isso. Bom, então, aí. Quando o porquê estiver no final da frase, você consegue substituir pelo motivo, ele é junto com o acento. Se ele estiver lá perto do ponto ali, ele tá fazendo um parzinho com o ponto final. Agora, se ele tiver numa pergunta, no final, fazendo uma duplinha com a interrogação, ele é separado com o acento. Se você estiver respondendo uma pergunta, ele é junto, sem acento.
1: Sem acento.
0: Se você estiver fazendo uma pergunta e ele é ali a primeira palavra da sua frase, né? Então, ele é separado, sem acento.
1: Que isso! Os quatro porquê da vida. Adorei.
0: Isso aí.
1: Eu adoro. Eu sempre falo porquê e como. Sempre que você vai me falar alguma coisa, eu falo porquê, mas como.
0: É. Entendi.
1: Adorei, Leonara. Obrigada. Aqui, é umas coisinhas bobinhas que faz diferença, né?
0: Isso, são umas diquinhas assim, ó. É, o português é uma língua muito difícil, mas a gente traz aqui dicas fáceis que ajudam a memorizar na hora da escrita ou na hora da fala.
1: Adorei. Parabéns. Olha.
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1: Leonara.
0: Oi.
1: Por que você está feliz hoje?
0: E aí, como que é esse porquê?
1: Oh, meu Deus.
0: Ah, te devolvi, hein?
1: Porque separado e sem acento.
0: Ah,
1: você tá achando que você me pega, né? Foi quase.
0: Só que aí eu foquei no porquê. Eu não prestei atenção na pergunta. O que você perguntou?
1: Nossa, agora eu esqueci.
0: Ei, TDAH.
1: Ah, porque... Ixi.
0: Porque você...
1: Meu Deus. Quem me ouviu aí em casa? O que eu falei? Que eu esqueci.
0: TDAH batendo
1: forte.
0: Nossa,
1: eu fiquei muito nervosa com a pergunta que você me fez do porquê, porque eu acabei de aprender.
0: Eu te dei uma invertida aí, nossa. Aí você ficou...
1: Não, acho que eu perguntei o porquê, Ixi.
0: Deixa pra lá.
1: Nossa, que loucura. Aqui, e sobre a enquete, alguém acertou? Tô curiosa.
0: É, que hoje nós tivemos... A participação de hoje foi muito boa, igual tá tendo todos os dias, porém, os acertos... Foram recordes.
1: É,
0: quantos? Hoje foi o dia que a galera mais acertou. Nós tivemos aqui 5 acertos.
1: Que isso?
0: É, então ó, quem acertou a resposta à idade, né, da enquete lá do Guto foi a Guaraciaba, o Carlão, a Maria das Dores, a Oneida e a Jane. A Jane que tá ouvindo a gente lá do bairro Feira de Gado, tá pedindo um abraço, né? Então, um alô aí pra você, Jane. Abraço, viu?
1: Alô, Jane. Um abraço. Obrigada pela audiência, obrigada pelo carinho e parabéns aos que acertaram.
0: Isso.
1: Manda o Pix que a Leonara vai mandar R$200 pra vocês.
0: Aqui, a Guaraciaba tá arrebentando.
1: Tá.
0: Todo dia ela
1: acerta. Eu tô achando que ela tá colando.
0: Sabe o que eu acho que eles estão fazendo?
1: Botando no chat.
0: Coloca lá, exato. Coloca pra gravar aqui, põe lá no radinho lá, grava.
1: Não tô acreditando.
0: E joga no chat.
1: Não tô acreditando. Vocês não estão fazendo isso não, gente. Faz isso não.
0: Guaraciaba sabe tudo.
1: Guaraciaba é inteligente.
0: É,
1: adorei,
0: rentou.
1: Adorei. Muito bom, muito bom.
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0: Léo, quem vem agora?
1: Estamos com ela!
0: Daniele Leite, alô Dani, bom dia!
2: Bom dia, Dani, bom dia, Léo, tudo bem?
1: Tudo bem, e você?
0: E você?
2: Vem aqui trazendo mais novidades aqui do Cidade em Revista pra todo mundo, pra você que tá aqui nos escutando.
1: E aí?
2: Meninas, hoje a gente tem um assunto bombástico aqui. O aumento do pedágio em Três Corações e Varginha.
1: De novo? Olha,
0: de novo, não é possível.
1: Meninas. Pode isso, produção?
0: Pois é. Não pode.
2: Você que passa todos os dias pelo pedágio de Varginha, agora vai ter um aumento. Acontece hoje, meninos.
1: Uhum.
2: O aumento do pedágio aconteceu hoje aqui. Então, você que passa todos os dias por esse trecho, como que vai afetar você? Você que está andando aí de caminhão, de carro, que passa todos os dias por esse trajeto ali. Acontece hoje o aumento, viu?
1: Das já tarifas. Tá valendo a partir de hoje.
2: Está valendo a partir de hoje.
1: Nossa. Então, quem tá em casa quer saber qual que é o valor desse aumento, o que que eu posso fazer, tem que ouvir.
0: Fica ligadinho, fica ligadinho que daqui a pouco vocês vão falar os valores.
2: Então, a gente vai estar anunciando o valor, né, das taxas, quais vão ser os reajustes que vai ter. E você que quer saber todas as informações, continua ligado aqui com a gente no Cidade em Revista, que já começa.
0: Isso aí, adorei. Obrigada, Dani. Até daqui a pouco, então, né? Se Deus quiser. Né, Léo?
2: Até daqui a pouco, meninas.
0: Até, obrigada, viu? Bom dia!
1: Dani, muito obrigada. Amanhã ela traz mais notícias aí pra você que quer saber mais do Cidade Revista. Fica ligadinho, começa agora às 11 horas.
0: Isso aí, daqui a pouco, tá chegando.

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0: 11:02.
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0: 11:04, Cidade em Revista está no ar na sua edição de 7 de outubro de 2026. Bom dia para você, bom dia para todo mundo. Eu sou Luiz Carlos de Freitas e junto com toda a nossa equipe, vamos levar até você os principais fatos, informações e reportagens que são destaque em nosso município e também na região. Você acompanha o trabalho de entrevistas e reportagens de Graziela Mello, Daniele Leite, Elison Gonçalves e Zezinho Rodrigues, trazendo os assuntos que movimentam a nossa cidade. E nas notícias do Complexo Policial, a apuração é com o repórter Donizete de Almeida. Grande abraço a você, muito obrigado pelo carinho. E lembrando que hoje quem está aniversariando, Miriam Germano Feliciano, Jardim Paraíso, Luiz Carlos Vilela, o de Lourdes, do bairro Nossa Senhora Aparecida, Eduardo Valim Firmino, na fazenda de Entrada do Lobo, e a Maria de Lourdes, comunidade rural Rio do Peixe. A todos votos de muitas felicidades.
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0: Bom, previsão de tempo para Três Corações. Vamos conferir agora. Hoje, quarta-feira, o tempo segue instável na cidade. A previsão indica chuva ao longo do dia com temperaturas entre 18 e 25 graus. E atenção, porque o sul de Minas está entre as regiões com maior possibilidade de chuva forte, rajadas de vento e até granizo nesta quarta-feira. É, minha gente, infelizmente. Por isso, durante as pancadas, a orientação é evitar áreas abertas, não se abrigar debaixo de árvores e ter cuidado com alagamentos e descargas elétricas. Agora, para quem já está pensando na quinta-feira, o cenário vai mudar. Amanhã, quinta, o tempo deve ficar mais aberto, com temperaturas entre 16 e 30 graus e pouca possibilidade de chuva, ou seja, a quinta começa mais fresca, mas o calor vai aumentando rapidamente ao longo do dia. Então, para hoje, quarta, chuva por perto e atenção às mudanças no tempo. Amanhã, repito, pode preparar a roupa mais leve, a temperatura sobe de maneira mais rápida. 11:06, previsão do tempo, quarta e quinta pela manhã. 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Falta de acessibilidade nos espaços públicos durante as eleições reforça alerta do COPED em Três Corações. Solidariedade transforma o Dia das Crianças em gesto de amor e esperança na cidade. Pedágio em Três Corações e Varginha fica mais caro, é? E a partir desta sexta-feira, tarifa básica passa de R$10,10 para R$10,60. Paróquia Nossa Senhora das Graças anuncia nova programação de novenas e missas a partir do dia 13 de outubro. Saúde mental no trabalho. Como as empresas podem transformar a prevenção em rotina? Acompanhe o último episódio da série. Chuvas alteram o calendário do café no sul de Minas e trazem desafios para a qualidade e a colheita, é o que explica o engenheiro agrônomo. Defesa Civil esclarece distribuição de telhas a famílias atingidas pela tempestade e explica prioridades, novos atendimentos e como solicitar também ajuda. No giro de esporte, basquete feminino de Três Corações conquista o segundo lugar de Minas Gerais no módulo 1 e celebra destaque de atletas na seleção mineira sub-16. Lembrando que você fica atento agora, viu? Cidade Revista está começando e a gente traz as vagas do Cine. Se liga. Bom dia.
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3: Bom dia, ouvintes da Rádio Tropical. Eu sou Alex Andrade, responsável pelo Cine de Três Corações. O Cine está com diversas vagas de emprego abertas nessa semana em diferentes áreas e temos oportunidades para profissionais com variados perfis e níveis de experiência. No comércio, atendimento e vendas, temos vagas para analista de compras, analista de marketing digital, assistente de vendas, atendente de bazar, atendente de lanchonete, atendente de saque, consultor comercial, consultor de vendas, garçom, operadora de caixa e vendedores interno, externo e online. Na área administrativa e financeira, há oportunidades para analista contábil sênior, assistente administrativo, auxiliar administrativo, auxiliar de departamento fiscal, contador, estagiário de contabilidade, instrutor de gestão e secretária administrativa. Na indústria mecânica e produção, temos vagas para ajudante de produção, ajudante geral, auxiliar de eletrônica, auxiliar de eletricista de autos, auxiliar técnico, eletromecânico, mecânico, mecânico de autos, mecânico de manutenção, marmorista, operador de máquinas, serralheiro, soldador e técnico em eletrônica. Também temos oportunidades na área de logística e transporte, como ajudante de motorista, carregador de armazém, conferente, estoquista, gerente operacional, motorista entregador com categoria B e motoristas com categorias B, D e E. Na construção, manutenção e serviços, há vagas para auxiliar de jardinagem, auxiliar de serviços gerais, eletricista, eletricista de autos, eletricista industrial, lanterneiro, oficial de serviços gerais, pedreiro, servente de pedreiro e técnico em refrigeração. E na área de alimentação, saúde e outros serviços, temos oportunidades para camareira, classificador de café, cozinheira, desossador, empregada doméstica, farmacêutico, médico veterinário, patologista, motoboy, padeiro, professor infantil, trabalhador rural e vigilante em posto armado. É importante destacar que também existem vagas destinadas à pessoa com deficiência e reabilitados do INSS, incluindo oportunidades para ajudante de produção, operador de máquina, operador de produção, auxiliar de serviços gerais e uma vaga exclusiva para auxiliar administrativo. Os interessados devem conferir os requisitos específicos de cada oportunidade. E um recado importante para quem está procurando emprego: você pode consultar as vagas e verificar como se candidatar acessando o site da Prefeitura Municipal de Três Corações, no menu Vagas do Cine Três Corações. Também é possível consultar oportunidades de emprego em Três Corações e região pelo aplicativo da Carteira de Trabalho Digital. Fique atento às informações de cada vaga, mantenha seus dados atualizados e acompanhe os canais oficiais, pois as oportunidades podem ser preenchidas a qualquer momento. Reforçamos também a importância da qualificação profissional. Buscar cursos e capacitações podem ajudar você a desenvolver novas habilidades e ampliar suas possibilidades de inserção no mercado de trabalho. Procure oportunidades de formação e invista no seu desenvolvimento profissional. Aos empresários, o Cine está de portas abertas para auxiliar gratuitamente na divulgação de vagas e no encaminhamento de trabalhadores conforme o perfil solicitado pela empresa. Se a sua empresa precisa contratar, entre em contato conosco. Cine de Três Corações, aproximando trabalhadores e empresas, gerando oportunidades para a nossa cidade.
0: 11 horas e 11 minutos. Nós abrimos a edição de hoje falando sobre solidariedade, amor e cuidado. A Igreja Evangélica Sara Nossa Terra desenvolve o programa Sara Social, que atende crianças e famílias em situação de vulnerabilidade aqui em Três Corações. E nesse mês de outubro, a igreja prepara uma ação especial em comemoração ao Dia das Crianças. A comunidade pode ajudar com doações e também participar das atividades que serão realizadas no dia 18. Vamos saber mais detalhes? Repórter Daniele Leite.
4: Outubro é o mês das crianças. É uma data tão especial, também pode ser celebrada com solidariedade. No dia 18 de outubro, a Igreja Evangélica Sara Nossa Terra de Três Corações vai realizar uma ação para as crianças e famílias em situações de vulnerabilidade. A iniciativa faz parte do Sara Nossa Terra, programa mantido pela igreja para acolher e apoiar quem precisa. Nossa reportagem conversou com Isabela, obreira da igreja, é uma das organizadoras. Ela explica como surgiu essa ação e fala sobre o trabalho realizado pelo projeto.
5: Meu nome é Isabela, sou obreira na Igreja Sara Nossa Terra em Três Corações, faço parte do Sara Social, que é um projeto social que busca atender crianças e famílias em situação de vulnerabilidade aqui na nossa cidade em Três Corações. O projeto social com as crianças, ele nasceu há 5 anos atrás, no coração da nossa missionária. Foi ela quem deu o pontapé inicial para estar fazendo esse projeto com as crianças, não só no Dia das Crianças, mas também no Natal. E de lá para cá, a gente tem atendido um número bem significativo de crianças e adolescentes, ou até mesmo família. Mas no Dia das Crianças, especificamente no Natal, que a gente é um projeto mais voltado para as crianças, né? A gente alcança em torno de 150 crianças hoje.
4: E você também pode fazer parte dessa corrente do bem. A ação conta com o apoio das famílias da igreja. Quem quiser ajudar pode contribuir com doações ou participar das atividades no dia da comemoração. Isabela deixa o convite para toda a população de Três Corações.
5: Toda a comunidade em torno pode participar, seja doando alguma coisa, nos apoiando, ou seja, participando das comemorações. Nós temos as famílias, né, da nossa igreja, que sempre busca estar nos apoiando com doações. Temos padrinhos também, fora da igreja, que sempre busca nos apoiar, que sempre apadrinha uma criança, tanto no Dia das Crianças como no Natal. E eu queria deixar aqui o meu convite para você que queira ser um padrinho, né? Pode estar entrando em contato comigo mesmo no telefone 98464-5347. Todo tipo de doação, todo tipo de oferta é sempre muito bem-vinda, porque, como eu disse, a gente atende crianças e famílias em situação de vulnerabilidade em nossa cidade. A comemoração do Dia das Crianças será no dia 18 de outubro, às 19 horas, na Igreja Sara, Nossa Terra em Três Corações. O principal objetivo dessa comemoração não é somente comemorar o Dia das Crianças, mas também estar evangelizando essas crianças, levando o amor de Deus, o amor de Cristo para essas crianças, alcançar mais famílias e cada vez mais lares, para que nós possamos ser uma comunidade mais perto do amor de Deus, né? Mais perto do amor de Cristo. Então fica para você aí o meu convite para estar participando dessa comemoração conosco. E você também que queira apadrinhar uma criança, a tá entrando em contato comigo. Um abraço, Deus abençoe, e a todas as crianças da nossa cidade, um feliz Dia das Crianças.
4: A comemoração será realizada no dia 18 de outubro, na Igreja Sara Nossa Terra, localizada na Avenida Deputado Carlos Luz, número 450, em Três Corações. Quem desejar colaborar pode procurar a igreja para receber as orientações. Mais do que uma festa, é uma proposta de oferecer às crianças um momento de alegria, acolhimento e esperança, mostrando que cada gesto de solidariedade pode transformar a vida de uma família. Daniele Leite para o Cidade em Revista.
0: Belíssimo trabalho, né, Dani? Muito bom. 11 horas e 16 minutos. Parabéns à turma aí que se engaja, né, nesse trabalho maravilhoso. Daqui a pouco a gente vai falar mais. Mais comunidades também preparando uma comemoração para as crianças. A comemoração continua em outro local. Deixa eu falar isso contigo após o intervalo. Cidade Revista 11:16.
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0: Pois é, no intervalo passado eu disse que voltaríamos a falar de comemorações para o Dia das Crianças. No bairro Jardim Paraíso, a comunidade também se prepara para comemorar o Dia das Crianças no dia 12 de outubro. E mantendo vivo o legado de Dona Mirtes, que iniciou esse trabalho com muito amor e dedicação. A ação representa união, solidariedade, amor e fé. Cada pessoa que participa, cada doação e cada gesto de carinho ajuda a dar continuidade a essa história. Vamos conferir os detalhes com a repórter Daniele Leite.
4: As ações do Dia das Crianças não param por aqui em Três Corações. No bairro Jardim Paraíso, uma ação solidária mantém vivo o legado da Dona Mirtes, uma moradora que dedicava seu tempo e seu coração para proporcionar alegria às crianças da comunidade. Mesmo depois da sua partida, esse exemplo de amor não foi esquecido. Em 2022, moradores e voluntários decidiram continuar a missão iniciada por ela. Mais uma vez, estão preparando uma comemoração para o Dia das Crianças. A ação será realizada no dia 12 de outubro, no bairro Jardim Paraíso, em Três Corações.
12: Bom dia, meu nome é Viviane, sou uma das organizadoras dessa ação. Bom, tudo começou com a Mirtes, uma pessoa que antes mesmo de nós iniciarmos essa ação, já dedicava seu tempo e seu coração para levar alegria às crianças. Hoje ela já não se encontra mais entre nós, mas nos deixou esse exemplo de amor, carinho, fé e devoção que jamais será esquecido. E foi inspirado a ela que em 2022 nós decidimos dar continuidade a essa linda missão. E reunimos a família e amigos e aos poucos todos foram abraçando a causa, contribuindo e ajudando a transformar este momento em uma festa feita com amor e carinho. E sempre com o mesmo propósito, manter viva a história que a Mirtes começou. E acima de tudo, colocando tudo nas mãos de Nossa Senhora Aparecida, pedindo bênção e proteção para todas as crianças, suas famílias e para cada pessoa que ajuda a tornar esse dia possível. Que esse legado continue vivo por muitos e muitos anos, levando alegria às crianças e mantendo acesa a linda semente que a Mirtes plantou. E com a ajuda e a união de cada um, conseguimos proporcionar às crianças um dia cheio de alegria e carinho. Um bolo, pipoca, algodão doce, refrigerante e a tão esperada sacolinha surpresa. E para fortalecer ainda mais a nossa fé e agradecermos por tudo que conseguimos realizar, também nós unimos para fazer um terço em homenagem à Nossa Senhora Aparecida e a nossa carreata, que surgiu no dia em que aconteceria a nossa primeira festa, em 2022. Quando estávamos sentados esperando o horário de começar o nosso terço, surgiu a ideia de fortalecer ainda mais a nossa fé e devoção à Nossa Senhora Aparecida. Veio a ideia de sairmos de carro com a imagem de Nossa Senhora Aparecida. E assim, abraçamos a ideia na primeira vez. Saiu um grupo de 5 a 6 carros. E depois disso, nos próximos anos, fortalecendo ainda mais a nossa fé e devoção. Conseguimos reunir carros, motos, cavaleiros e até carro de boi. E para não deixar esse legado morrer, esse ano, com a ajuda de Nossa Senhora, vamos realizar novamente nosso carreata, com a imagem de Nossa Senhora e logo após o terço e a nossa tão esperada festa do Dia das Crianças.
4: Os organizadores também colocam esse trabalho sobre a proteção de Nossa Senhora Aparecida e pedem bênção às crianças, suas famílias e todas as pessoas que colaboram para tornar esse dia possível. Quem quiser participar com doação pode entrar em contato pelo telefone 35984357987, falar com Jocilane, ou 35992569255, falar com Suelen, ou 35846955 48, falar com Milena. Vocês podem ligar ou chamar pelo WhatsApp. Qualquer doação será bem-vinda. Essa ação vai acontecer na

0: rua Maria Marcelina, não tem número, Jardim Paraíso, perto da fábrica, bloco São Mendes, no dia 12 de outubro. Vai sair uma carreta às 14h. Daniele Leite para o Cidade em Revista.
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2: 11h24. Bom, depois de ouvir que enfrentou dificuldades relacionadas à saúde mental no ambiente profissional e entender as mudanças na NR1, chegou a hora de saber como tudo isso funciona na prática. No terceiro e último capítulo da nossa série, o repórter Elison Gonçalves vem mostrar agora uma empresa que já desenvolve ações voltadas à saúde e ao bem-estar dos trabalhadores.
3: Depois de ouvir a história de um trabalhador e entender o que mudou na NR1, vamos sair um pouco da teoria, porque existe uma pergunta importante nessa discussão. Como uma empresa coloca a prevenção em prática? Nós vamos conhecer a experiência da empresa Soma Contabilidade em Três Corações, que já desenvolve ações relacionadas à saúde mental e à prevenção de riscos no ambiente de trabalho. E a primeira pergunta foi justamente essa: quando a empresa percebeu que cuidar da saúde mental dos funcionários precisava fazer parte da rotina da empresa? A entrevistada é Thalilian Borges, uma das proprietárias da Soma Contabilidade.
4: Bom dia, ouvintes da Rádio Tropical. É um prazer falar com vocês e falar de um assunto tão importante, que é sobre a NR1. Na verdade, na Som, a gente sempre teve essa preocupação com o bem-estar da nossa equipe e com o ambiente de trabalho saudável. Mas, com as mudanças da NR1 e esse olhar mais direcionado para os riscos psicossociais, nós percebemos que era o momento de tratar esse assunto de uma forma mais estruturada. E foi muito interessante, porque fez a gente olhar para dentro da empresa e avaliar coisas que fazem parte do nosso dia a dia. Carga de trabalho, os períodos de maior demanda, a comunicação mesmo, né? O relacionamento entre equipe e até a forma como as nossas atividades são organizadas. Então, mais do que simplesmente cumprir uma norma, nós enxergamos isso como uma oportunidade de melhorar a nossa gestão.
3: Thalilian também explica que tipo de ação foi realizada.
4: E aí, né, nós buscamos profissionais capacitados para nos orientar e fizemos um trabalho envolvendo toda a equipe, né? Até para a gente poder indicar para os nossos clientes, para explicar para os nossos clientes como é a NR1, a gente precisava aplicar internamente na nossa empresa. E aí, juntamente, né, com esse profissional, foram feitas avaliações, conversa com todos os colaboradores para entender como que eles enxergam o ambiente de trabalho e identificar as situações que poderiam representar algum risco ou gerar algum desgaste maior. A partir disso, né, nós conseguimos entender onde estavam os pontos de atenção e quais ações poderiam ser adotadas. Tudo isso com a ajuda do profissional que nos assessora hoje. E acho muito importante deixar claro que não é a empresa avaliando ou diagnosticando, né, a saúde mental do funcionário. O nosso papel é olhar para o ambiente de trabalho, identificar os possíveis riscos e buscar formas de prevenir esses problemas.
3: E aqui vale destacar uma coisa: prevenção não significa necessariamente esperar que alguém adoeça para depois procurar uma solução. A proposta do gerenciamento de risco é justamente identificar situações que podem causar danos e trabalhar para preveni-las. No caso dos riscos psicossociais, isso significa olhar também para a organização do trabalho. Como estão distribuídas as tarefas? Existe excesso de cobrança? O trabalhador tem suporte? Há canais para comunicar problemas? Como a empresa lida com conflitos e situações de assédio? E, principalmente, os funcionários são ouvidos? Essa última pergunta é importante porque quem está no dia a dia muitas vezes consegue apontar situações que não aparecem em um relatório.
4: Eu acredito que desde que a gente iniciou esse trabalho, a principal mudança foi o nosso olhar. Às vezes na correria do dia a dia, né, algumas situações acabam se tornando tão comuns que a gente nem percebe que elas podem estar gerando uma sobrecarga. Hoje nós temos uma atenção maior com a distribuição das atividades, com a comunicação, com os períodos de maior demanda e principalmente com a abertura para ouvir a nossa equipe. E acredito que esse seja o grande objetivo, a prevenção. Para nós, na Soma, a NR1 não deve ser vista simplesmente como mais uma obrigação para a empresa cumprir.

0: se ela for aplicada de maneira correta, pode ser uma ferramenta de gestão. Porque quando você cuida do ambiente de trabalho das pessoas, você também melhora a organização, o relacionamento da equipe e, consequentemente, né, os resultados da empresa.
1: E talvez essa seja a principal mensagem dessa série. Falar de saúde mental no trabalho não significa apenas falar sobre o trabalhador. Também significa olhar para o ambiente, para a organização das tarefas, para as relações profissionais e para as condições em que esse trabalho acontece. A nova NR1 coloca os fatores de riscos psicossociais dentro do gerenciamento dos riscos ocupacionais. E a partir daí, o desafio é transformar a regra em prevenção de verdade. Porque saúde mental no trabalho não deveria ser assunto somente quando alguém chega ao limite. Essa foi uma série de reportagens para o Cidade em Revista. Repórter Elison Gonçalves.
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5: 11:33. 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
5: 11:35, estou de volta. A acessibilidade nos espaços públicos voltou a chamar atenção durante o domingo de eleições, quando eleitores com deficiência ou mobilidade reduzida puderam perceber na prática as dificuldades encontradas para entrar, circular e utilizar determinados locais com segurança e autonomia. Sobre esse tema, nós vamos ouvir a presidente do COPED, que é o Conselho Municipal dos Direitos da Pessoa com Deficiência, Ludmila Pereira Alves, é o nome dela. Ela faz uma reflexão sobre a realidade de Três Corações e destaca que a acessibilidade vai muito além de construção de uma rampa e garantir condições para que todas as pessoas tenham acesso aos serviços públicos com mais segurança, autonomia e dignidade. Com a proximidade do segundo turno, a Ludmila reforça também a importância de buscar soluções para essas dificuldades e colocar aí o COPED à disposição para ouvir pessoas que enfrentaram problemas de acesso durante as eleições, buscando encaminhamento e possíveis ações. Vamos ouvir? Ludmila.
8: E eu trago uma questão para que a gente analise, tenha um debate, que eu acho fundamental. Ficou muito evidente, né, durante o período eleitoral, a acessibilidade dos espaços públicos. Esta ainda precisa avançar muito para que o direito de participação seja, de fato, garantido a todas as pessoas. Durante a eleição, podemos observar instituições públicas com acesso restrito, tanto em suas áreas internas quanto externas. Calçadas com degraus, desníveis, ausência de rampas, escadas e dificuldade de circulação são barreiras que podem transformar um simples ato de entrar, votar, ou buscar um serviço público em uma verdadeira dificuldade. É importante compreender que a acessibilidade não significa apenas construir uma rampa. Significa garantir condições para que todas as pessoas possam chegar, entrar, circular, utilizar os serviços e sair de um espaço público com segurança, autonomia e dignidade. Também precisamos lembrar que a deficiência pode ser tanto permanente quanto temporária. Entre as limitações permanentes, podemos citar as pessoas com deficiência física, visual, auditiva, intelectual ou múltipla, que podem necessitar de adaptações arquitetônicas, comunicação acessível, sinalização adequada e recursos de tecnologia assistidos. Em contrapartida, existem também as limitações temporárias. Uma pessoa com uma perna ou um braço mobilizado, alguém que esteja se recuperando de uma cirurgia, uma gestante com mobilidade reduzida, uma pessoa idosa com dificuldade momentânea de locomoção, ou alguém utilizando muletas após um acidente, também podem encontrar grandes obstáculos diante de uma escada, de uma calçada irregular ou de uma porta inadequada. A acessibilidade, portanto, não deve ser pensada para uma minoria. Ela beneficia toda a sociedade. Quando uma escola possui acesso adequado, uma pessoa cadeirante consegue entrar, mas também um idoso, uma gestante ou alguém com uma limitação temporária consegue circular com muito mais segurança. Quando uma calçada é regular, contínua e acessível, ela deixa de ser apenas uma obra de infraestrutura e passa a representar segurança, autonomia e cidadania. Como COPED, defendemos que a acessibilidade seja incorporada ao planejamento e à fiscalização dos espaços e serviços públicos, considerando não apenas as necessidades arquitetônicas, mas também a comunicação, a informação, a sinalização e o atendimento humanizado. Precisamos deixar de pensar em acessibilidade apenas quando uma pessoa com deficiência chega à porta de uma instituição e percebe que não consegue entrar. O espaço público deve estar preparado antes que essa pessoa chegue. Garantir acessibilidade é cumprir direitos, eliminar barreiras e reconhecer que cada cidadão, independente da sua condição física ou funcional, tem o mesmo direito de participar da sociedade. A verdadeira inclusão acontece quando ninguém precisa pedir para ter o acesso àquilo que já é seu por direito. Como atual presidente do COPED, reforço nosso compromisso com uma sociedade mais acessível, inclusiva e humana, na qual as diferenças não sejam obstáculos à cidadania, mas parte da diversidade que devemos respeitar e proteger. Nós teremos o segundo turno e eu peço que qualquer dificuldade que alguém tenha, estando com a sua limitação temporária ou permanente, a sua deficiência temporária ou permanente, entre em contato com o COPED e nos relate qual foi essa dificuldade, para que possamos minimizar ou resolver essas questões de acessibilidade no nosso município. Muito obrigada e tenha um bom dia.
5: Bom, então lembrando aí também do endereço, Avenida Brasil 325, Jardim América, sala 122. O telefone é 3239-7138, código de área 35. Vou repetir, 35-3239-7138. E-mail, conselhosmunicipais.tc@gmail.com. Este é o endereço eletrônico. Outro assunto. Hoje o padre Wendel, da paróquia Nossa Senhora das Graças, na Vila Lima, apresenta aos nossos ouvintes a nova programação de novenas e celebrações da comunidade. A partir do dia 13 de outubro, tem início a novena perpétua de Santo Expedito, o santo das causas urgentes. As celebrações serão realizadas todas as terças-feiras, às 19 horas, na Igreja de Santo Expedito, no bairro Vilas Boas. Trata-se de um convite especial aos devotos. Novas celebrações também passam a fazer parte da programação. Às quintas-feiras, ao meio-dia, Santa Missa na Igreja de Santa Rosa, no Jardim América. E às 19 horas, na Igreja Nossa Senhora das Graças, na Vila Lima, né? É a Nossa Senhora das Graças na Vila Lima. E a sexta-feira também terá uma celebração especial na Vila Lima. O padre Wendel explica todos os detalhes dessa programação e reforça o convite para toda a comunidade. Vamos ouvi-lo.
9: Olá, caros ouvintes da Rádio Tropical. Aqui quem fala é o padre Wendel, da paróquia Nossa Senhora das Graças. E com muita alegria nós chegamos até vocês para fazermos um convite muito especial para a nova programação que a nossa paróquia terá a partir da próxima semana, a partir do dia 12 de outubro. Em nossa paróquia, na terça-feira, nós teremos a Santa Missa na Igreja de Santo Expedito, no bairro Vilas Boas. E nesta celebração, toda terça-feira, às 19 horas, nós vamos rezar a novena perpétua de Santo Expedito, pedindo a intercessão deste santo das causas urgentes por todos nós e pelos pedidos que nós queremos receber de graças que Deus nos concede. Santo Expedito tem tantos devotos entre o nosso povo católico, por isso, você que é devoto de Santo Expedito, venha participar. A partir do dia 13 de outubro, toda terça-feira, às 7 horas da noite, teremos a Santa Missa na Igreja de Santo Expedito, no Vilas Boas, com a oração da sua novena, pedindo a intercessão de Santo Expedito pelas graças que todos desejam receber. Na quinta-feira, toda quinta, nós teremos às 12 horas, ao meio-dia, horário do almoço, horário do intervalo dos trabalhadores, nós teremos a celebração da Santa Missa na Igreja de Santa Rosa, que fica no Jardim América, ao lado da Prefeitura Municipal. Você que trabalha na Avenida Rei Pelé, você que trabalha aqui no Jardim América, ou Jardim Eldorado, Jardim das Hortências, você que trabalha na prefeitura ou próximo a ela, é convidado a participar desta Santa Missa no seu horário de intervalo do almoço. Quinta-feira é um dia muito especial para nós católicos, é o dia de adoração ao Santíssimo Sacramento. Então teremos a Santa Missa ao meio-dia, é uma missa mais rápida, para que todos possam voltar depois às suas atividades. E a partir do meio-dia e meia até às 16 horas, nós teremos a adoração ao Santíssimo Sacramento também na Igreja de Santa Rosa, no Jardim América. Todos são convidados a participar. À noite, na quinta-feira, nós temos às 19 horas a Santa Missa, a adoração ao Santíssimo Sacramento e a bênção do Santíssimo na Igreja de Nossa Senhora das Graças, no bairro Vila Lima. E na sexta-feira nós teremos também, toda sexta, a Santa Missa às 19 horas na Igreja de Nossa Senhora das Graças, no bairro Vila Lima, com a bênção especial para a água, para os objetos de devoção, para os terços, as medalhas, as imagens dos santos. Então, toda sexta teremos essa missa especial. Sendo assim, queremos convidar você para seguir esta nossa nova programação e a participar dessas missas especiais. Na terça, Santo Expedito, no bairro Vilas Boas. Na quinta, ao meio-dia, na Igreja de Santa Rosa, no Jardim América, às 19 horas, na Igreja de Nossa Senhora das Graças, no Vila Lima, e na sexta-feira, também às 19 horas, na Igreja do Vila Lima. Todos são convidados a participar. Deus abençoe a todos.
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5: Rádio Notícia. 11:48. Rádio Notícia está no ar. Vamos falar que a Defesa Civil de Três Corações segue acompanhando e atendendo os moradores que tiveram as casas danificadas pela tempestade registrada no mês passado. Hoje, o coordenador da Defesa Civil, Paulo Henrique Lopes, traz esclarecimentos sobre a distribuição das telhas para as famílias que foram cadastradas, explicando que os casos considerados emergenciais e prioritários estão sendo atendidos neste momento. Paulo Henrique também orienta que a colocação das telhas, assim como a mão de obra e os demais materiais necessários para a recuperação dos imóveis, ficam sob a responsabilidade dos próprios moradores. Segundo ele, algumas famílias estão conseguindo realizar os reparos por meio de mutirões entre vizinhos e moradores. Além das telhas, famílias cadastradas pelo CRAS também estão recebendo cestas básicas, cobertores e até travesseiros. O coordenador explica ainda que o município recebeu aproximadamente 300 telhas do governo, mas a demanda é maior e uma nova etapa da distribuição vai depender da captação de recursos junto ao governo federal para a compra de mais materiais. Paulo Henrique também vai explicar como funciona o atendimento pelo telefone da Defesa Civil e faz uma orientação importante sobre as ligações por vídeo. Vamos ouvi-lo.
16: No primeiro momento, nós entregamos para as famílias que tiveram as suas residências totalmente destruídas, né, pela chuva de granizo do dia 15 de setembro. É, nós estamos atendendo famílias que têm a cobertura da sua residência apenas com telha de fibrocimento, né, que é a telha de amianto, que nós chamamos dessa forma. Pessoas que têm laje, que perderam suas telhas, elas estão sendo atendidas bem depois, não são casos urgentes. Então, nós recebemos aí do governo do estado aproximadamente quase 300 telhas, mais doações que nós recebemos de empresários aqui de Três Corações. É, quero deixar claro que essa distribuição tem sido critério para pessoas que realmente estão literalmente precisando de telhas. Tá? E falar também que vai ter um segundo momento de entrega de telhas, que vai demandar mais um tempo, né? E nós vamos captar recursos do governo federal para compra de telhas. É, todas as pessoas que foram cadastradas no CRAS e no WhatsApp da Defesa Civil, nós fizemos uma filtragem, né? É, depois visitamos essas famílias, verificamos, e algumas até passaram o quantitativo de telhas que elas iriam precisar. Então, nós visitamos essas famílias e entregamos de acordo com a necessidade de cada uma delas.
17: Agora, a gente está colocando imediato, porque a chuva ainda não deu tempo ainda.
16: essas entregas de telhas é justamente para essas famílias que tiveram suas casas, os telhados destruídos. Então, vai demandar um tempo para elas, se elas têm que recolocar esses telhados, certo? As telhas no local. E algumas, eu visitei algumas agora pela manhã, outras estão fazendo mutirão para estar fazendo a recolocação das telhas no local.
17: E além das telhas, outro tipo de material também, vocês conseguem doar, que às vezes a pessoa precisa fazer um reparo melhor?
16: A gente só entrega telha, tá? Outros, itens de conserto para consertar a residência, as telhas, é de responsabilidade da própria pessoa. A Defesa Civil, ela também está entregando cesta básica para algumas famílias e que nós solicitamos do governo do estado. E também estamos entregando kit dormitório, que é um cobertor e um travesseiro. De acordo com a demanda, algumas famílias conseguiram doações de terceiros, né? Então, nesse momento, o principal mesmo que eles perderam foi telhado. Então, nós estamos entregando a telha para eles. Quando eles falam que precisam de uma outra situação, tipo roupa ou algum utensílio doméstico, aí a gente faz contato com quem quer doar para nós e nós vamos para a caminhonete da Defesa Civil, fazemos a retirada e entregamos para a pessoa. Mas até agora não teve essa solicitação por parte da Defesa Civil. Se houver, a gente disponibiliza a nossa viatura para estar fazendo essa ajuda humanitária.
17: Ô, Paulo Henrique, também houve assim, interdições em algumas casas, esses problemas com destilhamentos, com algum outro risco de perigo ou não?
16: Não, Zezinho, não houve necessidade porque não teve comprometimento na estrutura da residência. Além de verificar a cobertura, a nossa equipe, né, os agentes técnicos nossos, verificam também a estrutura da residência para ver se não teve colapso.
17: E qualquer informação, então, a pessoa deve entrar em contato com vocês, né?
16: Sim, se a pessoa precisar de orientação, precisar de outras informações, pode entrar em contato com a Defesa Civil ou através das unidades do CRAS, onde tem assistente social para atender as pessoas.
17: Você pode informar o telefone da Defesa Civil mais uma vez?
16: Claro, tá, sim. É 988613145. É importante que a pessoa se identifique, faça o seu cadastro. Se o telefone nosso não responder no momento, certo? Pode fazer o cadastro diretamente no CRAS. Quero deixar claro, Zezinha, que nós, da Defesa Civil, não atendemos chamada de vídeo do WhatsApp. E também não atendemos chamada pelo WhatsApp da Defesa Civil. O WhatsApp da Defesa Civil é só apenas para cadastro. Se a pessoa quiser falar comigo, aí tem que fazer uma ligação no telefone normal da Defesa Civil, porque fica o registro ali da ligação.
5: Bom, reforçando então o telefone da Defesa Civil, código de

0: Então mostra pra gente, manda mensagem, áudio, foto, vídeo, se for necessário, para o Rádio Notícia. Porque aquilo que incomoda você pode estar incomodando muita gente também. WhatsApp é 35 32 39 3606. Salvou aí? 32 39 3606. Viu? Fotografou? Gravou? Manda pra gente. 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A sua informação pode virar notícia.
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0: Bom, no Giro Rural de hoje, nós vamos acompanhar a participação de Ramiro Machado Rezende, engenheiro agrônomo, professor de curso de agronomia e produtor rural. Ele traz uma análise sobre o cenário de algumas culturas da nossa região diante das mudanças climáticas e do período de chuvas mais intensas no sul de Minas Gerais. Ramiro comenta também os impactos dessas condições no café, principalmente no atraso da varrição e nas dificuldades dos produtores para recolher o café que permanece no chão. Ele também chama atenção para a qualidade dos grãos, já que o excesso de chuvas pode provocar fermentação do café. Com a palavra, o especialista Ramiro.
2: É, nós estamos com um ano de uma probabilidade muito forte de El Niño. Então, o que, que é isso, né? Ele traz muita chuva para o sul e seca para o norte, e a nossa região aqui, ela fica com uma instabilidade muito grande. Então, por isso que nós estamos vendo aí, tivemos um problema com chuva de granizo, né? Muitas feijões e muitas chuvas agora no mês de agosto, setembro. Isso está, né, mexendo muito com o nosso planejamento, com o nosso calendário. É, igual nós estamos vendo aí, para o café, nós estamos com a varrição desse café muito atrasada aqui no sul de Minas. Então, assim, devido à chuva, nós estamos com uma dificuldade muito grande para levantar esse café. Então, está bem complicado. Por outro lado, isso favoreceu a florada, né, gente? Pensando no café assim. Então, assim, às vezes é ruim para um lado, mas é bom para o outro. Mas está bem complicado aí para os detectores finalizarem aí essa colheita. Os produtores ainda que não finalizaram a colheita, que é a retirada do fruto do pé. Então, assim, e agora o que nós estamos fazendo é a varrição, que é o café que caiu no chão. E como está chovendo muito, nós estamos com uma dificuldade muito grande para concluir essa operação. Então, o sul de Minas, de forma geral, eu tenho conversado com muita gente de vários municípios aqui do sul de Minas, e é geral, viu? Então, a situação tá complicada aí para a gente terminar de levantar esse café do chão aí.
3: E quando fica a qualidade do café, então?
2: Outro problema, né? A gente está tendo perdas quantitativas, porque a gente não vai conseguir levantar todo esse café que está no chão. E também nós temos as perdas na qualidade. É, com certeza esse café do chão, como ele tomou muito chuva, ele fermentou, a qualidade desses cafés aí que vão chegar desse café do chão, com certeza nós vamos ter um problema muito grande de qualidade desse café, viu, Zezinho? Infelizmente, é uma realidade aqui para nós.
0: Na sequência, ele vai falar sobre o início do plantio da soja previsto para os próximos dias. Também sobre a safrinha de milho que está em fase de conclusão na colheita. Ramiro ainda destaca a necessidade de o produtor ser resiliente diante das condições climáticas e manter a fé e a confiança de que no final tudo vai dar certo. Acompanhe.
2: Hoje nós estamos finalizando o vazio sanitário, que é o período que a gente tem que ficar sem plantas vivas no campo. E como tem chovido bastante, eu estou vendo muitos produtores aí, já, vamos dizer assim, aquecendo os motores aí para iniciar o plantio da soja, tá? Acredito que esse ano a gente inicie o plantio da soja um pouquinho mais cedo, não digo essa semana, mas provavelmente aí próximo da semana do dia 10, dia 12 de outubro, acredito que muitos produtores vão estar iniciando o plantio da soja aqui na região. Vamos falar um pouquinho aí da destinação, né? Hoje o milho também está ganhando espaço aí na produção de etanol, né? Isso é bom para nós. E aqui na região, nós estamos finalizando de colher a nossa safrinha, né? Que a gente chama, a nossa segunda safra. As chuvas também atrasaram um pouco, mas nós já estamos finalizando aí. Esses intempéries que tiveram, nós tivemos muitas áreas que o milho, por causa do vento e a chuva de granizo, né, tombou, isso atrapalhou um pouco o produtor. Mas, por outro lado, já tem muitos produtores aproveitando essas chuvas de setembro e já iniciaram, né, o plantio do milho também. Ah, então, nós estamos com um clima

0: favorável aí, pelo menos até o momento, viu, Zezinho? Para o plantio aí dos nossos cereais, tá? Agora, em relação ao clima, o que, que vai vir pela frente, né, isso aí é uma incógnita ainda para nós, tá? Então, ano de El Niño é um ano muito complicado, a gente tem que ficar atento, mas até o momento tem chovido bem. E aí o que a gente fica agora atento é com as temperaturas, né? Estamos vivendo aí temperaturas altas, mas a gente sempre fala, né? A agricultura, a gente tem que ser bem resiliente e colocar Deus aí à frente de tudo e acreditar que vai dar tudo certo.
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2: Quem tem propriedade rural, atenção. O prazo para a entrega da declaração do Imposto sobre a Propriedade Territorial Rural, o DITR 2026, exige atenção para evitar multas e outras pendências. Nossa reportagem conversou com o advogado Guilherme Costa Pinto. Ele é especializado em direito tributário, empresarial e administrativo de Varginha. Esclarece que está dispensando desse imposto, o que mudou, né? Neste ano, e quais cuidados devem ser tomados para evitar erros, multas ou pendências. Vamos acompanhar agora as orientações deste especialista com a repórter Daniele Leite.
3: E agora vamos falar com você, produtor ou proprietário rural de Três Corações. O prazo para a entrega da declaração de imposto sobre a propriedade território rural exige atenção para evitar multas e outras pendências. Mas quem é obrigado a apresentar a declaração e quem está dispensado? O que mudou este ano e quais cuidados devem ser tomados para não informar dados incorretos?
4: As principais mudanças ocorridas no ano 2026 são operacionais, pois a Receita Federal passou a oferecer o serviço digital Minhas Declarações do ITR, com preenchimento, transmissão e retificação online, dados cadastrais pré-preenchidos e organização de declarações de vários imóveis e exercícios em um só ambiente. Versão web é obrigatória para pessoas jurídicas e pessoas físicas com imóveis acima de 100 hectares. Pessoa física com imóvel de até 100 hectares também pode usar o programa ITR 2026, mas a esse público é facultativo. Para evitar erros, confira os dados cadastrais do imóvel no sistema e regularize divergências antes de declarar. No caso de imóvel já inscrito no CAR, Cadastro Ambiental Rural, será necessário informar o número do recibo da DTIR nos termos da Instrução Normativa 2330/2026. O valor da terra nua, o VTN, deve refletir o preço de mercado em 1º de janeiro do ano vigente. Áreas excluídas de tributação e dados de utilização devem estar corretas e documentadas no termos da mesma instrução normativa.
3: Doutor Guilherme, o que vai acontecer com o produtor rural que não entregar essa declaração no prazo certo ou informar dados incorretos? É possível corrigir a declaração depois de entregue?
4: A entrega fora do prazo gera multa de 1% por mês calendário ou fração, calculada sobre o valor do imposto devido, com um mínimo de R$50. Se houver imposto não pago ou pago a menor, pode incidir ainda multa e juros pelo atraso no recolhimento. Caso haja omissão nas informações ou informações incorretas, a Receita poderá apurar o imposto e fazer o lançamento de ofício, inclusive se houver subavaliação ou dados inexatos. Pode resultar em cobrança da diferença e penalidades, conforme o caso.
3: Doutor Guilherme, quais foram as principais mudanças em 2026 e quais cuidados os proprietários rural devem ter para evitar erros na declaração?
4: Se houver a identificação do erro pelo contribuinte antes do lançamento de ofício, este poderá enviar uma declaração retificadora, que substitui a anterior. Caso a correção reduza ou exclua o imposto, o fato deverá ser comprovado pelo contribuinte.
3: Aqui fica essa informação para quem é produtor rural que ainda não realizou a sua declaração de imposto de renda em 2026. Ainda esse ano, ainda você consegue regularizar a sua situação.
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2: No giro de esporte de hoje, nós vamos falar de basquete, de uma conquista que enche de orgulho o esporte trigordiano. O professor Luiz Felipe, coordenador técnico da equipe de basquete feminino de Três Corações, comenta o título de vice-campeã de Minas Gerais no módulo 1, resultado que coloca a equipe entre as principais do estado. Ele também destaca a participação dos atletas tricordianos em uma peneira realizada em Poços de Caldas, promovida pela Federação Mineira de Basquetebol. Que reuniu atletas de destaque de diferentes cidades até para a formação da seleção mineira sub-16, que vai disputar essa competição em novembro em Nova Friburgo. Três Corações teve 4 atletas indicados, 2 do masculino e 2 do feminino. O Luiz Felipe também fala com orgulho dessa trajetória da atleta Milena, que hoje atua profissionalmente pelo Santos, e deixa um convite para quem deseja conhecer e praticar o basquete. Mais informações e os interessados devem procurar a Secretaria Municipal de Esportes. Vamos ouvir? Com a palavra, Luiz Felipe.
0: É um esporte já tradicional, já na nossa cidade, né? Trazendo um monte de títulos, como você bem disse, né? Já fomos campeões estaduais, dos jogos escolares, já tivemos atletas indo para mundial escolar, mas fora do Brasil. Tem a menina nossa que saiu do nosso projeto e hoje é profissional, joga no Santos Futebol Clube, na equipe feminina de basquete do Santos. Então a gente tem muito orgulho disso. E esse ano a gente continua colhendo bastante fruto. A nossa equipe, módulo 1, sub-14, né, das meninas que estudam no Bano Brandão, foram vice-campeões estaduais dos jogos escolares. Chegaram na fase estadual, né, e perderam só na final da equipe de Lavras, assim, no detalhe. Mas o segundo melhor time de Minas Gerais, módulo 1 do basquete 3x3, é de Três Corações. A gente tem que ter muito orgulho disso.
5: Isso aí é o bom trabalho que você realiza com as meninas, o apoio também do município também, isso é interessante, até dos pais, né?
0: Ah, com certeza. Primeiramente, a gente tem que agradecer a administração, Dimas e Flávio, o secretário de esporte, o André, né, por acreditarem no trabalho, confiarem no nosso trabalho. A continuidade, ela é o segredo de tudo, né, Zezinho? Então, colhemos frutos, né, e a gente pretende colher mais frutos. Você falou, a família é fundamental, os pais, né, estarem juntos, confiarem no trabalho. E acreditarem que o basquete, o esporte, é uma ferramenta de inclusão, uma ferramenta muito importante na vida dos jovens, dos adolescentes. E, graças a Deus, a gente executa isso muito bem há mais de 20 anos.
5: Hoje, o grupo de basquete feminino de Três Corações, onde você dirige, composto mais ou menos de quantos alunos?
0: A gente tem mais ou menos entre 40 e 50 meninos, né? A gente tem as categorias sub-14, sub-16, sub-18, sub-21 e o adulto, né? São as categorias dos atletas que treinam com a gente. E a gente não pode deixar de lembrar, Zé, nesse último mês de setembro, foi realizado lá em Poços de Caldas 2 finais de semana, onde até alguns atletas do masculino também foram selecionados. A Federação Mineira está fazendo uma peneira em várias, todas as regiões de Minas Gerais, e está convidando, né, os atletas de destaque de cada cidade para fazendo parte dessa peneira, onde nessa peneira a Federação Mineira de Basquetebol vai estar montando a Seleção Mineira Sub-16, que vai disputar o Campeonato Brasileiro dessa categoria em Nova Friburgo, em novembro, lá no Rio de Janeiro. E aí a gente, graças a Deus, a gente conseguiu indicar 2 meninos nessa peneira da masculina e 2 meninas na peneira da feminina. E, inclusive, eles foram muito bem, graças a Deus.
5: Então, Três Corações está se destacando já a nível nacional, né?
0: Graças a Deus, já estamos destacando, né? Que a gente tem a Milena, que está aqui em Três Corações, já é profissional lá no Santos. Os jogos escolares, que a gente já foi campeão, meninas que já participaram de seleções do Campeonato Brasileiro, então, graças a Deus, a gente tem uma continuidade muito boa.
5: E como que é a convivência dela?
0: A convivência é boa, a convivência é muito boa, elas são todas, né, todas amigas, até quando a gente joga pelo Joju, né, a gente teve uma etapa do Joju há 3 semanas atrás, aqui em Três Corações, vamos ter uma próxima agora nos dias 10 e 11, aqui em Três Corações também.
6: Então, tem meninos que estudam no estadual, tem meninos que estudam no IF, tem meninos que estudam em outros colégios, entendeu? Os meninos também. Então, na hora que começa o dia, todo mundo igual, todo mundo joga por três corações e não tem diferença nenhuma, não.
5: E você continua levando as vinhas para treinar na ESA?
6: Isso, os treinos do basquete são todos realizados ali na ESA. Já, graças a Deus, a gente já tem uma parceria muito grande, muito de longa data ali com a escola, com a Agenda das Armas, que a gente não pode deixar de ter o agradecimento de nos cederem um espaço ali. E aí o nosso local de treinamento é ali na ESA.
5: E você tem algum auxiliar aí?
6: Ah, com certeza. A gente trabalha junto, a Fernanda, ela é técnica do masculino. Então, um vai ajudando o outro, entendeu? Na hora dos treinos, na hora das viagens. Ela com o masculino, eu de vez em quando fico de auxiliar dela nos jogos, e quando é o jogo das meninas, ela fica de auxiliar a minha nos jogos, e aí a gente faz essa parceria aí que está dando certo, graças a Deus.
5: E qual que é o horário de atender as pessoas, os clientes, participar?
6: Ó, os horários, só se dirigir lá à Secretaria de Esporte, que lá tem o pessoal da Secretaria, tem os horários nossos lá direitinho, tem o nosso contato. E aí qualquer pai e mãe que queira botar um menino ou a menina no basquete, só procurar lá o ginásio com lesão e depois entrar em contato com a gente organiza os horários direitinho aqui para começar.
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7: Está no ar mais um episódio do Em Tramitação. E hoje nós temos atualização. Lembra daquele projeto que altera a composição do Conselho Gestor do Fundo Municipal de Habitação de Interesse Social? Ufa, muita coisa, né? Pois é, ele avançou e foi aprovado pelos vereadores na sessão da noite desta segunda-feira, dia 5 de outubro. Mas calma aí, vamos relembrar rapidamente do que nós estamos falando. É aquele projeto que altera uma lei de 2013 que criou o Conselho Gestor do Fundo Municipal de Habitação de Interesse Social. Esse conselho, ele participa da gestão das ações e dos recursos relacionados à política habitacional de interesse social do município. E a principal mudança proposta está justamente na composição desse conselho. O texto atualiza a representação de algumas secretarias municipais, incluindo a Secretaria de Planejamento e Desenvolvimento Urbano e a Secretaria de Meio Ambiente e Defesa Animal. Também muda a participação da sociedade civil. O projeto passa a prever 2 representantes de entidades da área dos trabalhadores e inclui um representante da Associação Comercial e Empresarial de Três Corações. E tem outra mudança importante. Sai da composição o representante do Poder Legislativo. Mas por que fazer essas alterações? De acordo com a justificativa do projeto, a mudança busca adequar ao Conselho Gestor as regras da legislação federal que trata do Sistema Nacional de Habitação de Interesse Social. A Lei Federal 11.124, de 2005, estabelece que esse tipo de conselho deve ter uma composição paritária. Traduzindo, representantes do poder público e da sociedade civil precisam ter participação equilibrada. E existe ainda uma questão específica envolvendo a representação da sociedade civil. Segundo a justificativa, uma resolução do próprio Conselho Gestor registrou a ausência de representação da Vira Minas Associação Cultural após faltas injustificadas e a não indicação de substitutos. Diante disto, a proposta inclui a Associação Comercial e Empresarial de Três Corações na composição. Então, resumindo, o projeto não cria um novo conselho. Ele atualiza a composição de um conselho que já existe, ajuda a representação das secretarias, amplia a participação de entidades da sociedade civil e retira o representante do legislativo. E agora vem o próximo passo. Com aprovação pelos vereadores na noite de 5 de outubro, o projeto segue para a sanção do prefeito. Depois da sanção e da publicação, as alterações passam a valer conforme o que determina o texto aprovado. Esse foi a tramitação de hoje. A gente volta na próxima edição para explicar, sem juridiquês e sem complicação, o que está sendo discutido na Câmara de Três Corações. Porque você já está cansado de saber, né? O Em Tramitação é o espaço aonde toda a cidade se encontra. Então, até a próxima.
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2: Meio-dia e 14. Muito obrigado pela sua atenção aqui da minha parte. Eu tô terminando, mas o Cidade em Revista não terminou. Agora vem as ocorrências policiais, repórter Donizete de Almeida. Vamos saber das principais notícias de interesse da comunidade, de todos os nossos ouvintes, do que aconteceu nas últimas 24 horas. O Cidade Revista vai finalizando aqui da minha parte. Muito obrigado a você. Uma ótima quarta-feira, uma boa tarde para todo mundo. E logo mais às 7 da noite, encontro marcado com a boa música pelo seu rádio. 95,7 apresenta às 19 horas Flash Hits, logo depois da Moísa. Fique ligado e sintonizado a partir das 19 também. Grande abraço, bom trabalho para todo mundo, para quem tá em casa aí e para quem tiver, né, no ônibus, no carro, em qualquer lugar, nos ouvindo. A Tropical está 24 horas no ar com você.
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0: Policial militar de São Paulo e seu filho de 2 anos foram encontrados mortos em Poços de Caldas. Está preso o homem que esfaqueou a companheira em Itajubá. Polícia Civil prende suspeito de aplicar golpes em Boa Esperança. Produtor rural se acorrenta dentro de agência bancária em Lavras para discutir dívida.
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0: Policial militar de São Paulo e seu filho de 2 anos foram encontrados mortos em Poços de Caldas. O cabo da Polícia Militar do Estado de São Paulo, João Carlos Gonçalves Moraes, de 39 anos, destacado em Vargem Grande do Sul, no interior de São Paulo, e o filho de 2 anos foram encontrados mortos dentro da residência do militar, no bairro Jardim Esperança, em Poços de Caldas. A mãe da criança declarou ter deixado o filho com o ex-companheiro para pegá-lo 2 horas depois e, ao entrar na casa, encontrou pai e filho mortos. No local, a polícia recolheu a arma dele, uma pistola .40. A principal linha de investigação da Polícia Civil de Poços de Caldas é de que o pai tenha matado o filho e cometido suicídio. O caso foi acompanhado por policiais do 24º Batalhão da Polícia Militar Paulista. Está preso o homem que esfaqueou a companheira em Itajubá. Uma mulher de 27 anos foi esfaqueada pelo companheiro de 22 anos durante discussão do casal dentro da residência no bairro São Sebastião, em Itajubá. No momento da prisão, o homem confessou ter usado a faca para agredir a companheira. Ele foi autuado por tentativa de feminicídio e encaminhado ao presídio de Itajubá. A faca usada no crime foi apreendida. O registro policial aponta que a mulher sofreu lesões nas costas e no braço. 2 filhas da vítima, de 7 e 9 anos, estavam na residência no momento do crime. A vítima passou por cirurgias e continua internada em estado grave. Polícia Civil prende suspeito de aplicar golpes em Boa Esperança. Um homem de 46 anos, morador de Varginha, foi preso pela Polícia Civil em Boa Esperança após dar golpes com Pix falsos. No hotel à beira-lago onde estava hospedado, ele causou um prejuízo de R$ 1.200. Os policiais apreenderam materiais para uso de drogas e o celular dele. De acordo com a polícia, ele teria feito vítimas também em outras cidades da região. O delegado de Boa Esperança, doutor Alexandre Boaventura Diniz, fala sobre a prisão do suspeito.
3: Nós efetuamos a prisão aqui na cidade de Boa Esperança hoje de um homem de 46 anos de idade pela prática do crime de fraude eletrônica. Esse homem, ele se hospedou em um hotel aqui na beira-lago da cidade, onde contratou algumas acompanhantes para acompanharem ele e também alimentação em vários locais. E ele estava pagando tanto o hotel, quanto as acompanhantes e quanto os alimentos comprados com PIX falsos. Esse homem, ele é de Varginha e lá em Varginha ele tem várias ocorrências semelhantes a essas. Nós constatamos que ele é usuário de drogas e vivia se esperando em hotéis, contratando acompanhantes de alimentação e não pagando, encaminhando aos contratantes PIX falsos. Se alguém tiver sido vítima de situação semelhante nessa cidade na última semana, por favor, entre em contato com a Polícia Civil.
0: Produtor rural se acorrenta dentro de agência bancária em Lavras para discutir dívida. Ontem de manhã, um produtor rural de 60 anos se acorrentou dentro de uma agência bancária na área central de Lavras. Segundo informações, o motivo seria uma dívida que ele tem com a instituição financeira. O fazendeiro estava portando uma arma de pressão semelhante a um revólver e exigia conversar com o gerente. A polícia militar foi acionada, tentou negociar com ele e, diante de sua negativa, os militares tiveram que imobilizá-lo e conduzi-lo à delegacia. É difícil para a maioria das pessoas diferenciar um simulacro de uma arma de fogo verdadeira. E assim nós encerramos o programa Cidade em Revista desta quarta-feira, agradecendo a sua audiência e desejando uma boa tarde. Cidade em Revista volta amanhã às 11 horas.
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10: Nota de falecimento. É com profundo pesar que a família de Maria Marçal da Silva comunica seu falecimento e convida parentes e amigos para seu sepultamento, hoje, às 16 horas. Saindo o féretro do Salão de Velório 1 da Funerária São Vicente para o Cemitério São João Batista. A Funerária São Vicente notificou o falecimento de Maria Marçal da Silva, mais conhecida como Peta. Residia na Rua das Papilas, Jardim Orion. Antecipadamente, a família enlutada

0: 13 horas.
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3: Nota de falecimento. É com profundo pesar que a família de Maria.

0: Maria Marçal da Silva comunica seu falecimento e convida parentes e amigos para seu sepultamento, hoje, às 16 horas. Saindo o féretro do Salão de Velório 1, da Funerária São Vicente, para o Cemitério São João Batista. A Funerária São Vicente notificou o falecimento de Maria Marçal da Silva, mais conhecida como Peta. Residia na Rua das Papilas, Jardim Orion. Antecipadamente, a família enlutada agradece.
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1: Cidade em Revista. 7 de outubro de 2026. Falta de acessibilidade nos espaços públicos durante as eleições reforça alerta do COPPED em Três Corações. Solidariedade transforma o Dia das Crianças em gesto de amor e esperança em Três Corações. Paróquia Nossa Senhora das Graças anuncia nova programação de novenas e missas a partir de 13 de outubro. Série sobre saúde mental no trabalho mostra como empresas podem transformar prevenção em rotina. Chuvas alteram o calendário do café no sul de Minas e trazem desafios para qualidade e colheita. Defesa Civil esclarece a distribuição de telhas às famílias atingidas pela tempestade. Proprietários rurais devem ficar atentos ao prazo de entrega da declaração do ITR 2026. Basquete feminino de Três Corações conquista segundo lugar em Minas Gerais no módulo 1.
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5: Nota de falecimento. É com profundo pesar que a família de Maria Marçal da Silva comunica seu falecimento e convida parentes e amigos para seu sepultamento, hoje às 16 horas. Saindo o féretro do Salão de Velório 1 da Funerária São Vicente para o Cemitério São João Batista. A Funerária São Vicente notificou o falecimento de Maria Marçal da Silva, mais conhecida como Peta. 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Antecipadamente, a família enlutada agradece.
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0: Salve, salve, Maria Rita.
1: Obrigada, obrigada, obrigada, obrigada.

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2: 13 horas e 58 minutos.
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4: Nota de falecimento. É com profundo pesar que a família de Maria Marçal da Silva comunica seu falecimento e convida parentes e amigos para seu sepultamento, hoje às 16 horas. Saindo o féretro do Salão de Velório 1 da Funerária São Vicente para o Cemitério São João Batista. A Funerária São Vicente notificou o falecimento de Maria Marçal da Silva, mais conhecida como Peta. 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
2: Hoje o Tropis contou um pouco da história da Arca de Noé, principalmente falou sobre cuidado, acolhimento e proteção. Desde 1979, a instituição faz parte da história de Três Corações, apoiando famílias e ajudando a construir novos caminhos.
3: Do nosso querido capitão Morbello Vendramin, que foi de fato o grande idealizador dessa obra, era um sonho, através de um sonho dele, que ela veio existir, né? Porque ela passou a existir através de uma necessidade na época, né? A Casa da Sol, por Centro Espírita, ele via assim a necessidade de ter uma nova casa que fosse um braço social, que tivesse ali um trabalho social em cima da doutrina, do que se estudava. Então, o capitão já rezava muito, pedia orientação, e ele passou então a ter uns sonhos. E ele, através desse sonho, ele sonhava com uma arca muito grande chegando, e essa arca, ao invés de animais, trazia crianças. E ele então foi instruído através disso. Né? Na época, as creches ainda existiam poucas unidades, era uma ou duas, eu não sei dizer bem ao certo.
2: Uhum.
3: Mas a necessidade de fazer um local onde a gente pudesse cuidar de crianças. Então isso veio através de um sonho que ele teve.
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2: Cidade em Revista. 7 de outubro de 2026. Falta de acessibilidade nos espaços públicos durante as eleições reforça alerta do COPED em Três Corações. Solidariedade transforma o Dia das Crianças em gesto de amor e esperança em Três Corações. Paróquia Nossa Senhora das Graças anuncia nova programação de novenas e missas a partir de 13 de outubro. Série sobre saúde mental no trabalho mostra como empresas podem transformar prevenção em rotina. Chuvas alteram o calendário do café no sul de Minas e trazem desafios para qualidade e colheita. Defesa Civil esclarece a distribuição de telhas às famílias atingidas pela tempestade. Proprietários rurais devem ficar atentos ao prazo de entrega da declaração do ITR 2026. Basquete feminino de Três Corações conquista segundo lugar em Minas Gerais no módulo 1.
1: E esses foram os destaques do Cidade em Revista de hoje. 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

15 horas. 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
1: Nota de falecimento. 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

hoje, às 16 horas. Saindo o féretro do Salão de Velório 1 da Funerária São Vicente para o Cemitério São João Batista. A Funerária São Vicente notificou o falecimento de Maria Marçal da Silva, mais conhecida como Peta. Residia na Rua das Papilas, Jardim Orion. Antecipadamente, a família enlutada agradece.

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1: Hoje o Tropis contou um pouco da história da Arca de Noé, principalmente falou sobre cuidado, acolhimento e proteção. Desde 1979, a instituição faz parte da história de Três Corações, apoiando famílias e ajudando a construir novos caminhos.
2: Muitas têm depressão pós-parto e elas não sabem identificar. Elas amam a criança, mas elas não conseguem cuidar bem. A gente tem que lembrar que a cultura delas é diferente da nossa. Tipo assim, é uma cultura que a irmã mais velha vai criando a mais nova e assim vai. Mas não é que elas não amam, elas não têm aquela... não é amor, não tem aquela atenção, às vezes, porque às vezes são muitos filhos, ela tem que dividir a atenção para todos. Então, assim, a gente dá esse apoio para elas entenderem como cuidar, para elas entenderem que muitas não sabem o que é maus tratos com crianças, porque muitas acham que maus tratos é só bater. Não, mas eu não bato no meu filho. Não, não é. Você tem que dar maus tratos, é você não alimentar a criança, não dar banho, não mandar para escola, são várias coisas. Então, assim, a gente tenta ajudar elas num todo. A gente tem na saúde, por exemplo, dos bebês. Tem mãe que não sabe dar banho no bebê. Ela chega lá adolescente, como que ela vai saber dar um banho no bebê? Nunca fez isso. Então, a gente dá esse apoio, a amamentação, o cuidado que ela tem que ter na gravidez. Depois, como que cuida dessa criança. Então, tem todo um apoio psicológico e físico mesmo, sabe? Além do acolhimento da psicologia, né? Da saúde mental dessa mãe, o

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2: É isso aí, dá o Play e aumenta o volume. Boa tarde, tudo bem? Salve, salve, boa tarde pra você. 15 horas e 5 minutos. Seja bem-vindo, bem-vinda por aqui, 95,7, ouvido Tropical é bom demais, está com você, melhor ainda. Chega mais, eu sou a Moísa Mesquita, sua companhia por aqui.

Hoje é quarta-feira, né, meiuca da semana? Que chuva que deu hoje mais cedo, né? Meu Deus do céu. Tava por onde, hein? Sacudir esse corpo, hoje é 7 de outubro, meiuca da semana, quarta-feira, sua linda. Hoje é dia de o quê? Do que na sua casa? Hoje o que vai rolar? Hoje é um dia normal? Hoje vai ter algo diferente por aí, hein? Hã? Fala pra mim. Olha a Marilene por aqui. Boa tarde, sua linda! E aí, Marilene, tudo bem, sua linda? Beijo pra você, lindona! Marilene de São Conrado, ligadinha conosco. Salve, salve! Bora começar o nosso Dow Play? Top 3. Olha a Lid, olha a Lid. Oi, Lid do Boaventura, tudo bem? Sua linda, chegando por aqui também. Ó, a Marilene de São Conrado falou, partiu, bora. Não, falou, bora dar banho na minha cachorrinha. Bora lá, deixar a linda mais linda ainda, né, Marilene? Um beijo, lindona. Qual que é o nome da cachorrinha? Fala pra mim. E aí, Lid, tá boa, minha linda? Um beijo pra você. Quarta-feira, meiuca da semana. Bora sacudir esse corpo, hein? Sacode esse corpo. Bora fazer acontecer. Olha, a cachorrinha da Marilene se chama... Deixa eu ver aqui, é Mila? Oi, Mila, sua linda. Um beijo pra Mila, cachorrinha da Marilene do São Conrado. Bom, bora começar o top 3? Que é ele que abre o nosso Dow Play daquele jeito bonito, elegante e sincero.

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3: Cidade em Revista. 7 de outubro de 2026. Falta de acessibilidade nos espaços públicos durante as eleições reforça alerta do COPED em Três Corações. Solidariedade transforma o Dia das Crianças em gesto de amor e esperança em Três Corações. Paróquia Nossa Senhora das Graças anuncia nova programação de novenas e missas a partir de 13 de outubro. Série sobre saúde mental no trabalho mostra como empresas podem transformar prevenção em rotina. Chuvas alteram o calendário do café no sul de Minas e trazem desafios para qualidade e colheita. Defesa Civil esclarece a distribuição de telhas às famílias atingidas pela tempestade. Proprietários rurais devem ficar atentos ao prazo de entrega da declaração do ITR 2026. Basquete feminino de Três Corações conquista segundo lugar em Minas Gerais no módulo 1.
2: E esses foram os destaques do Cidade em Revista de hoje. Para ouvir na íntegra, acompanhe a reprise à meia-noite aqui na Tropical.
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hoje é dia de festa, hein? 7 de outubro, vamos aí saber quem está fazendo aniversário hoje. Hoje, 7 de outubro, parabéns para Miriam Germano Feliciano, que mora no Jardim Paraíso. Oi, Miriam! Parabéns para você, felicidades, viu? Parabéns para Luiz Carlos Vilela, o Dilu, que mora no bairro Nossa Senhora Aparecida. Ô, Dilu, parabéns para você, meu amigo, felicidades. Parabéns para o Eduardo Valim Firmino, que mora na Fazenda Entrada do Lobo. Parabéns, Eduardo. Parabéns, felicidades. Parabéns para Maria de Lourdes, na comunidade rural Rio do Peixe. Parabéns, Maria de Lourdes. Felicidades para você. Parabéns para Everton Luiz Lopes de Souza, que mora na Cotia, na Vila Viana. Ô, Everton, parabéns para você, felicidades. Deus ilumine a sua vida, viu? Parabéns, Everton. Parabéns a todos os aniversariantes no dia de hoje. Muita paz, muito amor, muita saúde. O resto você sabe. O resto a gente corre atrás. 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
6: 16 horas. 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
1: Hoje o Tropos contou um pouco da história da Arca de Noé, principalmente falou sobre cuidado, acolhimento e proteção. Desde 1979, a instituição faz parte da história de Três Corações, apoiando famílias e ajudando a construir novos caminhos.
2: Do nosso querido capitão Morbello Vendramin, que foi de fato o grande idealizador dessa obra, era um sonho, através de um sonho dele, que ela veio existir, né? Porque ela passou a existir através de uma necessidade na época, né? A Casa da Sopa, o Centro Espírita, ele via assim a necessidade de ter uma nova casa que fosse um braço social, que tivesse ali um trabalho social em cima da doutrina, do que se estudava. Então, o capitão já rezava muito, pedia orientação, e ele passou então a ter uns sonhos. E ele, através desse sonho, ele sonhava com uma arca muito grande chegando, e essa arca, ao invés de animais, trazia crianças. E ele então foi instruído através disso, né? Na época, as creches ainda existiam poucas unidades, era uma ou duas, eu não sei dizer bem ao certo. Mas a necessidade de

0: de fazer um local onde a gente pudesse cuidar de crianças. Então isso veio através de um sonho que ele teve.
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5: É o seguinte, todo bairro tem uma história, não é? 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Alguém precisava mostrar isso. 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Sabe aquele algo que acontece todo dia que você entra no seu bairro? Você volta do trabalho e tá lá do mesmo jeito. Você acorda, passa pela rua e no nada muda. Então manda pra gente. 3239-3606.
6: Que cheirinho bom. 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
5: Vamos aí ao som de Cláudio Zoli comandando o nosso Café das Quatro, ó.

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2: Cidade em Revista. 7 de outubro de 2026. Falta de acessibilidade nos espaços públicos durante as eleições reforça alerta do COPED em Três Corações. Solidariedade transforma o Dia das Crianças em gesto de amor e esperança em Três Corações. Paróquia Nossa Senhora das Graças anuncia nova programação de novenas e missas a partir de 13 de outubro. Série sobre saúde mental no trabalho mostra como empresas podem transformar prevenção em rotina. Chuvas alteram o calendário do café no sul de Minas e trazem desafios para qualidade e colheita. Defesa Civil esclarece a distribuição de telhas às famílias atingidas pela tempestade. Proprietários rurais devem ficar atentos ao prazo de entrega da declaração do ITR 2026. Basquete feminino de Três Corações conquista segundo lugar em Minas Gerais no módulo 1.
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3: 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E olha só, deixa eu lembrar um tempo de criança muito bom na minha vida. Ah, um tempo de criança. Tempo de criança, meu, muito gostoso, é quando eu ia pra casa da minha bisavó, lá em Luminárias. Passei também boa parte da minha infância lá, cresci lá, fiz muitos amigos lá em Luminárias, amigos que levo até hoje no coração e quando encontro, grandes amizades pra sempre. Que delícia que foi passar a minha infância lá na cidade de Luminárias. E você, vem participar com a gente, é tempo de criança. E é claro que aqui, tempo de criança continua no Dow Play. Sítio do Picasso.

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4: De volta por aqui no Dá o Play, 16 horas e 31 minutos. E olha só, tá rolando nossa campanha do Dia das Crianças. E aí, a gente tá participando? Tem prêmio pra criançada, viu? O adulto também pode participar pra ganhar pra criançada. Bora lá participar! Olha só, deixa eu mandar um alô pra Nininha lá no Jardim Esperança, que tá sempre ouvindo, né, Nininha? Um beijo pra você, sua linda. Adriana também tá ligadinha com a gente. Oi, Adriana, tudo bom, lindona? Tá mandando um abraço aqui pra Ed Ellen, lá do bairro Nossa Senhora de Fátima, que tá fazendo aniversário hoje. Oi, dona Ed Ellen, tudo bem? Parabéns pra você. E parabéns especial da Adriana. Um beijo, Adriana, um beijo, Ed Ellen. Parabéns. Matheus de Varginha também tá ligadinho com a gente. E aí, Matheus, tudo bem, seu lindo? Bora lá, que hoje é quarta-feira, tem muita coisa pra rolar ainda. Bora lá.

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0: 17h. 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
4: E olha só, acessibilidade nos espaços públicos voltam a chamar a atenção durante o domingo de eleições, quando eleitores com deficiência ou mobilidade reduzida puderam perceber, na prática, as dificuldades encontradas para entrar, circular e utilizar determinados locais com segurança e autonomia. Com a proximidade do segundo turno, a presidente da COPED, Ludmila Pereira Alves, reforça a importância de buscar soluções para essas dificuldades e coloca o COPED à disposição para ouvir pessoas que enfrentaram problemas de acessibilidade durante as eleições, buscando encaminhamento e possíveis ações. Vamos ouvir.
5: Ficou muito evidente, né, durante o período eleitoral, a

0: acessibilidade dos espaços públicos. Esta ainda precisa avançar muito para que o direito de participação seja, de fato, garantido a todas as pessoas. Durante a eleição, podemos observar instituições públicas com acesso restrito, tanto em suas áreas internas quanto externas. São barreiras que podem transformar um simples ato de entrar, votar, ou buscar um serviço público em uma verdadeira dificuldade. É importante compreender que a acessibilidade não significa apenas construir uma rampa. Significa garantir condições para que todas as pessoas possam chegar, entrar, circular, utilizar os serviços e sair de um espaço público com segurança, autonomia e dignidade. Como COPED, defendemos que a acessibilidade seja incorporada ao planejamento e à fiscalização dos espaços e serviços públicos.
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6: Hoje o Tropis contou um pouco da história da Arca de Noé, principalmente falou sobre cuidado, acolhimento e proteção. Desde 1979, a instituição faz parte da história de Três Corações, apoiando famílias e ajudando a construir novos caminhos.
7: Muitas têm depressão pós-parto e elas não sabem identificar. Elas amam a criança, mas elas não conseguem cuidar bem. A gente tem que lembrar que a cultura delas é diferente da nossa. Tipo assim, é uma cultura que a irmã mais velha vai criando a mais nova e assim vai. Mas não é que elas não amam, elas não têm aquela... não é amor, não tem aquela atenção, às vezes, porque às vezes são muitos filhos, ela tem que dividir a atenção pra todos. Então, assim, a gente dá esse apoio pra elas entenderem como cuidar, pra elas entenderem que muitas não sabem o que é maus tratos com criança, porque muitas acham que maus tratos é só bater. Não, mas eu não bato no meu filho. Não, não é. Você tem que dar maus tratos, é você não alimentar a criança, não dar banho, não mandar pra escola, são várias coisas. Então, assim, a gente tenta ajudar elas num todo. A gente tem na saúde, por exemplo, dos bebês. Tem mãe que não sabe dar banho no bebê. Ela chega lá adolescente, como que ela vai saber dar um banho no bebê? Nunca fez isso. Então, a gente dá esse apoio, a amamentação, o cuidado que ela tem que ter na gravidez. Depois, como que cuida dessa criança. Então, tem todo um apoio psicológico e físico mesmo, sabe? Além do acolhimento da psicologia, né? Da saúde mental dessa mãe, o

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2: Cidade em Revista. 7 de outubro de 2026. Falta de acessibilidade nos espaços públicos durante as eleições reforça alerta do COPED em Três Corações. Solidariedade transforma o Dia das Crianças em gesto de amor e esperança em Três Corações. Paróquia Nossa Senhora das Graças anuncia nova programação de novenas e missas a partir de 13 de outubro. Série sobre saúde mental no trabalho mostra como empresas podem transformar prevenção em rotina. Chuvas alteram o calendário do café no sul de Minas e trazem desafios para a qualidade e colheita. Defesa Civil esclarece a distribuição de telhas às famílias atingidas pela tempestade. Proprietários rurais devem ficar atentos ao prazo de entrega da declaração do ITR 2026. Basquete feminino de Três Corações conquista segundo lugar em Minas Gerais no módulo 1.
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0: Obrigada. Participação especialíssima no bandolim, Armandinho Macedo.
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0: Salve, salve, Maria Rita.
1: Obrigada, obrigada, obrigada, obrigada.

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4: Hoje o Tropis contou um pouco da história da Arca de Noé, principalmente falou sobre cuidado, acolhimento e proteção. Desde 1979, a instituição faz parte da história de Três Corações, apoiando famílias e ajudando a construir novos caminhos.
5: Do nosso querido capitão Morbello Vendramin, que foi de fato o grande idealizador dessa obra, era um sonho, através de um sonho dele, que ela veio existir, né? Porque ela passou a existir através de uma necessidade na época, né? A Casa da Sopa, o Centro Espírita, ele via assim a necessidade de ter uma nova casa que fosse um braço social, que tivesse ali um trabalho social em cima da doutrina, do que se estudava. Então, o capitão já rezava muito, pedia orientação, e ele passou então a ter uns sonhos. E ele, através desse sonho, ele sonhava com uma arca muito grande chegando, e essa arca, ao invés de animais, trazia crianças. E ele então foi instruído através disso, né? Na época, as creches ainda existiam poucas unidades, era uma ou duas, eu não sei dizer bem ao certo.
4: Uhum.
5: Mas a necessidade de fazer um local onde a gente pudesse cuidar de crianças. Então isso veio através de um sonho que ele teve.
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2: Cidade em Revista. 7 de outubro de 2026. Falta de acessibilidade nos espaços públicos durante as eleições reforça alerta do COPED em Três Corações. Solidariedade transforma o Dia das Crianças em gesto de amor e esperança em Três Corações. Paróquia Nossa Senhora das Graças anuncia nova programação de novenas e missas a partir de 13 de outubro. Série sobre saúde mental no trabalho mostra como empresas podem transformar prevenção em rotina. Chuvas alteram o calendário do café no sul de Minas e trazem desafios para qualidade e colheita. Defesa Civil esclarece a distribuição de telhas às famílias atingidas pela tempestade. Proprietários rurais devem ficar atentos ao prazo de entrega da declaração do ITR 2026. Basquete feminino de Três Corações conquista segundo lugar em Minas Gerais no módulo 1.
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0: E vamos com a nossa mensagem do Sintonia Positiva, aquele momento para você respirar fundo. Quem sabe a mensagem hoje é para você que tá aí do outro lado, hein? Respira fundo.

0: Olha só, as pessoas elas dão o que são, não é? E por mais que a gente ofereça bondade, não há como prever o que o outro carrega no coração, não é verdade? Há quem receba o afeto como um abrigo e há quem transforme cuidado em peso. Somos como recipientes, como potes. Cada um transborda o conteúdo que tem. Uns espalham luz, outros ainda vivem tentando entender a própria sombra, sabe? Há quem cure ao tocar e há quem fira sem perceber. Que é aquele que machuca sem perceber. E é por isso que não adianta medir gestos nem se culpar pelo que volta, sabe? Porque o retorno fala mais do outro do que de nós mesmos. Aprender isso é se libertar da ideia de consertar o que não foi nosso erro. Nem toda ausência é rejeição. Às vezes é só a vida lembrando que há janelas que não se abrem, sabe? Por mais que a gente bata com carinho, não é a nossa responsabilidade arrumar o que está quebrado. E nem juntar os pedaços que não nasceram de nós. Você pode oferecer o melhor de si e ainda assim encontrar atitudes que não esperava. Isso não diminui o que você entregou, tá? Só mostra que cada pessoa age a partir do que carrega dentro de si. Então dê o seu melhor, faça a sua parte. O que o outro vai fazer, como o outro vai receber, aí já é do outro. E assim eu fecho o Dá o Play de hoje, com essa mensagem direta pro seu coração. Um beijo pra você, fica com Deus, que Deus abençoe sua vida hoje e sempre. Deus nosso Senhor está com você sempre, lembra disso, tá? Coloca tudo nas mãos dele, porque ele vai te ajudar. Que Nossa Senhora lhe abençoe, fique com Deus mais uma vez. Luiz Carlos de Freitas chega já já. E eu volto amanhã, a partir das 15 horas da tarde. Um beijo pra você, fique com Deus, fui!
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0: 19 horas. 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

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Agora são 19. Opa, peraí, já comecei mal aqui. Peraí, deixa eu abaixar um pouquinho o som aqui porque tá muito alto. Peraí, calma. Aí, agora sim. 19:04. Boa noite, perdão de ter apitado aí no seu ouvido. A Maria Fumaça quis passar, mas a gente já impediu ela entrar nos trilhos. Agora o que entra nos trilhos agora são as canções mais belas em 60 minutos no seu rádio. 19:05, quarta-feira, dia 7/10/2026. Um grande abraço a você, nos honrando com a sua audiência a partir de agora. É Luiz Carlos de Freitas e a Máquina do das 19h às 20, Flash Hits, agradecendo aqui a minha amiga Moísa Mesquita, que conduziu também com maestria o Dow Play, né? Até o momento presente, agora somos nós. Deixa conosco das 19h às 20, 60 minutos de música bem selecionada. Hoje é aniversário da Miriam Germano Feliciano, Jardim Paraíso. Tudo bem, Miriam? Felicidades aí pra você. O meu xará Luiz Carlos Vilela, o Dilu, do bairro Nossa Senhora Aparecida, Eduardo Valim Firmino na fazenda Entrada do Lobo e Maria de Lourdes na comunidade rural Rio do Peixe. Ah, tem o Everton também, Everton Luiz Lopes de Souza na Cutia, ali exatamente na Vila Viana. Aquele grande abraço e votos de muitas felicidades. Bom, quando eu cheguei aqui na rádio, não estava chovendo, o tempo tá nublado, 21 graus, né? Mas agora parece que o céu deu uma pequena clareada ali, limpando um pouquinho, mas há possibilidade ainda de chuva. Não sei que horas, pode ser até de madrugada. Mas tem chuva também no decorrer do período. No momento, 21 graus até onde eu cheguei e entrei aqui para dentro. Estava sem chover. O que está acontecendo lá fora nesse momento, eu não tô sabendo. Acho que não tá chovendo, não. Paul McCartney, começa o programa. Hoje é quarta-feira, dia 7/10. 60 minutos de música bem selecionada. Músicas que a gente não esquece.

No More Lonely Nights. 19:10. Chega de noites solitárias, né? 19:11, quarta-feira, dia 7 de outubro. Aquele grande abraço a você. Muito obrigado, Thiago, do Hotel Calabresa, Bia, da Nova Três Corações, Heloísio no Santo Afonso e Márcia, do Jardim das Altas. Forte abraço também, querida amiga Marilene, sintonizada com a gente lá no São Conrado. Ventos da Mudança, Wind of Change, Scorpions.

0: 19 horas e 15. Wind of Change, Scorpions. E nós abrimos a sequência então, trazendo pra você a canção No More Lonely Nights, Paul McCartney. O som dos grandes amores tem nome. Flash Hits, de segunda a sexta.
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Deixa eu mandar aquele boa noite também pro Juliano aqui no centro, que pediu a canção Love and Rock and Century. 19:28, o que segue é Michael Jackson, Ben.

0: clássicos nacionais e internacionais. Este é o Flash Hits de segunda a sexta com Luiz Carlos de Freitas. A gente vai para um breve intervalo e já tá voltando. Segura tua onda aí, 19:30.
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0: 19:37. Flash Clássicos nacionais e internacionais. De segunda a sexta, encontro marcado, sempre das 19 às 20, com Luiz Carlos de Freitas. Tudo bem? Uma boa noite para Bia, da Nova Três Corações. Também para Clarinha de Fátima. A Clarinha tá me pedindo aqui a canção da Sandra de Sá Sozinha. Deixa eu mandar um abraço grande e dedicar essa canção também para Patrícia, da Vila Fernão Dias. De carona com a gente, com os clássicos nacionais e internacionais. Logo depois tem Elvis Presley. Aguarde. Sandra de Sá.

0: senhoras e senhores, Carly Simon, Coming Round Again. 19:48, o som dos grandes amores, Can't Help Falling in Love, Elvis Presley. Sozinha, Sandra de Sá. Por aqui já rolou Ben, Michael Jackson, Love Arise Century, Wind of Change, Scorpions, No More Lonely Nights, o som de Paul McCartney. E daqui a pouco tem mais, 19:48, reta final. Se liga.
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5: 19:53, aquele grande abraço, obrigado Marilene no São Conrado, boa noite. Boa noite Marcinha do Jardim das Alterosas, Tiago do Hotel Calabresa, Silvane do Novo Horizonte, Mercinho aqui no centro, Clarinha de Fátima também, sintonizar a sintonia com a gente, a Bia da Nova Três Corações, o Juliano com a mãe dele aqui no centro, aquele grande abraço. E lá em Lavras, deixa eu mandar um abraço grande aqui, em Lavras, sintonizado com a gente, acredito que esteja na sintonia, porque me mandou um alô aqui e a gente deixa um grande abraço a essa pessoa que eu conheci há pouco tempo, em uma festa de família, Valmir de Sales. Ô Valmir, prazerás te rever por aqui, viu? Provavelmente deve estar ligado com a gente também, não é? Nós almoçamos lá na ocasião e nos conhecemos lá junto com a família. Grande abraço pro Valmir Sales, a esposa dele e o pessoal de Lavras, o nosso agradecimento. Muito obrigado pela sintonia. Entre El Mar e Una Estrela. Clássicos nacionais e internacionais. No ritmo final. Faltando apenas 6 minutos para as 8.

Aquele grande abraço a você, 19:58. Bom, minha gente, meu tempo está finalizando. Não há tempo mais de tocarmos outra música, aí vem a Voz do Brasil. Muito obrigado a todos que ligaram, que participaram ou simplesmente estiveram na audiência, ouvido colado nas ondas da Tropical. Eu sou Luiz Carlos de Freitas e este foi mais um Flash Hits. Amanhã a gente volta às 11 horas no jornal Cidade em Revista e às 19 horas no Flash, onde a gente se encontra para grandes momentos da música. Dentro de um minuto, a Voz do Brasil. Tenham todos

0: Brasil. As notícias do governo federal que movimentaram o país no dia de hoje.
1: Olá, boa noite.
2: Boa noite para você que nos acompanha em todo o país.
1: Quarta-feira, 7 de outubro de 2026.
2: Vamos aos destaques do dia.
1: Idosos, gestantes e crianças estão entre os grupos com maior risco de complicações por erro de dosagens de medicamentos.
2: Campanha nacional estimula a prevenção e registro de falhas em hospitais, farmácias e no dia a dia do paciente. Luana Karen.
3: A campanha quer fortalecer entre profissionais de saúde e população o hábito de notificar quando um medicamento provocar efeito adverso.
1: Saúde da mulher.
2: Saiba como identificar os primeiros sintomas da menopausa e os cuidados disponíveis na rede pública de saúde. Gabriela Noronha.
4: Ao perceber os sintomas, a mulher pode procurar atendimento e, se necessário, é encaminhada ao atendimento especializado.
1: Qualificação profissional.
2: Pronatec abre oportunidades em cursos gratuitos voltados à preservação ambiental. Márcia Fernandes.
5: O programa tem como objetivo expandir o acesso à educação profissional e contribuir para a inserção de jovens e adultos no mercado de trabalho.
1: Hoje, na apresentação da Voz do Brasil, Luciano Seixas e Mariana Jumba.
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1: Na hora de tomar um remédio, errar a dosagem ou esquecer o horário do tratamento pode trazer sérios riscos à saúde, especialmente para crianças, idosos e gestantes.
2: No Brasil, falhas na receita e na administração de medicamentos representam uma parcela expressiva das ocorrências registradas em atendimentos de saúde.
1: Para alertar a população para esses e outros danos à saúde, a Agência Nacional de Vigilância Sanitária, Anvisa, realiza no mês de outubro uma mobilização nacional voltada à prevenção de erros na hora de se medicar.
3: A campanha da Agência Nacional de Vigilância Sanitária quer fortalecer entre profissionais de saúde e população o hábito de notificar quando um medicamento provocar efeito adverso. A ideia é melhorar os processos e prevenir danos à saúde. No Brasil, erros de medicação e eventos adversos podem ser notificados por meio da plataforma Vigimed. A notificação pode ser feita tanto por profissionais de saúde quanto por pacientes. A presidente do Conselho Regional de Farmácia de Goiás, Luciana Calil, cita que entre os erros mais comuns estão a dosagem e os intervalos de administração.
6: O que nós observamos são erros, por exemplo, de dose, tomar mais ou menos do que é o recomendado. Um outro erro é o erro em relação ao horário, não atrasar e nem adiantar o horário de tomar o remédio. Um outro erro muito comum é a confusão entre os medicamentos.
3: Segundo a Organização Mundial de Saúde, os erros de medicação causam um impacto global estimado em 42 bilhões de dólares por ano e afetam milhões de pacientes. Cerca de 5% deles sofrem danos evitáveis relacionados a medicamentos, sendo que metade desses casos poderia ser prevenida. Idosos, gestantes e crianças estão entre os mais vulneráveis a esse tipo de ocorrência. O diretor da Agência Nacional de Vigilância Sanitária, Anvisa, Tiago Campos, diz que a campanha quer fortalecer a cultura de notificação dos erros, com foco na melhoria dos processos.
7: Isso significa incentivar a identificação e a notificação dos erros, sem foco na punição das pessoas envolvidas, mas sim no aprendizado e na melhoria contínua dos processos.
3: No Brasil, entre dezembro de 2018 e agosto de 2026, a Anvisa recebeu quase 58 mil notificações de erros de medicação, correspondendo a 16,2% de todas as notificações registradas no período. As categorias mais notificadas foram erro de prescrição, omissão de dose, posologia inadequada e erros de administração. Reportagem Luana Karen.
2: O Brasil reforçou a vacinação e a vigilância contra o sarampo diante do aumento de casos nos Estados Unidos e em outros países das Américas.
1: Até 5 de

0: outubro, o país registrou 52 casos da doença. A vacina é gratuita e está disponível nas unidades de saúde pelo Sistema Único de Saúde.
1: Com o avanço do sarampo nos Estados Unidos e em outros países das Américas, o Brasil reforçou a vacinação e a vigilância contra a doença. Nos Estados Unidos, mais de 90% dos casos são de pessoas não vacinadas ou sem informação sobre a vacinação. No Brasil, foram registrados 52 casos importados até 5 de outubro, 41 em São Paulo, 10 no Amazonas e 1 no Rio de Janeiro. Segundo o Ministério da Saúde, as ações incluem busca ativa, investigação de casos, acompanhamento de contatos e bloqueio vacinal. O país continua sem circulação endêmica do vírus. A vacina contra o sarampo está disponível gratuitamente no Sistema Único de Saúde, o SUS. Quem estiver com doses em atraso deve procurar uma unidade de saúde para atualizar a caderneta conforme as recomendações do Programa Nacional de Imunizações. Saiba mais em gov.br/saúde. Thaís de Araújo para a Voz do Brasil.
2: E para manter em dia todas as informações sobre vacinação, doses recebidas e certificados, o cidadão pode contar com a ferramenta Meu SUS Digital.
0: De forma simples, é possível baixar a Carteira Nacional de Vacinação e verificar os imunizantes já administrados.
3: A plataforma do Ministério da Saúde permite verificar registros de vacinas recebidas, acessar a carteira digital de vacinação e emitir documentos e certificados utilizando a conta gov.br. Na área de vacinação, o cidadão pode consultar os imunizantes registrados em seu nome nos sistemas de saúde integrados à Rede Nacional de Dados em Saúde. E é possível verificar, por exemplo, as vacinas recebidas, as doses aplicadas e os respectivos registros de vacinação. A plataforma disponibiliza ainda a Carteira Nacional de Vacinação Digital, onde constam todas as informações recebidas dos sistemas integrados, além do Certificado Nacional de Vacinação contra a Covid-19 e o Certificado Internacional de Vacinação contra a Febre Amarela. Para isso, basta abrir o aplicativo Meu SUS Digital ou acessar o endereço meususdigital.saude.gov.br. Para quem ainda não baixou o aplicativo, ele está disponível de graça para Android e iOS, além da versão da web. Cleide Lopes, para a Voz do Brasil.
2: E quase metade dos municípios brasileiros está em situação de alerta ou risco para a presença do mosquito Aedes aegypti, transmissor da dengue, chikungunya e zika.
0: De acordo com o Ministério da Saúde, 49,2% dos 3.732 municípios avaliados apresentaram esses índices.
2: A maior parte dos criadouros está em vasos e pratos de plantas, garrafas e outros recipientes que acumulam água.
0: Com a proximidade do verão e as condições associadas ao El Niño, a orientação é fazer vistorias regulares para eliminar locais que possam acumular água.
2: Ondas de calor, menstruação irregular, alterações de humor.
0: Sintomas que podem indicar a proximidade da menopausa, que marca o fim da vida reprodutiva da mulher.
2: E o SUS oferece acompanhamento e tratamento especializado para esse período.
4: Há 3 anos, a psicóloga Alessandra Reis começou a perceber mudanças no corpo. Primeiro vieram o esquecimento, a insônia, mas quando ela começou a sentir os fogachos, as famosas ondas de calor, desconfiou que a menopausa estava chegando.
5: O calor, eu suava, vinha de repente, eu ficava cheia de gotículas de suor, assim.
4: O climatério, que começa por volta dos 40 anos da mulher, é a transição fisiológica da vida reprodutiva para a não reprodutiva e é marcado pela redução gradual de hormônios como o estrogênio. Já a menopausa se consolida quando a mulher passa 12 meses consecutivos sem menstruar. Acontece em média aos 52 anos. E o acompanhamento dessas mulheres pode ser feito pelo SUS, o Sistema Único de Saúde. Ao perceber os sintomas, a mulher pode procurar atendimento nas unidades básicas de saúde e, se necessário, é encaminhada ao atendimento especializado. A médica ginecologista e obstetra do Hospital Universitário de Brasília, Bruna Heine, lembra que o tratamento da menopausa deve ser individualizado.
6: A terapia hormonal é o nosso tratamento de primeira linha para os sintomas climatéricos. Ele reduz até em 90% os sintomas, só que existem contraindicações. Então, por isso a importância dessa paciente passar por uma consulta, fazer uma avaliação, né, rastreios. Então, essa paciente, antes de iniciar uma terapia hormonal, normalmente a gente faz um rastreio para câncer de mama, a gente faz rastreio de doenças metabólicas, vê se a pressão está bem controlada, se não tem um diabetes descompensado.
4: Além de tratamento hormonal, o SUS também dispõe de medicamentos como estriol em creme para tratar o ressecamento vaginal, um dos sintomas da menopausa. Nas consultas, também são dadas orientações sobre alimentação, atividade física, sono e saúde mental, além da avaliação de condições crônicas. O Ministério da Saúde recomenda que a mulher tenha acompanhamento constante na atenção primária durante toda a transição. Reportagem Gabriela Noronha.
0: Na era das redes sociais, a preocupação com a segurança das mulheres também está no ambiente virtual.
2: Exposição de conteúdo íntimo sem autorização, perseguição online e ataques por meio das plataformas digitais estão entre os crimes mais cometidos na internet.
0: E o serviço Ligue 180 está se aprimorando para dar orientação mais precisa para as mulheres que sofrem esse tipo de violência.
2: Nós conversamos com a coordenadora do Ligue 180, Ellen Santos, sobre esse trabalho e o que as vítimas podem fazer quando sofrem uma agressão virtual. Acompanhe. Coordenadora Ellen Costa, bem-vinda à Voz do Brasil, um prazer ter a senhora conosco. Bom, fala pra gente um pouco mais sobre esse acordo, né, que foi firmado entre o Ministério das Mulheres e a Secretaria de Comunicação Social da Presidência da República. O que vai ser desenvolvido a partir dele? Quais são os objetivos?
7: Então, esse acordo, ele parte de uma realidade muito concreta que a gente vive, que é justamente essa violência contra a mulher, que também acontece no ambiente digital e nós precisamos estar preparados para enfrentá-la, né? Então, essa parceria do Ministério das Mulheres com a SECOM, da presidência, ela tem dois eixos que são muito importantes, né? Um deles é justamente a educação midiática. A gente precisa ampliar o conhecimento das mulheres sobre seus direitos na internet. E o outro eixo é justamente a qualificação do Ligue 180, né, que a gente sempre vem trabalhando para preparar a central, e nesse nicho agora a central vai estar cada vez mais preparada para orientar as mulheres que estejam sofrendo algum tipo de violência no mundo digital. Então a gente está falando de situações de ameaça pela internet, perseguição pelas redes sociais, né, exposição de imagens íntimas sem consentimento e tantas outros tipos de violência.
2: Foi encaminhado um ofício, né, às plataformas digitais solicitando informações justamente sobre os mecanismos que são adotados por elas para o recebimento das denúncias de violência, como a senhora citou aí alguns exemplos, violência digital, né? Que informações vocês querem e a partir delas o que pode ser feito?
7: Então, a gente quer conhecer de maneira muito objetiva, né, como é que funciona o caminho da denúncia dentro de cada plataforma, né? Então, a gente precisa saber como é que essa mulher deve denunciar, quais são as informações que ela precisa apresentar, os prazos, né, de análise que existem dentro da plataforma e se ela recebe algum tipo de confirmação de que a denúncia foi recebida e se ela consegue também acompanhar o pedido, né, dessa denúncia, quais são os mecanismos que existem ali também para impedir que um conteúdo removido, que ele volte a circular, né? E a gente também quer saber como é que essas plataformas estão tratando esses conteúdos, né, que são produzidos ou manipulados por inteligência artificial e buscar estabelecer, quem sabe ali, um ponto focal também dentro dessas empresas aqui no Brasil.
2: Agora, nos casos em que uma mulher é vítima de violência digital, coordenadora, que tipos de provas ela deve reunir para denunciar posteriormente e quem ela deve procurar para fazer essa denúncia, né? A senhora acabou de mencionar aí, tem essa questão de denunciar nas plataformas, plataformas, mas ela só deve denunciar na plataforma e aguardar? Ela deve reunir provas? Como que ela deve proceder quando ela perceber, por exemplo, que ela está sendo vítima de uma exposição de fotos íntimas ou de ameaças na internet?
7: Então, a orientação que, inclusive, as nossas atendentes já estão fazendo, né, é que sempre que for possível e seguro também, ela preserve a prova antes de apagar a mensagem ou antes de bloquear um perfil ou de denunciar aquele conteúdo na plataforma. Então, é importante que, se possível, ela consiga fazer prints completos, né, que ela mostre o perfil, a data, o horário, guardar esses links, o nome dos usuários, número de telefone, mensagem, áudio, né, vídeo que tem também, os e-mails, enfim. Se ela for fazer a denúncia na própria plataforma, guardar também o protocolo de confirmação dessa denúncia. Depois, a gente orienta para que ela procure ajuda. Então, ela pode utilizar os mecanismos de denúncia da própria plataforma ou ela pode procurar os órgãos competentes quando houver crime ali ou necessidade de um atendimento imediato. Né? A gente orienta e, quando a gente registra a denúncia, a gente encaminha para os órgãos de segurança pública, dependendo ali de quem for a competência da apuração. Então, eu quero dizer que ela pode procurar realizar essa denúncia também no Ligue 180, né? A gente acolhe essa mulher, a gente presta as informações sobre os direitos, registra a denúncia. Então, essas provas que ela conseguiu juntar, ela também pode encaminhar para o 180 via os seus canais de acesso, e a gente orienta também sobre os serviços da rede de atendimento, quais são os órgãos que ela pode procurar no seu território. E aí, é importante a gente sempre fazer uma distinção, tá? Se houver uma situação de risco imediato, uma ameaça concreta à integridade física da mulher naquele momento, a gente sempre orienta para ligar para o 190 da Polícia Militar, que tem a competência de ser acionada nesses casos, né? Vai chegar ali numa situação de urgência e emergência.
2: Bom, para a gente concluir, então, a senhora pode dizer para a gente quais são os canais do Ligue 180, né? Obviamente, a gente tem a ligação para o número 180, mas o Ligue 180 hoje é uma plataforma maior e tem outros canais, né?
7: Sim, a central hoje é uma central que ela é multicanal, né? Então, sim, a gente liga gratuitamente para o 180, que é o tridígito, é muito bem disseminado, mas a gente também tem o atendimento via WhatsApp, através do número 61961100180. Nós temos o atendimento por e-mail, videochamada Libras, o webchat, todos esses também no site do Ministério das Mulheres. Todos esses canais funcionam 24 horas por dia, todos os dias da semana, tá? Eu gostaria só de reforçar para as mulheres que estão nos acompanhando ou terceiros que sabem de situações, né? Não precisa esperar uma situação se agravar para procurar o Ligue 180. Então, se ela estiver vivendo uma situação de violência, inclusive no ambiente digital, ou simplesmente se ela tiver uma dúvida sobre os seus direitos, sobre onde buscar ajuda, procura a central, procura o Ligue 180. A gente existe justamente para acolher, para orientar, ajudar essa mulher a encontrar os caminhos de proteção.
2: Muito bem, no ambiente digital e fora dele também, né? Eu conversei com Ellen dos Santos Costa, coordenadora geral da Central de Atendimento à Mulher, o Ligue 180. Muito obrigada, Ellen, pela sua entrevista à Voz do Brasil.
7: Eu que agradeço, bom trabalho a todos.
0: A Procuradoria-Geral da Fazenda Nacional publicou edital que oferece condições para regularização de débitos.
2: A depender do caso, o contribuinte pode conseguir até 100% de desconto. Para transações de pequeno valor, a redução pode chegar a 50% do total da dívida.
0: Os interessados têm até o dia 9 de outubro para aderir através do endereço regularize.pgfn.gov.br.
2: E as empresas que pensam em renegociar dívidas com a União contam com uma novidade.
0: O sistema Regularize agora permite acesso às funcionalidades usando a conta gov.br.
8: O novo acesso ao sistema Regularize está disponível para quem é responsável por uma pessoa jurídica e tem conta gov.br, nível prata ou ouro. A novidade torna mais direto o acesso aos serviços do Regularize e dispensa a necessidade de outros procedimentos para entrar no ambiente da pessoa jurídica, como detalha Raquel Ribeiro de Carvalho, coordenadora nacional de atendimento da Procuradoria-Geral da Fazenda Nacional.
9: Você poderá, por exemplo, consultar débitos inscritos em dívida ativa da União e do FGTS em nome da empresa, emitir guia de pagamento, fazer negociação do débito da empresa, mas atenção, para conseguir esse acesso, você precisa constar como responsável legal pelo CNPJ no cadastro da Receita Federal do Brasil.
8: Para acessar, é só seguir estes passos. Após fazer o login no portal Regularize com a conta gov.br, prata ou ouro, clique no seu nome e depois em alterar perfil de acesso. Informe o CNPJ da empresa pela qual você é responsável e clique em alterar perfil. O endereço do portal é o gov.br/regularize. Reportagem Luciana Colares de Holanda.
2: Nacional de Acesso ao Ensino Técnico e Emprego, o Pronatec, está com 1.500.000 vagas abertas para cursos gratuitos de qualificação profissional voltados à área ambiental.
0: As oportunidades estão distribuídas em 11 estados e incluem formações em áreas como energias renováveis, biocombustíveis e preservação do meio ambiente.
10: Ao todo, serão oferecidas 1.500.000 de vagas para cursos de qualificação profissional em áreas relacionadas à preservação, conservação, recuperação ou melhoria do meio ambiente. O diretor de Articulação e Fortalecimento da Educação Profissional e Tecnológica do Ministério da Educação, Sérgio Pedini, conta onde os profissionais que concluírem esses cursos poderão atuar.
11: A sociedade mudou, né? Todas as atividades acabam derivando para interesse na área ambiental, o que é muito bom, né? Frente ao que a gente encontra de desafios aí de mudanças climáticas, né? Então, hoje uma capacitação dessa qualifica a pessoa para atender qualquer setor.
10: As vagas são oferecidas por meio do Pronatec, o Programa Nacional de Acesso ao Ensino Técnico e Emprego. O programa tem como objetivo expandir o acesso à educação profissional e tecnológica e contribuir para a inserção de jovens e adultos no mercado de trabalho. Os 11 cursos gratuitos são ofertados nos estados do Maranhão, Minas Gerais, Mato Grosso do Sul, Pará, Pernambuco, Piauí, Rio de Janeiro, Rio Grande do Norte, Roraima e Rio Grande do Sul. Jonas Benício Costa é pedreiro e decidiu investir em uma nova formação. Agora, ele é aluno do curso de instalador de sistemas fotovoltaicos, oferecido pelo Instituto Federal do Maranhão, e conta como tem sido a experiência.
12: A gente cresce um pouco mais no mercado de trabalho, enriquece o currículo, e são vários benefícios que um curso desse tem a oferecer pra gente, né? Porque o conhecimento é uma coisa que ninguém te rouba.
10: Sérgio Pedini, do Ministério da Educação, destaca a importância de investir na educação profissional.
11: Cursos de qualificação profissional acabam abrindo oportunidades muito semelhantes a quem tem um título de graduação, que inclusive muitos estão passando dificuldades. Então a gente tem que entender a educação profissional tecnológica como um espaço de oportunidades para esse mundo que mudou.
10: As vagas e os cursos disponíveis podem ser consultados no painel de oportunidades do Pronatec na internet. Para participar, é necessário atender aos pré-requisitos indicados para cada curso. As informações sobre inscrição estão disponíveis nos editais e nos canais das instituições que oferecem os cursos. Reportagem Márcia Fernandes.
2: Participantes do Exame Nacional do Ensino Médio, que são concluintes da rede pública de ensino, deverão selecionar obrigatoriamente o idioma de preferência para a prova de língua estrangeira até o dia 18 de outubro.
0: Os estudantes devem escolher entre inglês ou espanhol. Quem perder esse prazo fará obrigatoriamente a prova de inglês, sem chance de mudança.
2: E aqueles que tiveram a inscrição automática deverão preencher o questionário socioeconômico disponível no site de inscrição para acessar o local de prova.
0: Para fazer o preenchimento e também selecionar a língua estrangeira, basta acessar enem.inep.gov.br.
2: E essas foram as notícias do governo federal.
0: Uma realização da Secretaria de Comunicação Social da Presidência da República.
2: Com produção da empresa Brasil de Comunicação.
0: Fique agora com o Minuto do TCU. Em seguida, as notícias do Poder Judiciário e do Congresso Nacional. Boa noite.
2: Boa noite, até amanhã.
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15: STF exclui o crédito presumido de ICMS da base do PIS e da COFINS.
16: Resolução do CNJ prevê fim de processos judiciais em dívidas de até 10 mil reais.
15: Missões de observação eleitoral destacam a transparência e organização das eleições 2026.
16: Boa noite, eu sou Marcela Luiza.
15: E eu sou Walter Lima.
16: O Supremo Tribunal Federal excluiu o crédito presumido de ICMS da base do PIS e da COFINS.
15: Prevaleceu o entendimento de que o benefício fiscal concedido por estados e pelo DF não deve integrar a base das contribuições federais. Marta Ferreira.
17: O julgamento chegou a ser iniciado no plenário virtual, quando havia sido formada maioria favorável aos contribuintes. Só que um pedido de destaque levou a análise para o plenário físico. Os votos proferidos pelos ministros aposentados foram mantidos. Autor do destaque, o ministro Gilmar Mendes, votou no sentido da inclusão dos créditos presumidos de ICMS na base de cálculo do PIS e da COFINS, mantendo a posição que havia adotado no plenário virtual. No final, prevaleceu o entendimento de que o benefício fiscal concedido por estados e pelo Distrito Federal não deve integrar a base das contribuições federais.
16: Resolução do CNJ de 2026 prevê o fim de processos judiciais referentes a dívidas de baixo valor movidos por bancos.
15: A norma prevê a extinção de processos judiciais movidos por bancos quando a dívida for de até 10 mil reais. Marcelo Della Libera.
18: Essa resolução trata de processos de baixo valor e sem perspectiva de satisfação, ou seja, quando não foi possível localizar o devedor ou quando, mesmo localizado, não foram encontrados bens suficientes para pagar a dívida. Tratam de processos de cobrança que continua tramitando, mas sem perspectiva concreta de que o credor consiga receber o valor que lhe é devido. O objetivo da medida é aumentar a eficiência do sistema de justiça, que deixa de lado dívidas de baixo valor sem perspectiva de pagamento e pode priorizar processos mais complexos.
16: Convidados internacionais que participaram das missões de observação eleitoral neste ano reconheceram a confiabilidade, a organização e a transparência do trabalho da Justiça Eleitoral na condução do primeiro turno das eleições.
15: O relatório preliminar foi divulgado nesta terça-feira. Vitor Struck.
19: O documento foi elaborado por representantes da Organização dos Estados Americanos, a OEA, do Parlamento do Mercosul, do Carter Center dos Estados Unidos, da Liga dos Estados Árabes, além de universidades brasileiras, como a Pontifícia Universidade Católica de São Paulo. Participaram das missões 91 observadores e observadoras de 23 nacionalidades.
16: Tribunal Superior do Trabalho e Astral, Associação Brasileira de Televisões e Rádios Legislativas, firmam acordo de cooperação institucional.
15: Uma forma de ampliar a divulgação de conteúdos audiovisuais produzidos pelo Tribunal. Rafael Silva.
20: A parceria com as emissoras que integram a Astral vai permitir à Secretaria de Comunicação Social do TST levar a um maior número de ouvintes por todo o país todo o conteúdo multimídia produzido. Tudo o que é de interesse nas relações de trabalho pode ser utilizado pelas emissoras associadas em diferentes formatos e plataformas, como televisão, rádio, sites, aplicativos, plataformas de streaming, redes sociais e podcasts.
16: STJ decide que violação de patente permite reconhecer dano moral presumido.
1: Isso significa que não é preciso prova de prejuízo à imagem, à reputação ou ao prestígio da empresa. Fátima Uchoa.
21: O STJ restabeleceu a condenação por danos morais imposta pelas instâncias de origem em Goiás a empresas que fabricaram e venderam sem autorização do titular cópia de uma máquina agrícola protegida por patente de modelo de utilidade concedida pelo Instituto Nacional da Propriedade Industrial para proteger melhorias no uso ou na fabricação de objetos já existentes. Para os ministros, a proteção da patente como espécie de propriedade industrial segue a mesma lógica já adotada pelo STJ a casos de uso indevido de marca. A relatoria foi do desembargador convocado Luiz Carlos Gamboge.
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16: Uma boa noite.
1: E até amanhã.
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1: Eu sou Paula Groba.
2: E eu sou Humberto Pinheiro.
1: E estes são os destaques de hoje do Jornal do Senado, que começa agora.
2: Em segundo dia de discussões, fim da escala 6-1 gera debate sobre momento da votação.
1: Senadores divergem sobre MP que proíbe bets no Brasil.
2: Agentes de trânsito podem ter lei geral e porte de arma.
1: Boa noite.
2: Boa noite.
1: A proibição das bets em todo o país divide governo e oposição no Senado. Na volta dos trabalhos parlamentares após o primeiro turno das eleições, os senadores discutem os efeitos da medida provisória que suspende a atuação das empresas de apostas.
2: Em vigor desde 25 de setembro, a MP é questionada no Supremo Tribunal Federal por representantes do setor que alegam violação à segurança jurídica e à livre iniciativa. Os detalhes com o repórter Alexandre. Alexandre Campos.
3: O futuro da medida provisória que proíbe as bets em todo o território nacional está nas mãos do Supremo Tribunal Federal. Relator de ações que questionam a constitucionalidade da lei que regulamenta as apostas de cota fixa no país, o ministro Luiz Fux deve decidir também sobre os pedidos de entidades ligadas ao setor para suspender a eficácia da MP editada pelo governo em 25 de setembro. Associações das empresas que exploram esse negócio no país e de emissoras de rádio e TV, além de clubes de futebol, alegam que o texto gera insegurança jurídica e viola o princípio da livre iniciativa. Ao se manifestar contrariamente à exploração de apostas no país, a senadora Damaris Alves, do Republicanos do Distrito Federal, afirmou que os representantes desse segmento têm razão em questionar a proibição imediata por meio de medida provisória.
4: Eles contrataram. Existe contrato de publicidade com emissoras. Então, quando você tem um contrato de publicidade, você já contratou um monte de gente. Então, vai ter desemprego. Então, que acabe-se com as bets de forma escalonada, dando para o segmento a oportunidade de interromper os seus contratos sem prejudicar tanta gente. Mas podemos, por exemplo, de imediato proibir as publicidades. Eu sou relatora do projeto que proíbe a publicidade. Isso sim, vamos proibir a publicidade. Agora, acabar do jeito, o Congresso cometeu um erro em liberar. Agora vai cometer um outro erro acabando dessa forma.
3: Já o senador Jacques Wagner, do PT da Bahia, acredita que se o ministro Luiz Fux não for favorável à ação que questiona a MP, o texto deve ser aprovado pelo Congresso Nacional.
5: É desengraçado no STF. Eu não sei qual vai ser a posição do ministro Fux, que foi para quem foi distribuído. Aqui eu acho difícil que alguém sustente contra o que virou uma doença social e graves consequências no Brasil inteiro. Então, defender o dinheiro dos donos da Rebete contra o suicídio e a depressão de milhares de pessoas, eu acho muito difícil.
3: Além de proibir as bets em todo o território nacional, a MP editada pelo governo veda publicidade, propaganda e patrocínio relacionados a esse tipo de atividade e impõe obrigações aos provedores de aplicações de internet e lojas virtuais, como o impedimento de oferecer produtos ou serviços referentes a apostas.
1: E os agentes de trânsito podem ganhar uma lei geral para unificar o regime jurídico da carreira em todo o país.
2: A proposta, já aprovada na Comissão de Segurança Pública e em análise na Comissão de Constituição e Justiça, também garante o direito ao porte de arma de fogo para profissionais que atuam em atividades externas. Repórter Bruno Lourenço.
6: A proposta de lei geral dos agentes de trânsito aprovada na Comissão de Segurança Pública reconhece a carreira como típica de Estado. O relator, senador Efraim Filho, do PL da Paraíba, destacou que esse entendimento evitaria a delegação integral de suas atribuições a empresas privadas. Sobre o porte de arma, o senador defendeu na ocasião a previsão de que o direito seja restrito aos agentes que trabalham diretamente na fiscalização ostensiva.
7: Apesar de considerarmos valorosa a previsão de porte de arma de fogo para os agentes de trânsito, é necessário limitar esse direito àqueles servidores que exerçam atividades de forma ostensiva e externa, tendo em vista o caráter finalístico restritivo do estatuto.
6: O texto, que será analisado agora na Comissão de Constituição e Justiça, tem o objetivo ainda de evitar uma ampliação conceitual excessiva da atividade policial, ao assegurar que as atribuições de engenharia e educação continuem sendo partes integrantes da segurança viária, sem serem descaracterizadas. Depois da CCJ, o projeto de lei vai ao plenário do Senado.
1: Tomou posse nesta terça-feira a nova senadora pelo Distrito Federal, Leani Lemos, do PSB. Servidora de carreira do Senado desde 1993, ela ocupa a vaga da senadora Leila Barros, de quem é primeira suplente. Leila está licenciada por 120 dias para tratar de interesses particulares. O afastamento termina em fevereiro de 2027.
2: No primeiro discurso como senadora, Leani disse que vai atuar em defesa da democracia, do fortalecimento das instituições e do federalismo. Também citou como prioridades uma gestão pública eficiente, a redução das desigualdades e ampliação de oportunidades. Emocionada, Leani lembrou sua trajetória no Senado e a história do pai, um paraibano que chegou a Brasília em 1958 para trabalhar na construção do prédio do Congresso Nacional.
8: Hoje, os netos do meu pai estão aqui, na tribuna de honra, mas muitos outros netos de candangos continuam a lutar por um emprego, um salário digno, uma jornada digna, uma jornada que não seja 6x1 e uma vida de alegria com suas famílias. É tudo o que essas pessoas pedem e é pouco.
1: E a proposta que acaba com a escala 6x1 no Brasil avançou mais uma etapa no Senado, mas o momento da votação divide os senadores.
2: Na segunda sessão de discussão, a oposição questionou a decisão de acelerar a análise às vésperas do segundo turno das eleições. Já a base do governo defendeu a votação e classificou o fim da escala 6x1 como uma reivindicação histórica dos trabalhadores. Repórter Douglas Castilho.
9: Líder da oposição, o senador Rogério Marinho, do PL do Rio Grande do Norte, questionou o fato de o governo pautar o tema às vésperas do segundo turno.
10: Não nos negando a discutir jornada, não nos negando a discutir isso ou qualquer outro assunto, a estratégia é que o regimento seja cumprido, que haja discussão, que haja interstício, que não haja atropelo. Nós não somos contra nem a favor da escala 6x1. Nós somos a favor de que haja uma jornada flexível. Quem trabalha precisa ter a condição de escolher e fazer a sua própria condição de trabalho.
9: A líder do governo no Senado, Tereza Leitão, do PT de Pernambuco, disse que já está colhendo assinaturas para acelerar a tramitação.
11: Meu desejo era que essa PEC fosse votada aqui no plenário imediatamente depois da aprovação quase unânime na Comissão de Constituição e Justiça. O que é que pode mudar este rito? É um calendário especial. Estamos recolhendo as assinaturas.
9: Faltam 3 sessões de discussão para a votação em primeiro turno e outras 3 para o segundo turno. Entre os dois momentos deve haver um intervalo de 5 dias úteis que poderá ser modificado caso o requerimento de Tereza Leitão seja aprovado.
12: Eleições 2026.
1: Você sabia que eleitores que não votaram no último domingo podem votar normalmente no segundo turno? Isso acontece porque a Justiça Eleitoral considera cada turno como uma eleição independente. Por isso, o não comparecimento à primeira etapa da votação não impede a participação no segundo turno. Para votar, a eleitora e o eleitor precisam apenas estar com o título em situação regular, ou seja, o documento não pode estar cancelado nem suspenso.
2: No dia 25 de outubro, o Distrito Federal e 6 estados irão eleger seus governadores. Na mesma data, ocorrerá em todo o país o segundo turno para escolher o presidente da República. O senador Paulo Paim, do PT do Rio Grande do Sul, enfatizou a importância de voltar às urnas. Na avaliação dele, os eleitores devem comparar os projetos dos dois candidatos e acompanhar os debates que devem ocorrer antes da eleição.
13: No fundo, pede para que as pessoas votem, que assim é a democracia. Mas comparem os dois projetos. São dois projetos. Você pode escolher. Quando der o debate dos dois candidatos, cada um vai demonstrar o que fez durante a vida e o que pretende fazer ganhando as eleições.
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2: Edição de Paula Groba e trabalhos técnicos de Eliseu Caires, o Jornal do Senado fica por aqui. Acompanhe agora as notícias da Câmara dos Deputados. Boa noite.
1: Boa noite e até amanhã.
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16: Plenário da Câmara pode votar mudanças na legislação sobre mineração.
17: 12 partidos e 2 federações não cumpriram a cláusula de barreira.
18: Bancada feminina manterá atuação suprapartidária na próxima legislatura.
19: Boa noite. Deputadas da bancada feminina afirmam que a atuação do grupo continuará sendo suprapartidária em 2027. Os resultados das urnas mostraram um aumento de 90 para 109 deputadas entre os 513 que compõem a Câmara. A repórter Silvia Munhato tem as informações.
20: Deputadas da bancada feminina da Câmara acreditam que, apesar da acentuada divisão ideológica do país, reafirmada nos resultados do primeiro turno das eleições, a atuação do grupo continuará sendo suprapartidária. Em entrevistas ao programa Painel Eletrônico da Rádio Câmara, tanto a deputada Jaque Rocha, do PT do Espírito Santo, atual coordenadora da bancada, quanto a deputada Soraya Santos, do PL do Rio de Janeiro, defenderam, por exemplo, a luta pela reserva de cadeiras para as mulheres no parlamento. Hoje há reserva de 30% para candidaturas femininas, com recursos proporcionais, mas não de cadeiras. Jaque Rocha acredita que a reserva poderia começar com os mesmos 30%. A partir de 2027, a bancada vai subir de 90 para 109 deputadas, em um total de 513, ou seja, pouco mais de 20%. Para Soraya Santos, a reserva poderia ser de 50%, já que as mulheres representam 52% do eleitorado. Segundo ela, isso poderia até reduzir os ataques contra as candidaturas femininas.
21: Se você perguntar para as deputadas e parlamentares dos países europeus, elas não sofrem esse tipo de ataque. Por quê? Porque as cadeiras já estão lá definidas, 50% para um, 50% para outro, ou 30%, que seja. Isso já está consolidado. Então, as mulheres, ainda por cima, sofrem ataques de formas diferentes para que elas se desestimulem na disputa eleitoral.
20: Soraya Santos lembra que ainda há muito o que fazer, já que estados como Piauí e Roraima e o Distrito Federal não elegeram nenhuma mulher como deputada federal. Para Jaque Rocha, as mulheres acabam se unindo em relação a várias pautas que são comuns.
22: A gente consegue colocar o direito das mulheres acima de qualquer questão ideológica ou até mesmo de pensamento individual. No dia de hoje, infelizmente, as estatísticas nos mostram que vão morrer 4 mulheres vítimas de feminicídio no nosso país. Então, nós não podemos fechar os olhos para esses dados e estatísticas.
20: Jaque Rocha explicou que a principal pauta é colocar mais recursos no orçamento para temas como combate à violência contra a mulher e o apoio ao empreendedorismo feminino. Da Rádio Câmara de Brasília, Silvia Minhato.
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15: Eleições.
16: 12 partidos e 2 federações não cumpriram a cláusula de barreira nas eleições deste ano, mas a situação ainda pode mudar com decisões judiciais. Quem explica os detalhes é a repórter Paula Bittar.
24: Nas eleições deste ano, 12 partidos políticos e 2 federações não atingiram a cláusula de barreira. Criada em 2017, a cláusula estabelece critérios para que as legendas possam acessar os recursos do fundo partidário e o tempo de rádio e TV destinado à propaganda partidária. Segundo as regras, os partidos precisavam obter nas eleições para deputado federal ao menos 2,5% dos votos válidos distribuídos em pelo menos 9 estados, com um mínimo de 1,5%. 1,5% dos votos válidos em cada um. A outra opção era eleger pelo menos 13 deputados federais, distribuídos em no mínimo 9 estados. PDT, Agir, Mobiliza, Avante, PSTU, PCB, PRTB, DC, PCO, Democrata, UP e Missão foram as legendas que não passaram na cláusula de barreira. Desses, apenas PDT, Avante e Missão elegeram algum deputado. Já as federações que não cumpriram os critérios foram PSOL Rede e PRD Solidariedade. Marina Lacerda, cientista política e professora do mestrado da Câmara, ressalta que o papel da cláusula de barreira é evitar uma superfragmentação partidária e permitir o debate político.
0: Qual é o objetivo do sistema proporcional? Você representar a diversidade de opiniões que existem na sociedade. O problema do sistema proporcional é que ele pode ter regras que vão levando a uma fragmentação partidária imensa. Então, ao longo da última década, o Brasil foi criando regras para equilibrar, não perder a representação de minorias e de grupos que não são majoritários na sociedade, mas também de ter uma racionalidade do sistema partidário.
24: Mas esse equilíbrio nem sempre é perfeito, segundo a cientista política. Marina Lacerda cita o exemplo do PSOL, partido que não atingiu os critérios, mas que é conhecido por representar diversas minorias, tendo parlamentares indígenas e trans, por exemplo. A Federação PSOL Rede não atingiu a cláusula por uma diferença de 185 votos. O grupo alcançou 1,5% dos votos válidos para deputado federal em 8 estados, mas registrou 1,49% no Espírito Santo e elegeu 15 deputados federais, mas distribuídos apenas por 6 estados. O cientista político Paulo Castro aponta que as regras já têm surtido efeito com a redução de siglas com representação na Câmara.
3: Isso já reflete um movimento dos partidos de se unirem em federações para evitar eventuais problemas para atingir a cláusula de barreira. Então, a cláusula de barreira, ela segue de fato esse propósito para o qual ela se propõe, que é de diminuir o número de partidos para que a Câmara tenha um cenário de disputas nacionais e não apenas partidos pequenos que muitas vezes não têm ramificação nacional, que estão aqui representados, mas sem essa capacidade de participar do grande debate político brasileiro.
24: Mas a situação dos partidos que ficaram fora da cláusula ainda não está completamente definida. Decisões judiciais podem alterar a validade de votos e os percentuais. Partidos podem se fundir ou incorporar outras legendas ou ainda entrar em uma nova federação. Da Rádio Câmara, de Brasília, Paula Bittar.
15: Segurança Pública.
19: Zuco do PL do Rio Grande do Sul é um dos autores da proposta que torna obrigatório o trabalho de presos condenados em regime fechado e semiaberto. Pelo texto, metade da remuneração obtida com a atividade deve ser destinada ao custeio e à manutenção do sistema prisional.
16: A outra metade do salário, segundo o deputado, seria repassada à família do detento. Zuco argumenta que os recursos destinados ao sistema prisional podem financiar melhorias na infraestrutura das unidades, além de ações de segurança, ressocialização e capacitação profissional dos presos.
15: Educação.
19: Os deputados estão analisando um reforço da inclusão escolar de pessoas autistas e com altas habilidades. O repórter José Carlos Oliveira tem mais detalhes sobre a proposta.
4: A Câmara dos Deputados analisa projeto de lei com foco na inclusão escolar de pessoas com transtorno do espectro autista. O texto original da deputada Carla Dixon, do PL do Rio Grande do Norte, já foi aprovado nas comissões de educação e de defesa dos direitos das pessoas com deficiência, que estenderam as medidas também para os estudantes com altas habilidades ou superdotação na rede pública da educação básica. A proposta cria a política incluir, com o objetivo de apoiar ações voltadas à permanência, à participação e à aprendizagem desses estudantes. A Câmara tem uma frente parlamentar de proteção às pessoas com transtorno do espectro autista,

0: coordenada pelo deputado Felipe Beccari, do Podemos de São Paulo.
1: Existem muitos projetos parados na Câmara dos Deputados que tratam desse universo do autista. Então a gente precisa resgatar esses projetos, atualizá-los, fazer um novo bloco, né, que atenda às necessidades dos autistas hoje, para que a gente consiga avançar nas políticas públicas.
0: O projeto de lei que reforça a inclusão escolar de pessoas autistas e com altas habilidades ainda vai passar por votação nas comissões de Finanças e Tributação e de Constituição e Justiça. Da Rádio Câmara de Brasília, José Carlos Oliveira.
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3: Transportes. Projeto obriga companhias aéreas e operadores aeroportuários a oferecer equipamentos mais seguros para embarque e desembarque remoto. A proposta de Maurício Neves, do PP de São Paulo, prioriza idosos, pessoas com deficiência, gestantes, lactantes e passageiros com mobilidade reduzida.
4: O deputado acrescenta que o texto prevê o uso de rampas e plataformas elevatórias, mas proíbe escadas íngremes como o único acesso para esses passageiros. Segundo Maurício Neves, o projeto também estabelece multas para empresas que descumprirem as regras.
3: Agricultura. Barreto, do União da Bahia, apoia a proposta que cria regras diferenciadas para pequenos produtores rurais que cometerem infrações ambientais. Em vez de sofrer imediatamente sanções, como embargo da atividade ou apreensão de produtos, eles terão 24 meses para corrigir os danos.
4: Dal Barreto avalia que o prazo permite a adequação ambiental sem interromper a produção que garante o sustento da família. Pela matéria em tramitação na Câmara, as penalidades poderão ser aplicadas caso o produtor não faça as correções dentro do período estabelecido.
3: Jorge Brás, do Republicanos do Rio de Janeiro, propõe manter as exigências sanitárias para importação de amêndoas de cacau da Costa do Marfim e impedir a flexibilização de regras. A ideia é proteger as plantações brasileiras contra pragas que podem chegar com o produto importado.
4: Jorge Brás defende que qualquer alteração nas regras seja feita somente após uma análise formal dos riscos e com base em evidências científicas. O deputado argumenta ainda que é preciso garantir mais proteção à produção nacional de cacau.
3: Tião Medeiros, do PP do Paraná, propõe retirar a exigência do Registro Geral da Atividade Pesqueira para os produtores de peixes e outros animais aquáticos. O deputado explica que a medida evita burocracia e custos adicionais para os aquicultores.
4: O deputado acrescenta que a produção já é fiscalizada por meio da nota fiscal e da guia de trânsito animal, que garantem o controle sanitário e a origem dos produtos. Para Tião Medeiros, exigir também o registro não traz mais segurança e pode dificultar a comercialização.
3: Votação. Vários projetos polêmicos e com urgência aprovada podem ser incluídos na pauta de votações do plenário. Uma dessas propostas prevê mudanças na legislação sobre mineração. Saiba mais sobre a perspectiva de votações na reportagem de Antônio Vital.
5: Depois do primeiro turno das eleições, diversos projetos estão prontos para entrar na pauta de votações do plenário da Câmara. Um deles é o que reduz a jornada normal de trabalho para 40 horas semanais e garante 2 dias de repouso semanal remunerado, sem redução de salário. O projeto apresentado pelo governo regulamenta a proposta de emenda à Constituição aprovada pelos deputados no primeiro semestre e que aguarda análise pelo Senado. O projeto prevê regras de transição, como da proposta de emenda à Constituição já aprovada. A jornada passa a ser de 42 horas semanais 2 meses depois da publicação da lei. Um ano depois desse prazo, passa a valer o limite definitivo de 40 horas semanais, mas ainda não há consenso para a votação do projeto, que é criticado pela oposição e por entidades empresariais. Também pode ser votado o projeto que aumenta o limite de receita bruta anual para os micro microempreendedores individuais, os MEIs. Hoje podem ser enquadrados como MEI, pagando menos impostos, microempreendedores que faturem até R$81 mil por ano. O projeto aumenta esse limite para R$130 mil. Além disso, permite que o MEI contrate até 2 empregados. Hoje pode contratar apenas 1. Esse texto, porém, pode ainda ser alterado até a data da votação. O governo admite um teto de R$140 mil para os microempreendedores. Outro projeto que ganhou regime de urgência e pode ser votado a qualquer momento é o que altera diversos pontos da legislação da mineração. Entre outras medidas, o texto amplia o conceito de garimpeiro e cria um leilão social que vai ofertar áreas de menor volume de minérios e pode beneficiar cooperativas de garimpeiros, que terão prioridade no processo de autorização. A proposta foi apresentada por um grupo de trabalho criado em 2022 e é assinado pelo deputado Felipe Barros, do PL do Paraná, coordenador do grupo, que foi eleito senador. A justificativa é que o projeto dá mais agilidade ao processo de mineração. Um dos pontos dispensa o licenciamento ambiental para lavras se a tecnologia usada não provocar impactos significativos. O regime de urgência provocou discussão no plenário. O governo se manifestou contra a proposta e pediu mais discussão antes da votação, como disse a deputada Érica Cocai, do PT do Distrito Federal.
6: Esse projeto é para legalizar o garimpo. E legalizar o garimpo sem regras. O Brasil inteiro viu o desastre que houve no território Yanomami, pela ação sem regras do próprio garimpo. Porque não dá para ficar todo o tempo passando a boiada, porque meio ambiente é fundamental para a própria soberania. Mas nós também temos a posição do Ministério do Planejamento, da Casa Civil, contra esta proposição. Não dá para liberar, como está se propondo, o garimpo sem regras.
5: Já o deputado Joaquim Passarinho, do PL do Pará, relator do grupo de trabalho que apresentou a proposta, defendeu as mudanças na lei de mineração. Segundo ele, o objetivo é permitir que pequenas empresas atuem no setor.
7: No nosso projeto, não há nenhum tipo de restrição ao meio ambiente, não há nenhum tipo de facilitação, não há anuência prévia, não há taxa, não há nada disso. Pelo contrário, o que nós estamos tentando é tirar da mão de 5, 6 empresas, umas nacionais, outras internacionais, que detêm quase todo o subsolo nacional, pesquisado. Está na mão de 5 empresas. E essas empresas não dão anuência para as menores empresas trabalharem. E o subsolo brasileiro, ele é do povo brasileiro.
5: Outras propostas que podem ser votadas foram apresentadas como prioridade no primeiro semestre pela Frente Parlamentar da Agropecuária. Um dos projetos suspende por 2 anos sanções e embargos ambientais a pequenos produtores rurais. A medida não tem apoio do governo, que argumenta que na Amazônia legal, isso pode significar a suspensão de sanções a quem possui propriedades de até 400 hectares. Outro projeto pronto para ser votado é criticado pela oposição desde o início do ano e ainda não tem consenso para ser votado. A proposta combate a misoginia, que é como se chama o ódio, desprezo ou preconceito contra as mulheres. O texto, já aprovado pelo Senado, foi alterado pela deputada Tabata Amaral, PSB de São Paulo, coordenadora do grupo de trabalho que analisou a proposta. O texto aprovado pelo Senado equipara a misoginia ao crime de racismo, o que a torna inafiançável e imprescritível. Na nova versão, a relatora alterou principalmente a definição de misoginia. Ela retirou os termos ódio e aversão à mulher, previsto no projeto original para caracterizar a misoginia e considerados vagos pela oposição. Na nova versão, misoginia é descrita como a prática, a indução ou a incitação de menosprezo ou discriminação contra a mulher que promova violência. A pena prevista é de 2 a 5 anos de prisão. Rádio Câmara de Brasília, Antônio Vital.
8: Justiça.
4: O Litro do União do Paraná apoia a proposta de emenda à Constituição que estabelece mandato de 12 anos sem recondução para ministros do Supremo Tribunal Federal. A medida mantém as 11 vagas da corte com idade de ingresso entre 45 e 70 anos.
3: A PEC, apoiada por Paulo Litro, também divide entre executivo, legislativo e judiciário a indicação dos integrantes da corte. O texto ainda estabelece períodos de quarentena antes da indicação e depois da saída do STF.
4: A Câmara aprovou e encaminhou para o Senado projeto que atualiza a estrutura da Advocacia Geral da União. Vinícius Gurgel, do PL do Amapá, informa que o texto reorganiza e define atribuições das carreiras que integram o órgão responsável pela defesa jurídica da União.
3: Vinícius Gurgel avalia que a reorganização pode tornar mais eficiente a atuação da AGU, reduzindo sobreposições e tornando mais claras as competências dentro da estrutura institucional.
4: projeto aprovado pelo Congresso e já transformado em lei cria 8 varas federais no Amazonas e em Mato Grosso do Sul. João Maia, do PP do Rio Grande do Norte, avalia que a medida amplia a presença da Justiça Federal em regiões com demanda crescente.
3: A nova lei, que contou com o apoio de João Maia, também cria cargos de juízes e servidores para reforçar o atendimento de processos ambientais, fundiários, previdenciários e criminais.
4: Termina agora o Jornal Câmara dos Deputados, produzido pela Rádio Câmara, com trabalho